0: terapias avançadas, IFAs, vacinas, mobilidade sustentável, inteligência artificial e audiovisual, toda essa indústria criativa que nós queremos olhar também com atenção.
1: A ministra da Ciência, Tecnologia e Inovação, Luciana Santos, anunciou que o Ministério vai liberar também 440 milhões de reais para que a Embrapi desenvolva projetos de inovação.
2: Os recursos vão alavancar investimentos privados e permitirão contratar 550 projetos de inovação de empresas em um valor total de 1,2 bilhões.
1: Na área socioambiental, foi divulgado o resultado do primeiro processo público para a compra de créditos de carbono, o Profloresta Mais. O programa, uma parceria do BNDES com a Petrobras, financia projetos de restauração ecológica na Amazônia. As empresas vencedoras vão fornecer 5 milhões de créditos de carbono com replantio de espécies nativas, como detalhou a presidente da Petrobras, Magda Chambriá.
3: Nós recebemos 16 propostas, 3 foram selecionadas e cada um comprometido com a restauração de pelo menos 3 mil hectares de áreas degradadas no bioma amazônico.
1: Além disso, foi oficializada com a Petrobras uma parceria para pesquisas sobre minerais críticos essenciais para a transição energética. O presidente Lula destacou a importância dos investimentos públicos e privados para o crescimento do país.
4: O que nós estamos assistindo hoje é apenas uma demonstração de que o Brasil não pode comportar mais aquele discurso atrasado entre a competência privada e a competência pública. O que é público e que funciona tem que continuar público e funcionando. O que é privado e funciona tem que continuar sendo privado e funcionando. O que importa é que os dois produzam.
1: No evento, houve ainda o anúncio de financiamento de 340 milhões de reais a uma empresa de mobilidade urbana para aquisição de 85 mil bicicletas elétricas, voltadas para entregadores de aplicativos. O projeto utiliza recursos do Fundo Clima. Reportagem Nazi Brum.
5: Obras também de drenagem, saneamento, pavimentação e melhorias da rede elétrica em comunidades do Rio de Janeiro.
6: E ainda um grande projeto que vai ajudar a conter as enchentes na região do Jardim Maravilha.
5: Investimentos do governo federal que somam mais de 1 bilhão de reais.
6: O presidente Lula fez os anúncios hoje no Rio de Janeiro e autorizou o início de obras que devem melhorar a vida de quem mora nas periferias.
7: Com a assinatura da ordem de serviço, está autorizado o início das obras para controle de enchentes no Jardim Maravilha, em Guaratiba, zona oeste do Rio de Janeiro. Um dique de mais de 3 quilômetros vai funcionar como uma barragem, evitando que as águas cheguem às áreas habitadas. O projeto conta com drenagem e construção de reservatórios. Serão investidos 340 milhões de reais por meio do novo PAC, o Programa de Aceleração do Crescimento, beneficiando cerca de 30 mil pessoas. Gente como a Ivone Abrantes, que sofre há décadas com as inundações.
8: Cada enchente que tem, a gente é mais uma perda de tudo, aí a gente fica sem nada novamente, então fica muito difícil. Eu passei aqui esse tempo todo, que são décadas e décadas, vivendo nessa situação.
7: As obras terão duração de 3 anos. O presidente Lula pediu atenção da comunidade na execução dos trabalhos.
4: Eu queria que vocês fiscalizassem essas obras. Alguém está fazendo alguma coisa ou não está fazendo? As obras estão andando ou não estão andando? Porque se vocês não fiscalizarem e não denunciarem para a gente fica lá em Brasília achando que está tudo maravilhoso. Essas obras precisam andar rápido.
7: Favela da Maré, Complexo do Alemão e Rocinha também vão receber obras de urbanização. Serão mais de 700 milhões de reais do novo PAC para a construção de redes de esgoto, parques e praças, obras de pavimentação e melhorias na rede elétrica. O ministro das Cidades, Vladimir Lima, comentou os investimentos.
9: Nós estamos trazendo aqui hoje também cerca de 170 milhões de reais para o Complexo da Maré, onde hoje damos ordem de serviço para início do parque linear e do ecoponto que vai auxiliar no descarte de lixo no Complexo da Maré, gente. Além disso, hoje nós concluímos aqui no mês de junho o endereçamento CEP de todas as ruas, becos e vielas do Complexo da Maré. Com isso, a gente trazendo a oportunidade de você receber uma encomenda em casa ou de você acessar um serviço social.
7: Na área da educação,

0: O governo anunciou um novo campus do Instituto Federal do Rio de Janeiro na Cidade de Deus, em Jacarepaguá. A construção de uma nova escola em Realengo e também autorizou o início das obras do campus do Instituto Federal no Complexo do Alemão. Serão criados ainda 10 MovCels, equipamentos de cultura itinerantes que contam com biblioteca, estúdios para produção e edição audiovisual. Reportagem Graziele Bezerra.
1: E o governo do Estado do Rio de Janeiro aderiu hoje ao PROPAG, Programa de Pleno Pagamento de Dívidas dos Estados.
2: O Rio possui uma dívida de 210 bilhões de reais com a União e todo mês são cobrados sobre ela o valor da inflação oficial, o IPCA, mais 4% de juros.
1: Mas com a adesão ao PROPAG, o Estado Fluminense pagará agora apenas o IPCA e a dívida foi renegociada por 30 anos.
2: Isso significa uma economia para os cofres locais de 3 bilhões e 100 milhões de reais somente neste ano.
1: Em contrapartida, o Estado deve investir em programas sociais.
2: Ao assinar o termo de adesão ao PROPAG, junto com o governador em exercício do Rio, Ricardo Couto, o presidente Lula destacou os ganhos para a população.
3: O que é importante é que vai sobrar mais dinheiro para o governador administrar o Rio de Janeiro. E esse dinheiro, uma parte dele tem que ser alocada em políticas sociais. De preferência em duas áreas que são cruciais, saúde e educação.
1: E agora à noite, ainda na capital fluminense, o presidente Lula participa da cerimônia nacional de premiação da 20ª edição da Olimpíada Brasileira de Matemática das Escolas Públicas, a OBMEP.
2: A competição é voltada a alunos do sexto ano do ensino fundamental até o último ano do ensino médio de escolas públicas e privadas.
1: A repórter Thaís Antônio preparou uma reportagem pra gente sobre esse que é um dos principais estímulos ao estudo da matemática no Brasil.
4: Criada em 2005, a Olimpíada Brasileira de Matemática das Escolas Públicas, OBMEP, busca estimular o interesse pela matemática, descobrir novos talentos e incentivar estudantes a seguirem trajetórias nas áreas científica e tecnológica. Foi o que aconteceu com Luana Aparecida Costa, mestre em matemática pelo Instituto de Matemática Pura e Aplicada. Ela conquistou 5 medalhas na OBMEP, mas nunca se esqueceu da primeira, que despertou-a para o sonho de estudar essa disciplina.
5: Eu tenho uma irmã um ano mais velha que eu e ela ganhou uma medalha de bronze, então eu fiquei com vontade de ganhar medalha também e comecei a estudar. E comecei a me apaixonar pela matemática. E assim eu pude ganhar minha primeira medalha, que foi a medalha de ouro, tão sonhado ouro. Foi o melhor dia da minha vida, a cerimônia nacional de premiação da OBMEP. Eu lembro até hoje.
4: A iniciativa também contribui para fortalecer a educação básica, ampliar o acesso a materiais de qualidade e incentivar a formação e valorização de professores. Sanduel Vieira, professor da Universidade Federal do Piauí e medalhista da primeira edição da OBMEP, conta que descobriu sua vocação por meio da participação nas Olimpíadas.
6: Foi um divisor de águas na minha vida, me ajudou a escolher o curso que eu ia fazer. Fiz matemática, mestrado, doutorado em matemática e hoje sou professor da Universidade Federal do Piauí. Eu sou quem eu sou hoje, a pessoa que eu sou, por causa da OBMEP.
4: A OBMEP é realizada pelo Instituto de Matemática Pura e Aplicada, o INPA, com apoio dos Ministérios da Educação e da Ciência, Tecnologia e Inovação. Voltada para estudantes do sexto ano do ensino fundamental até o último ano do ensino médio, a Olimpíada segue mobilizando escolas de todo o país. Na edição de 2025, mais de 18 milhões de alunos se inscreveram para a prova, alcançando mais de 99% dos municípios brasileiros. Reportagem Thaís Antônio.
2: A plataforma de envio do Defesa Civil Alerta foi tirada do ar na madrugada do último sábado, após ter sofrido uma invasão e disparado alertas para diversas regiões do país.
1: A mensagem foi do tipo alerta extremo, que é disparado apenas em situações de risco iminente, e continha a palavra misantropia, que significa ódio à humanidade.
2: O alerta foi registrado nos estados de São Paulo, Rio de Janeiro, Mato Grosso do Sul, Distrito Federal e Paraná.
1: Ainda não é possível calcular quantos aparelhos móveis receberam as mensagens, de acordo com o secretário nacional de Proteção e Defesa Civil, Volney Wolf, mas ele já se encontra em desenvolvimento uma nova versão mais segura para esse sistema.
7: Temos que avaliar e ter informações bastante seguras de como é que aconteceu esse ataque, como é que essas pessoas conseguiram furar a nossa segurança, ver se está atendido por

0: Desenvolvimento que está em andamento no Ministério e, no menor tempo possível, é uma questão de prioridade, né, do governo federal, colocar essa nova versão que garanta mais segurança ao sistema e, enfim, aos usuários do Sistema Nacional de Proteção e Defesa Civil.
1: A Polícia Federal está investigando o caso e uma perícia técnica vai apurar o alcance dos disparos não autorizados.
2: O Ligue 180, canal de atendimento às mulheres, tem registrado aumento expressivo de violência nos ambientes digitais.
1: De acordo com o Ministério das Mulheres, o número de denúncias saltou de 5 mil para mais de 16 mil casos em 2026.
2: Isso representa tanto um crescimento nos casos, como também maior confiança da população no canal de denúncias.
1: Diante dessa realidade, a central passa a operar um novo protocolo para se adaptar às novas dinâmicas da violência digital.
3: O Ligue 180, Central Telefônica de Atendimento à Mulher, registrou 16.725 casos de violência contra mulheres em ambiente digital nos primeiros 5 meses deste ano. Esse número é 188% maior que o registrado nos 5 primeiros meses do ano passado, quando chegou à marca de 5.795 denúncias. De acordo com a ministra das Mulheres, Márcia Lopes, nos últimos anos, houve uma subnotificação dos casos. Com melhorias no sistema, o Ligue 180 passou a receber mais denúncias. Segundo a ministra, isso é importante para investir nas políticas públicas de combate à violência.
4: A gente está percebendo que o grau de confiabilidade no 180 tem aumentado muito. Tem um espaço que não é só de denúncia, mas é de mapear a realidade.
3: Para lidar com o aumento expressivo, a central de atendimento Ligue 180 passou por atualizações. A ideia é aprimorar o atendimento para acolher e orientar vítimas de violência digital. Para isso, os atendentes passaram por capacitação. O sistema de registro também foi reformulado e passa a contar com um registro mais detalhado das ocorrências. Com isso, é possível especificar a atuação do governo federal, como detalha a ministra das Mulheres, Márcia Lopes.
4: Todas as medidas estão sendo pensadas a partir das realidades do Brasil. E nós estamos hoje num ambiente absolutamente favorável para a gente tomar as medidas. É só assim que a gente vai romper esse ciclo estarrecedor de violência contra as mulheres.
3: A Central de Atendimento à Mulher, Ligue 180, funciona 24 horas por dia, todos os dias da semana. Também é possível falar com a central por mensagem de WhatsApp pelo número 61 9610 0180. Reportagem Márcia Fernandes.
2: Você já tirou a nova carteira de identidade nacional? Essa semana você deve receber uma notificação pelo WhatsApp e pela caixa postal do gov.br, avisando sobre a possibilidade de uso da versão digital do documento.
1: A versão digital fica disponível no aplicativo gov.br e tem benefícios, como a inclusão dos dados referentes ao título de eleitor e a carteira nacional de habilitação.
2: Além da carteira de identidade nacional, a conta gov.br também tem uma nova funcionalidade, um formato digital de procuração para que beneficiários do INSS sejam representados por outras pessoas.
1: A procuração eletrônica pode ser usada somente no aplicativo ou site do meu INSS e não tem validade se impressa ou compartilhada como documento.
2: Ao aceitar a procuração eletrônica, o cidadão deve também indicar quais serviços ele autoriza que o representante possa consultar e o período de validade da procuração.
1: Por enquanto, 2 serviços estão disponíveis: consultas de documentos e de serviços online e consultas de pedidos e de benefícios.
2: Mas atenção com as fraudes. O governo do Brasil não envia mensagens por WhatsApp solicitando seus dados pessoais ou pedindo que você clique em nenhum link.
1: E tanto para a carteira de identidade nacional quanto para a procuração do INSS, você deve fazer os procedimentos dentro do site ou aplicativo do gov.br após inserir a sua senha.
2: Considerada a maior obra ferroviária do país, a Malha Norte teve concluído o trecho de 163 quilômetros entre Rondonópolis e Dom Aquino, no Mato Grosso.
1: O vice-presidente Geraldo Alckmin participou da entrega nesse fim de semana.
2: Integrado ao novo PAC, o empreendimento prevê 743 quilômetros de trilhos, ampliando a conexão das regiões produtoras de Mato Grosso com a Malha Ferroviária Nacional e o Porto de Santos.
1: A etapa entregue contou com investimentos privados de 5 bilhões de reais.
2: Alckmin lembrou que o avanço ferroviário é essencial não só para o escoamento da produção brasileira.
5: reduz emissão de carbono, de gás de efeito estufa, diminui

0: acidente. Então ajuda o meio ambiente, ajuda a saúde pública, reduz custo Brasil, melhora a competitividade e o país cresce mais, gera mais emprego e mais renda.
1: Conflitos, perseguições e crises humanitárias contribuíram para um aumento de pedidos de refúgio no Brasil.
2: O estudo divulgado hoje pelo Ministério da Justiça e Segurança Pública mostra que o país recebeu quase 76 mil solicitações de refúgio em 2025.
3: Pela primeira vez, os cubanos lideraram os pedidos de refúgio no Brasil, superando os venezuelanos. Foram 41.919 solicitações feitas por cubanos e 21.233 por venezuelanos ao longo do ano passado. Os dados fazem parte do relatório Refúgio em Números 2026, apresentado durante evento realizado em Brasília, que marca os 75 anos da Convenção sobre o Estatuto dos Refugiados. O ministro da Justiça e Segurança Pública, Wellington César Lima e Silva, avalia que o documento continua atual diante do crescimento dos deslocamentos forçados em todo o mundo.
4: Essa data não marca apenas a assinatura de um tratado, mas a reafirmação da própria dignidade da pessoa humana diante do desafio do deslocamento forçado. É essa a força da expressão direito a ter direitos. E é esse vazio que a política de refúgio busca enfrentar.
3: Por trás das estatísticas estão histórias de pessoas que precisaram abandonar suas casas em busca de segurança ou melhores condições de vida. É o caso da cantora iraniana Mamoni, refugiada no Brasil desde 2012.
5: Saí do Irã para falta de liberdade, para direitos mulheres. Eu saí do Irã, eu sou cantora, mas cantar no Irã para mulheres é proibido. Você não pode subir no palco cantar, porque você é mulher.
3: O aumento dos deslocamentos forçados tem exigido o aperfeiçoamento constante das políticas de proteção e acolhimento. Segundo a Secretária Nacional de Justiça, Maria Rosa Loula, o Brasil tem buscado fortalecer mecanismos de acolhida e integração para pessoas que chegam ao país em busca de proteção internacional.
6: Num mundo em conflito, num mundo em que os deslocamentos forçados crescem a cada dia, o Instituto do Refúgio precisa e deve se aprimorar também a cada dia. O acolhimento que o Estado brasileiro tem proporcionado com o resguardo dos direitos humanos, da identificação, da segurança, promovendo a tão desejada migração segura e ordenada, é um exemplo para o mundo hoje.
3: Como parte desse esforço, o governo do Brasil lançou uma consulta pública do primeiro Plano Nacional de Migrações, Refúgio e Apatridia. O documento vai orientar pelos próximos 4 anos ações voltadas ao acolhimento, à proteção de direitos e à integração social e econômica de imigrantes, refugiados e apátridas no Brasil. Participe e contribua pelo site brasilparticipativo.presidencia.gov.br. Reportagem Caroline Blaut.
1: Pacientes que enfrentam câncer de mama avançado agora contam com uma nova aliada na luta contra a doença.
2: A Anvisa aprovou hoje um tratamento oral inédito com o uso do medicamento Inlurio, fabricado no Brasil.
1: A medicação é indicada para pacientes adultos cujo tumor já se espalhou ou não pode ser operado.
7: Foi registrado nesta segunda-feira pela Agência Nacional de Vigilância Sanitária, Anvisa, o medicamento de nome Inlurio, que é o tocilato de Inlunestranto. Ele é indicado para adultos com câncer de mama avançado, que não pode ser removido por cirurgia ou que já se espalhou para outras partes do corpo. O novo medicamento bloqueia os receptores de estrogênio do tecido mamário, ajudando a impedir o crescimento e a disseminação das células cancerígenas. O produto, desenvolvido pela Eli Lilly, do Brasil Limitada, é oral e indicado como monoterapia. Segundo dados do Instituto Nacional do Câncer, o INCA, o câncer de mama é a neoplasia maligna mais incidente em mulheres. Entre 2023 e 2025, foram registrados 73.610 casos da doença, o que representa 30% dos cânceres em mulheres. Daniele Popov, para A Voz do Brasil.
2: Pais e responsáveis por crianças menores de 5 anos já podem procurar os postos de saúde

0: garantir a proteção contra doenças graves como pneumonia, meningite e otite.
1: O SUS começou a disponibilizar a nova vacina Pneumo 20, que substitui a versão anterior e amplia a cobertura para 20 tipos da bactéria pneumococo.
0: O Ministério da Saúde já distribuiu mais de 570 mil doses para os estados e espera entregar mais de 6 milhões até o fim do ano.
2: Crianças menores de 5 anos que ainda não completaram a vacinação contra o pneumococo já podem receber a nova vacina Pneumo 20 pelo Sistema Único de Saúde, o SUS. O imunizante passa a integrar o calendário nacional de vacinação e protege contra 20 tipos da bactéria responsável por doenças como pneumonia, meningite e otite. Segundo o Ministério da Saúde, mais de 570 mil doses já foram distribuídas nos estados e a previsão é entregar mais de 6 milhões de doses até o fim deste ano. A vacina amplia a cobertura contra os sorotipos mais associados aos casos graves da doença pneumocócica. Dados da Organização Mundial da Saúde, OMS, apontam que essa é uma das principais causas de morte infantil por doenças que podem ser prevenidas com vacinação. Além das crianças, a Pneumo 20 também vai ser oferecida a povos indígenas sem histórico de vacinação pneumocócica, idosos acamados ou que vivem em instituições e pessoas atendidas pela rede de imunobiológicos para pessoas em situações especiais. Com redação de Diego Freitas, Dilson Santa Fé, para a Voz do Brasil.
1: E essas foram as notícias do Governo do Brasil.
0: Fique agora com as notícias do Poder Judiciário e do Congresso Nacional. Boa noite.
1: Boa noite para você e até amanhã.
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5: Supremo Tribunal Federal mantém critérios de distribuição de receitas do ICMS Educacional a municípios mineiros.
6: STJ decide que plano de saúde deve cobrir cirurgia robótica para câncer de próstata, mesmo fora do rol da ANS.
5: Dois municípios de Minas Gerais, dois de São Paulo e um de Goiás, elegeram novos prefeitos.
6: Boa noite, eu sou Marcela Luiz.
5: E eu sou Walter Lima.
6: O Supremo Tribunal Federal manteve critérios de distribuição de receitas do ICMS Educacional a municípios mineiros.
5: A ação foi julgada em sessão no plenário virtual. Marta Ferreira.
7: A controvérsia teve origem nas alterações promovidas pela Emenda Constitucional 108 de 2020, que autorizou os estados a definir critérios para distribuição de até 35% da cota parte municipal do ICMS. Relatora do caso, a ministra Carmen Lúcia, votou pela improcedência do pedido. Em seu entendimento, a regulamentação da norma incorporou dados quantitativos relacionados ao número de alunos, afastando a afirmação de que o critério populacional teria sido ignorado. Os demais ministros acompanharam a relatora e assim validaram os trechos questionados.
6: Plano de saúde deve cobrir cirurgia robótica indicada a beneficiário para tratar câncer de próstata.
5: Essa decisão é do STJ. Fátima Uchoa.
8: O beneficiário ajuizou ação contra o plano de saúde pedindo o ressarcimento de despesas médicas e consultas, além de indenização por danos morais. O Tribunal de Justiça do Rio Grande do Sul reformou sentença que havia concedido os pedidos. Já no STJ, a quarta turma determinou a devolução de valores gastos com a cirurgia, mas entendeu que o dano moral deverá ser rediscutido no Tribunal Estadual por necessitar análise de fatos e provas. Segundo o relator ministro João Otávio de Noronha, nesse caso deve ser flexibilizado o rol de procedimentos da Agência Nacional de Saúde Suplementar e observados critérios técnicos fixados pelo próprio STJ e pelo Supremo Tribunal Federal.
6: Dois municípios de Minas Gerais, dois de São Paulo e um de Goiás elegeram novos prefeitos nesse domingo.
5: As eleições suplementares são reguladas pelo Código Eleitoral. Fábio Ruas.
9: No estado de São Paulo, Reginópolis elegeu João Paulo Veríssimo e em Tuiuti, quem teve mais votos foi Alexandre Tadeu Gonçalves. Em Goiás, Elisberto Luz foi eleito prefeito de Joviânia. E em Minas Gerais, Amparo da Serra elegeu uma mulher para ser a nova prefeita. Quem ganhou foi Ayla Barbosa. Já em Bonito de Minas, Miqueias Mota Figueiredo foi o mais votado e se tornou o novo chefe do Poder Executivo do município.

0: Técnica de enfermagem consegue encerrar contrato após ser transferida de cidade.
1: Para o TST, a mudança foi considerada uma falta grave do empregador. Marla Lacerda.
2: A técnica de enfermagem passou em um concurso público para trabalhar em um hospital de Itanhaém, São Paulo. 3 anos depois, acabou o convênio entre o hospital e o estado. E ela foi transferida para outra unidade de saúde, em Pariquerassu, a 155 quilômetros de distância. Para os ministros, a mudança violou o edital do concurso, uma alteração ilegal do contrato de trabalho. Por isso, a técnica de enfermagem conseguiu a rescisão indireta, ou seja, ela pôs fim ao contrato de trabalho, mas com direito a todas as verbas trabalhistas, como se fosse uma demissão sem justa causa.
0: Tribunal Regional Federal da Terceira Região mantém decisão que obriga Estado de Mato Grosso do Sul a atender indígenas pelo telefone 190.
1: A ação foi proposta pelo MPF e pela FUNAI. Vanessa Pereira.
3: Segundo denúncias da comunidade indígena Guarani Kaiowá, não há atendimento policial nas reservas. Situação que se arrasta no Poder Executivo de Mato Grosso do Sul desde 2009. Em decisão, o TRF3 manteve a obrigação de atuação das polícias civil e militar do Estado e fixou multa diária de R$1.000 ao governo de Mato Grosso do Sul em caso de descumprimento.
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0: Uma boa noite.
1: E até amanhã.
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6: Eu sou Paula Groba.
7: E eu sou Ricardo Nakaoka.
6: E estes são os destaques de hoje do Jornal do Senado, que começa agora.
7: O Congresso vai analisar veto ao projeto do contrato de primeiro emprego.
6: Parlamentares vão debater MP que exige prova nacional do MEC para exercício da medicina.
7: Lei garante até 1 ano para mulheres denunciarem violência doméstica e familiar.
6: Boa noite.
7: Boa noite.
6: Mulheres vítimas de violência doméstica e familiar passam a ter mais tempo para buscar a justiça. Uma nova lei ampliou de 6 meses para 1 ano o prazo para denunciar o agressor.
7: O objetivo da mudança é reforçar a proteção às vítimas, em sintonia com os princípios da Lei Maria da Penha. Repórter Bruno Lourenço.
8: A lei agora dá a vítimas de violência doméstica e familiar até 1 ano para tomar providências legais contra seus agressores. O prazo anterior era de 6 meses, contado do dia em que a mulher tem conhecimento do autor do crime. A senadora Damares Alves, do Republicanos do Distrito Federal, afirmou que essa extensão do tempo se insere no espírito da Lei Maria da Penha e no tratamento mais protetivo às vítimas.
9: Neste sentido, apenas com o decurso do tempo, com a progressiva conscientização da violência vivida e o consequente fortalecimento moral, é que a mulher possui condições de denunciar seu agressor. Assim, nada mais razoável que um direito de queixa possa ser exercido dentro do período de 12 meses, ao contrário dos 6 meses ora vigentes.
8: Em caso de falha do Ministério Público, esse prazo também vai a 1 ano e começaria a contar a partir do término do período reservado à promotoria para o oferecimento da denúncia à Justiça.
6: O senador Randolfe Rodrigues, do PT do Amapá, afirmou estar confiante na votação da proposta que acaba com a escala de trabalho 6x1 antes do recesso parlamentar, previsto para começar no dia 17 de julho. Para o líder do governo no Congresso Nacional, a realização de uma sessão de debates sobre o tema, marcada para 1º de julho, demonstra que a matéria está avançando no Senado.
7: Randolfe também avalia que há tempo para que a proposta que reduz a jornada para 40 horas semanais, sem corte de salários, seja analisada pela Comissão de Constituição e Justiça e pelo plenário ainda neste semestre.
10: E eu estou otimista que nós não entraremos em recesso sem a apreciação do fim da 6x1.
6: E foi vetado integralmente pelo governo o projeto que criava o programa Contrato de Primeiro Emprego, voltado à ampliação das vagas para quem ainda não teve a carteira assinada.
7: A decisão presidencial agora será analisada por deputados e senadores em sessão do Congresso. Mais detalhes com o repórter Márcio Maturana.
11: O projeto que

0: Criava o programa Contrato de Primeiro Emprego para jovens de 18 a 29 anos foi vetado integralmente. O governo argumentou que a proposta prejudica os estudos com jornadas de até 44 horas semanais e cria uma categoria de trabalhadores com menos direitos porque diminui a parte do patrão para o FGTS e para a Previdência. O autor foi o senador Irajá, do PSD do Tocantins, que pretendia com a proposta reduzir um problema dos profissionais iniciantes.
1: Os adolescentes, os jovens, que tanto sonham e almejam ter uma profissão, ter a sua independência financeira, de poder ajudar com o orçamento doméstico da sua família em casa, de poder ter um trabalho digno, hoje não possuem nenhum tipo de perspectiva, porque o próprio mercado de trabalho justifica que esses jovens não têm experiência profissional. Ora, é um dilema. Se ele não tem oportunidade, como é que ele vai ter experiência?
0: O veto precisa ser analisado agora numa sessão do Congresso Nacional.
2: E para obter registro profissional nos conselhos regionais, estudantes de medicina deverão ser aprovados no Exame Nacional de Avaliação da Formação Médica, o ENAMED, no último ano da graduação. A exigência foi determinada por medida provisória publicada pelo presidente Lula.
3: A prova será aplicada pelo Ministério da Educação, mas a obrigatoriedade valerá apenas para os alunos que ingressarem no curso após a publicação da medida provisória. Os candidatos reprovados poderão refazer o exame em edições posteriores, que ocorrerão semestralmente.
2: No Senado, aguarda análise do plenário um projeto que também estabelece prova de proficiência como pré-requisito para obtenção do registro profissional. No entanto, nesse caso, a aplicação do exame seria feita pelo Conselho Federal de Medicina. O relator da proposta, senador Dr. Irã, do Progressistas de Roraima, defende a iniciativa.
4: De 100 médicos que se formam, 30 não sabem nada. E aí, esses médicos vão cuidar da gente. E isso deixa as pessoas que principalmente vão procurar os ambulatórios do SUS, os prontos-socorros, em uma situação de absoluta fragilidade.
3: O projeto que cria regras para regularizar áreas rurais embargadas por infrações ambientais terá de ser analisado pelo plenário.
2: Um recurso apresentado por senadores derrubou a decisão terminativa da Comissão de Agricultura. Os detalhes com a repórter Marcela Cunha.
5: O texto tinha sido aprovado de forma terminativa pela Comissão de Agricultura e seguiria direto para a Câmara se não houvesse o recurso. O documento foi assinado por senadores do PT, PDT, PSB e PSD, que defendem uma discussão mais ampla, por entenderem que a proposta envolve proteção ambiental, fiscalização e responsabilização por infrações. O projeto do senador Sérgio Petecão, do PSD do Acre, cria termos de compromisso entre produtores e órgãos ambientais para cessar a infração, reparar o dano e permitir o retorno da área à regularidade. Se o órgão ambiental não responder ao pedido em 60 dias, os efeitos econômicos do embargo, como restrição ao crédito rural, poderão ser suspensos. O relator, senador Zequinha Marinho, do Podemos do Pará, defendeu que a proposta dá mais previsibilidade sem comprometer o meio ambiente.
6: O embargo não pode ser via satélite. O embargo tem que ser com a presença do técnico, identificando a área e isolando aquela área para que não haja qualquer tipo de comprometimento no sentido inverso e liberando a área não embargada para a continuidade da produção.
5: Com o recurso, a proposta ainda não segue para a Câmara e terá que ser analisada pelo plenário do Senado.
3: E comprar um imóvel na planta pode representar a realização de um sonho, mas também envolve riscos para o comprador. Para aumentar a segurança de quem investe nesse tipo de aquisição, o Senado pode iniciar a análise de um projeto que cria novas garantias durante a execução da obra.
2: Entre as medidas previstas está a constituição de garantia até a conclusão do empreendimento. A reportagem é de Alexandre Campos.
7: Pelo projeto do senador Paulo Paim, do PT do Rio Grande do Sul, o valor da garantia correspondente a 5% do custo estimado do empreendimento deverá ser oferecido antes mesmo do início da obra, por meio de caução em dinheiro, seguro-garantia, fiança bancária ou em caução em títulos da dívida pública. Na opinião dele, isso pode evitar prejuízos aos consumidores em cenários de crise, por exemplo.
8: Além disso, Os contratos deverão ser muito mais claros, apresentando o projeto completo, o cronograma e as datas exatas de início e entrega da obra. É mais respeito com o bolso do consumidor e é muito mais segurança para o patrimônio das famílias.
7: O projeto ainda torna obrigatório submeter o empreendimento ao regime de afetação. Assim, o terreno, direitos e bens relacionados a determinada incorporação

0: ação imobiliária não poderão ser usados para, por exemplo, cobrir eventuais dívidas do incorporador sem relação com a obra em execução.
1: O Senado debateu em plenário a criação do Estatuto dos Cães e Gatos.
2: A proposta estabelece deveres e políticas públicas para a proteção e bem-estar desses animais. Repórter Patrícia Oliveira.
3: A proposta surgiu a partir de sugestões de entidades civis protetoras dos animais, após a repercussão da morte do cão Orelha. O texto define regras para o cuidado de cães e gatos comunitários, a responsabilidade do poder público no atendimento veterinário, castração em massa, microchipagem e apoio a ONGs e protetores. Fernanda Becker, presidente da Associação dos Amigos dos Animais, destacou o reconhecimento no texto de que cães e gatos são seres sencientes, que sofrem, sentem medo, prazer e afeto.
4: Eles não sabem o que é o Senado Federal, o que é uma lei, o que é um estatuto, mas eles conhecem na pele o que é a fome, o frio, a dor.
3: O estatuto prevê também penas de prisão para o assassinato de animais e criminaliza abandono, maus tratos, zoofilia, omissão de socorro e comércio clandestino. O senador Paulo Paim, do PT do Rio Grande do Sul, destacou o compartilhamento de imagens de crueldade contra animais cometidas por jovens na internet.
5: Quem comete uma crueldade contra um animal, no futuro, comete o mesmo tipo de crime contra um ser humano.
3: O Estatuto dos Cães e Gatos aguarda votação na Comissão de Constituição e Justiça.
1: Com edição de Paula Groba e trabalhos técnicos de João Lira, o Jornal do Senado fica por aqui. Acompanhe agora as notícias da Câmara dos Deputados. Boa noite.
2: Boa noite e até amanhã.
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7: Câmara define política para prevenção e tratamento de doenças da pele.
8: Deputados incluem robótica como matéria optativa no currículo escolar.
7: Comissão especial garante prioridade de direitos para a primeira infância.
8: Plenário pode sustar demarcações de terras indígenas em Santa Catarina.
7: Boa noite. O plenário da Câmara pode votar projeto que susta decretos de demarcação de terras indígenas em Santa Catarina. O repórter Antônio Vital acompanhou a discussão da proposta.
9: O plenário da Câmara aprovou o regime de urgência para um projeto que susta decretos do governo federal sobre demarcações de terras indígenas em Santa Catarina. O projeto susta dois decretos de 2024. Um deles demarcou a terra indígena Toldo Imbu, no município de Abelardo Luz. O outro demarcou a terra indígena Morro dos Cavalos, na cidade de Palhoça. A proposta também susta um artigo inteiro de um decreto de 1996 que trata de procedimentos administrativos a serem seguidos pela FUNAI desde a identificação até a homologação de terras indígenas no país. O trecho trata do levantamento fundiário da área e dos estudos antropológicos necessários para a demarcação. Um dos dispositivos obriga municípios e pessoas atingidas a apresentarem provas como títulos dominiais, laudos periciais, pareceres, declarações de testemunhas, fotografias e mapas para questionar a demarcação ou pedir indenização. O projeto foi apresentado pelo senador Espiridion Amin, do PP de Santa Catarina, e já foi aprovado pelo Senado. Com regime de urgência, pode ser votado diretamente pelo plenário da Câmara, sem passar pelas comissões permanentes da Casa. Espiridion Amin argumentou que os decretos não seguem as determinações da Lei do Marco Temporal, que reconhece terras indígenas existentes antes de 1988. Segundo ele, famílias de agricultores da região ocupam as propriedades há mais de um século. Na Câmara, o regime de urgência foi pedido pela deputada Júlia Zanatta, Nata, do PL de Santa Catarina, que alegou irregularidades nos procedimentos de demarcação.
10: É garantir a propriedade privada e a segurança jurídica, porque esse decreto tem problemas gravíssimos, laudos antropológicos muito questionáveis, a população local não foi ouvida, o decreto não foi feito de maneira adequada.
9: O deputado Bongás, do PT do Rio Grande do Sul, criticou a proposta. Para ele, o Congresso sustentou os dois decretos de demarcação fere as atribuições do governo federal e o projeto também impede novas demarcações.
11: Então o que nós estamos decretando aqui é que nunca mais o executivo possa fazer demarcações. Ora, se esta casa reclama que tem interferência de outro poder, interpoderes, esta é uma interferência do parlamento sobre o executivo. Então tem duas gravidades e duas inconstitucionalidades.
9: Ainda não há data para votação no plenário da Câmara do projeto que susta decretos do governo.

0: Federal sobre demarcações de terras indígenas em Santa Catarina. Rádio Câmara, de Brasília, Antônio Vital.
1: Economia.
2: Capitão Alden, do PL da Bahia, defende a criação de uma política específica para o gás de cozinha.

0: doméstico não deve ser tratado da mesma forma que grandes usuários industriais e comerciais. Para ele, a proposta fortalece a proteção social e contribui para diminuir o custo de vida da população.
1: João Daniel, do PT, celebra os investimentos federais anunciados para Sergipe nas áreas de infraestrutura, saúde e energia. Na visão do deputado, os recursos representam uma oportunidade para impulsionar o desenvolvimento econômico e ampliar a oferta de serviços à população.
0: João Daniel ressalta a retomada de projetos da Petrobras, a ampliação da produção de fertilizantes e a execução de obras como a Adutora do Leite e a nova ponte entre Aracaju e Barra dos Coqueiros. Ele afirma que as iniciativas devem gerar empregos e fortalecer a economia.
2: Segurança Pública.
1: Câmara aprova projeto que prevê confisco de bens em crimes contra crianças. A repórter Sofia Peçanha tem os detalhes sobre a medida.
3: A Comissão de Constituição e Justiça da Câmara dos Deputados aprovou o projeto que prevê o confisco de bens utilizados em crimes contra crianças e adolescentes. Apresentada pelo deputado José Medeiros, do PL de Mato Grosso, a proposta altera o Estatuto da Criança e do Adolescente. Segundo o texto, o projeto visa endurecer as punições e atingir os bens utilizados ou obtidos por meio de práticas criminosas como a exploração sexual, a pornografia infantil e o tráfico de menores. A medida permite que imóveis, veículos, dinheiro e outros bens sejam apreendidos e destinados à indenização das vítimas ou ao Fundo dos Direitos da Criança e do Adolescente. Durante a votação na Comissão de Segurança Pública e Combate ao Crime Organizado, o parecer foi lido pelo deputado da Vitória, do PP do Espírito Santo, e ele destacou a importância de fortalecer os mecanismos de combate a esses crimes.
4: É necessário o estabelecimento de políticas criminais que coloquem à disposição do Estado instrumentos e infraestrutura adequados para a repressão e prevenção dos crimes de tráfico de criança e adolescente ou contra a liberdade de dignidade sexual de criança ou adolescente.
3: O projeto também prevê que, ainda durante a investigação, o juiz pode bloquear os bens, evitando que sejam escondidos, vendidos ou transferidos. Além disso, equipamentos e veículos apreendidos poderão ser utilizados pelas forças de segurança em operações de combate a esses crimes, mediante autorização judicial. No caso de estabelecimentos que facilitem ou permitam esse tipo de prática criminosa, os responsáveis podem ser penalizados, com possibilidade de cassação da licença de funcionamento. A medida também foi aprovada pela Comissão de Seguridade Social e Família. A relatora, a deputada Fávia Moraes, argumentou que a proposta aumenta a proteção de crianças e adolescentes. Em concordância na comissão, o deputado Dr. Zacarias Calil, de Goiás, ressaltou, com base na sua experiência como cirurgião pediátrico, o impacto dessas violações na vida das vítimas.
5: Tanto de criança que nós já atendemos vítimas de abuso sexual. É uma coisa assim impressionante. E com sequelas não só psicológicas, mas também com sequelas anatômicas que ficam ali pro resto da vida.
3: Agora, o projeto que prevê o confisco de bens em crimes contra crianças segue para votação no plenário da Câmara. Da Rádio Câmara de Brasília, Sofia Peçanha.
2: Habitação.
0: Reginaldo Lopes, do PT de Minas Gerais, exalta o programa Imóvel da Gente, do governo federal, que destina imóveis da União a estados e municípios para projetos de interesse público. Ele acredita que a iniciativa contribui para ações de mobilidade urbana, saúde e educação.
1: Uma das áreas citadas por Reginaldo Lopes é a antiga linha férrea Águas Claras, na região metropolitana de Belo Horizonte. Segundo o parlamentar, a medida vai permitir a implantação de um parque linear e de novas vias de acesso em Belo Horizonte e Nova Lima.
2: Ciência e tecnologia.
0: A Câmara aprovou um projeto que autoriza a inclusão da robótica como disciplina optativa nas escolas. O repórter Marcelo Lacher explica como isso será feito.
6: O plenário da Câmara aprovou o projeto que autoriza o governo a incluir a robótica como matéria optativa nos currículos de toda a rede de ensino. Isso vai valer para a educação pública e privada. A proposta também reconhece a robótica como esporte de competição. A robótica é uma disciplina que envolve conceitos de diversas áreas de conhecimento, como mecânica, elétrica, eletrônica e computação. E como próprio nome diz, o objetivo é construir robôs capazes de desempenhar diversas tarefas. O projeto original do deputado Luiz Carlos Mota, do PL de São Paulo, incluía a robótica como disciplina obrigatória, o que foi retirado do texto pelo relator, deputado Saulo Pedroso, do PSD de São Paulo. Hoje, diversos sistemas de ensino já prevêem a robótica como disciplina optativa, o que é admitido pela Base Nacional Comum Curricular. A proposta foi criticada em plenário pelo deputado Tarcísio Mota, do PSOL do Rio de Janeiro.

0: para quem sugerir disciplinas escolares não é papel do parlamento.
1: Esse parágrafo, esse artigo é inócuo. Ele diz que o poder executivo pode fazer uma coisa que ele já pode, mas ele abre um precedente muito difícil. Porque não é papel nosso dizer que o governo pode ou não pode fazer disciplina no currículo escolar. Isso é papel da Base Nacional Curricular Comum e do Conselho Nacional de Educação, ouvido o Ministério da Educação e no Plano Nacional de Educação votado aqui.
0: O projeto prevê ainda que a robótica educacional e a robótica como competição dependerão de recursos do orçamento, mas admite a participação de parcerias público-privadas. O relator, Saulo Pedroso, disse que o projeto pode ajudar a atrair investimentos.
2: O projeto de robótica já é uma realidade hoje, na atualidade, e o que nós estamos fazendo, é, além da possibilidade de fazer parte da grade educacional de ensino, é que ela seja reconhecida como uma modalidade esportiva e a gente possa incentivar, né, investimento nessa área no país. Investimentos vão acontecer, nós vamos ter oportunidade de gerar emprego, gerar renda.
0: O projeto que autoriza o governo a incluir a robótica como matéria optativa nos currículos escolares e reconhece a modalidade como esporte de competição seguiu para análise do Senado. Da Rádio Câmara de Brasília, com informações de Antônio Vital, Marcelo Larcher.
3: Política. Sâmia Bonfim, do PSOL de São Paulo, registra a decisão da primeira turma do STF que condenou o ex-deputado Eduardo Bolsonaro pelo crime de coação. Ela entende que responsabilizar agentes públicos por atos ilegais é importante para a defesa das instituições democráticas.
4: De acordo com Sâmia Bonfim, não deve haver tratamento diferenciado para autoridades investigadas pela Justiça. A parlamentar considera que a aplicação imparcial da lei preserva o Estado Democrático de Direito e a confiança da população nas instituições.
3: Já cabo Gilberto Silva, do PL da Paraíba, repudia a decisão do Supremo que envolve Eduardo Bolsonaro. O congressista questiona a condução do processo e afirma que houve desrespeito a princípios constitucionais e ao devido processo legal.
4: Cabo Gilberto Silva manifesta solidariedade a Eduardo Bolsonaro e sustenta que a decisão tem motivação política. Na visão do deputado, o caso reforça a necessidade de debate sobre garantias individuais, independência entre os poderes e respeito às prerrogativas parlamentares.
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6: Direitos Humanos.
3: A Comissão Especial da Primeira Infância aprovou a inclusão de prioridade para este grupo na Constituição. A repórter Maria Neves tem mais informações.
7: A comissão especial que analisou a proposta de incluir na Constituição a prioridade da primeira infância, período que vai de 0 a 6 anos no acesso a uma série de direitos previstos na Carta Constitucional, aprovou o texto da relatora, deputada Amanda Gentil, do PP do Maranhão. Ao apresentar o relatório, a parlamentar ressaltou que as experiências vividas nessa fase moldam o cérebro da criança por toda a vida, com consequências para o aprendizado e a saúde física e mental.
8: É um dado científico que foi através do ganhador do Prêmio Nobel, James Heckman. A cada dólar investido na primeira infância, nós temos um retorno 7 vezes maior. Então, isso aqui é muito mais do que pensar no hoje. A gente já está aprovando um texto hoje que muda a realidade de muitas crianças na primeira infância, mas também muda a realidade de muitos jovens e adolescentes e adultos lá na frente.
7: Hoje, a Constituição determina que o Estado, a família e a sociedade devem assegurar a crianças, adolescentes e jovens direitos como saúde, educação, cultura e convivência

0: familiar com prioridade absoluta. O texto constitucional também estabelece a obrigatoriedade de proteção integral desse grupo social contra a violência e o abandono. A proposta aprovada, que foi apresentada pela deputada Laura Carneiro, do PSD do Rio de Janeiro, inclui expressamente na Constituição a menção à primeira infância na garantia desses direitos. Para o presidente da Comissão Especial, deputado Osmar Terra, do PL do Rio Grande do Sul, não há prioridade maior que a primeira infância em qualquer política pública. O parlamentar, que é médico, sustenta que essa fase da vida representa um momento crucial em que o ser humano organiza todas as competências que vai usar pelo resto da vida. De acordo com ele, as vivências nessa idade têm consequências, inclusive, para a saúde cardíaca.
1: Uma criança bem cuidada no início da vida tem menos chance de ter problemas cardíacos graves na idade adulta, embora possa ter até tendência genética, mas pode ser prevenido pela estimulação e pelo manejo do estresse.
0: Ainda de acordo com o projeto aprovado, União, Estados e Municípios terão de dar publicidade aos investimentos realizados anualmente em ações e programas voltados à família, à criança, desde a primeira infância, ao adolescente, ao jovem, à mulher e ao idoso. A relatora, deputada Amanda Gentil, também apresentou um projeto para alterar o marco legal da primeira infância. Uma das mudanças propostas prevê a adoção de medidas para evitar a exposição precoce e excessiva de crianças à propaganda e a conteúdos e tecnologias inadequados ao desenvolvimento infantil. O projeto também cria o Indicador Nacional de Desenvolvimento da Primeira Infância, como instrumento de monitoramento e avaliação das políticas públicas destinadas a pessoas nessa faixa etária. Da Rádio Câmara de Brasília, Maria Neves.
2: Saúde. Os deputados aprovaram a Política Nacional para a Prevenção e Tratamento de Doenças Crônicas da Pele no SUS. O texto foi encaminhado para análise do Senado, como informa a repórter Daniele Lessa.
3: A Comissão de Constituição e Justiça da Câmara dos Deputados aprovou o projeto que cria uma Política Nacional de Prevenção, Tratamento e Controle das Doenças Crônicas da Pele dentro do Sistema Único de Saúde, o SUS. O autor do projeto é o deputado Cabo Gilberto Silva, do PL da Paraíba. A proposta prevê uma atuação mais ampla do SUS, com diagnóstico precoce, tratamento e acompanhamento contínuo dos pacientes. O relator da proposta na Comissão de Saúde, deputado Ismael Alexandrino, do PSD de Goiás, argumenta que essas doenças exigem um cuidado mais completo e humanizado, pois causam impactos profundos na qualidade de vida.
4: É a promoção de um atendimento integral e multidisciplinar, que inclui não apenas o tratamento clínico, mas também suporte psicológico, psiquiátrico e social. Esta abordagem reflete a compreensão de que as doenças crônicas de pele têm implicações que vão além do físico, afetando também a saúde mental e o bem-estar social dos pacientes.
3: Outras medidas da proposta incluem o incentivo às pesquisas científicas e a realização de campanhas educativas para conscientizar a população e reduzir o preconceito contra pessoas com doenças de pele. O projeto que cria a Política Nacional de Prevenção, Tratamento e Controle das Doenças Crônicas da Pele foi aprovado por 3 comissões da Câmara e foi para o Senado, sem necessidade de passar pelo plenário. Para virar lei, precisa ser aprovado pela Câmara e pelo Senado. Da Rádio Câmara de Brasília, Daniele Lessa.
5: Luiz Couto, do PT da Paraíba, manifesta apoio à criação da Frente Parlamentar de Apoio às Pessoas com Epilepsia. De acordo com o deputado, a iniciativa amplia o debate sobre a doença e combate o preconceito enfrentado por milhões de pacientes.
6: Ele defende ainda mais investimento em diagnóstico precoce, acesso a medicamentos e políticas públicas voltadas às pessoas com epilepsia. Para Luiz Couto, a Frente Parlamentar pode contribuir para garantir mais inclusão, dignidade e qualidade de vida aos pacientes e suas famílias.
5: Termina agora o Jornal Câmara dos Deputados, produzido pela Rádio Câmara, com trabalhos técnicos de Alan de Souza e apresentação de Val Monteiro e Luciana Vieira. Uma boa noite para você.
6: Você fica agora com as notícias do Tribunal de Contas.

0: da União. Boa noite.
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16: Oi, turma, chegamos. Segunda-feira, 22 de junho de 2026. Primeira segunda-feira no inverno.

Essa daqui é a nova da dupla Cleiton e Romário. Eu espero que você tenha gostado exatamente como eu gostei. Calma aí, campeão. Versão ao vivo. E tem mais músicas novas aqui no nosso Nação Sertaneja. Ó, já trago Rio Negro e Solimões.

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0: Esse aqui é aquele beijo bom, aquele beijo gostoso, o som de Jonas Esticado, pra deixar a segunda-feira ainda melhor.
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0: Falei que era ligeiro, já estamos de volta com Nação Sertaneja nesta segunda-feira. Ó, tudo combinando, hein? Segunda-feira, dia 22, e dá-lhe música, dá-lhe o Guilherme.

0: O som da Rafaela Santos com a Ludmilla, música nova pra você, Impossível. Você segue curtindo o nosso Nação Sertaneja. E olha, você vai interagindo comigo pelas redes sociais da rádio. A gente vai batendo papo, tomando um cafezinho. Ó, tô comendo até uma fruta hoje por aqui também, no clima de festa junina. Hoje é dia 22, antivéspera do dia de São João, hein? Agora tem Breno e Matheus.
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1: O som de Maiara e Maraíza, aquele sertanejo que a gente ama, aquela sofrência que a gente adora. Volto já já trazendo Jorge Mateus.
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1: Muito bem, cumprimentando o pessoal do comércio, curtindo o nosso programa, rapaziada antenada na Copa do Mundo também. E coisa boa, hein? Tomara que o Brasil vá bem na Copa. Bora de Jorge Mateus.

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Hoje não, a nova de Zé Rodolfo, uma das preferidas do Thiago, curtindo o nosso programa. O Pablo tá por aqui também, a Stephanie, a Cíntia, a Doralice. Oi, dona Dora, um grande abraço pra senhora. Bora, Yasmin Santos.

0: Não Pode ou Não Quero, o som da dupla Cleiton e Romário, fechando mais uma super sequência. Eu volto daqui a pouquinho trazendo aquele som que você tava esperando, hein?
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0: Muito bem, amores do rádio. Seguimos juntos, tocando sempre suas melhores, hein? Hoje é 22 de junho de 2026. Para que segue o Evandro Filho com aquele som que você adora, com a Yasmin Santos, que canta assim, ó.

Rodrigo com a Simone Mendes, Oceano. Esse som bom demais, hein? A Guimar já mandou mensagens por aqui. Olha, você que tá trabalhando aí, bom trabalho, boa segunda-feira. Pra você que tá de férias, bom descanso. Agora tem Luísa Martins.

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0: finais felizes e finais necessários, né, gente?
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quem tá feliz, joga a mão no céu e curte Roberta Miranda e Gustavo Mioto. Pra quem nunca sofreu com essa aqui,

0: com Deus, a Roberta Miranda e o Gustavo Mioto, com esse baita som sertanejo, hein? Ó, volto já já, depois do intervalo, com aquele cantinho, mas aquele cantinho caipira.
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1: Já estamos de volta agora, batendo a poeira do chapéu, acendendo aí o fogão a lenha, fazendo aquele cafezinho gostoso e ó, trazendo o Cantinho Caipira com Léo Canhoto e Robertinho. Conhece essa daqui, A Gaivota?

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tocando o som da saudade. Don Body Delay, saudade do Tião Carreiro. Essa moda é boa demais. Por falar em saudade do Tião Carreiro, a gente mata saudades de Tião Carreiro e Pardinho. Você conhece A Volta que o Mundo Dá?

0: Fechando o Cantinho Caipira com essa moda sertaneja especial, hein? Curtimos também Jacó e Jacozinho, Os Filhos da Bahia, e Tião Carreiro e Pardinho com A Volta que o Mundo Dá. Olha, você, meu amigo aposentado, você, meu amigo empresário, você que adora o Cantinho Caipira, hein? Pessoal na estrada aí, amigo caminhoneiro, motorista, entregador, obrigado pela carona também. Seguimos juntos.
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0: Falei que estamos juntos com muito som sertanejo na sua segunda-feira. Cristiano Araújo e Marília Mendonça. Fala pra mim, de quem é a culpa?

Tchau pros esquemas. O som de Michel Teló com Matheus Fernandes. Olha, hoje é aniversário do Hugo, soprando as velhinhas hoje. Parabéns pra todos os aniversariantes. E dá-lhe som, dá-lhe energia, dá-lhe Cristinas.

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0: Matheus Henrique e Gabriel, Traiçoeira, última de hoje do Nação Sertaneja. Muito obrigado pela companhia, pela audiência. Um beijo no coração, até a próxima. Tchau, tchau.
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1: Breno e Caio César.

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1: Vai ter aquela choradinha, vai. Essa é doída, hein?

chegando na terça-feira. Tudo bem por aí? Vem comigo, vem, vem. Começando a partir agora, a festa do madrugada. Tá no trabalho, tá em casa, tá de boa descansando. Não importa o que você esteja fazendo, só agradeço a sua presença por aqui, tá? O prazer é todo meu. Sou o Joel Cabral e a festa começa agora. Vem, vem. Madrugada com você. O Felipe Araújo é o primeiro a chegar no Madrugada. Mentira que virou paixão.

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Simone Mendes, Meu Pra Sempre Não Era Meu. Antes, Murilo Huff, Saudade Estranha. Jazz e Jadson com Desmachucar. E o Felipe Araújo, Mentira Que Virou Paixão. Continua aqui pra você. Ó, ó.

Madrugada, Rio Negro e Solimões, fui! Antes, Luiz Cláudio e Juliano, Meia-Noite e Meia. E Maurício e Eduardo, Melhor Lugar. Gostando, né? Daqui a pouquinho tem mais moda aqui no Madrugada, viu? Você continua com a gente? Sério? Lá vem então, Marcos e Belucci, Maiara e Maraíza e Marília Mendes.

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2: Castela com Simone Mendes chegando, não vai ter nunca, hein, moda?

madrugada gostosa, Maiara e Maraísa e Marília Mendonça, não sei o que lá, hein? Antes, Guilherme Benuto e Luan Santana, quarto 67. Hugo Henrique cantou com Gustavo Mioto, Vão Falar Que Foi Sorte. E ainda Ana Castela com Simone Mendes, Não Vai Ter Nunca. Continua aqui pra você, tá? Boa tarde.

madrugada boa, tocando Leandro e Romário com Ícaro e o Gilmar, Corações Egoístas, fechando a primeira hora. Antes, teve o Daniel com o Guilherme e Santiago, As Coisas São Como São, viu? E ainda PPA com o Diego e Vitor Hugo, Carmé de Chocolate. Na próxima hora, se prepare, hein? Lá vem, ó, Guilherme e Santiago, João Neto e Frederico com Murilo Rufi, vai ter Bruno e

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0: Tem aqui, ó.
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0: Bom dia! Vem comigo, vem, vem! Começando essa hora, Felipe Araújo e Jorge Mateus.

madrugada gostosa, Bruno e Marrone, não posso evitar. Antes, Rio Negro e Seu Limões com Country Beat, apaixona muita gente. Israel e Rodolfo com Bença Pai, Bença Mãe. E o Felipe Araújo com Jorge Mateus. Esses caras são ligeiros. Continua aqui, tá?

Antes, João Neto e Frederico e Murilo Rufi, porque eu presto. E ainda Matheus e Cauã e Lauana Prado. Admita, daqui a pouquinho lá vem, ó. Henrique e Juliano. Vai ter Marcos e Belucci com Natson, o Ferinha. Até Daniel com Guilherme Santiago.

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que continua só pra você. Ó, ó. Marcos e Belucci, que versão, hein? Junto com o Natson, o Ferinha. Como um beijo. Versão de Heaven, ó.

Madrugada, Henrique e Juliano cantando Cidade Vizinha. Eita! Antes, PPA com Diego e Vitor Hugo Carmé de Chocolate. Yasmin Santos com Me Ajuda a Te Esquecer. E Marcos e Belucci Natson Oferinha. Como beijo! Bom dia, continua aqui, ó.

madrugada com você, fechando essa hora, Daniel com o Guilherme Santiago, cheiro dela! Antes, João Bosco e Vinícius, quase recaída! E ainda é de Brito e Samuel, Romance Rosa! Na próxima hora, lá vem Henrique Juliano, Gustavo

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de volta pra mais uma hora aqui no Madrugada. Continua participando, tá? Lá no arroba Joel Quebrou Voz, muita gente passando por lá. A Andréia passou por lá, tá ouvindo a gente? Obrigado, viu? O Carlos Eduardo também tá ouvindo. Quem mais? Fala, Fabiano, tudo bem? Esse povo tá passando lá no arroba Joel Quebrou Voz do meu Instagram, me falando de onde tá me ouvindo e eu mando um abraço aqui depois. Participa, fica à vontade. Arroba Joel Quebrou Voz, é assim que você me encontra no Instagram, tá? Bora nessa hora, vem, vem. Eduardo Costa chegando, tonelada

0: Voltando pra mim, não devia nem ter saído, por favor. Antes, Emílio e Eduardo, barulho da buzina. Luísa Martins com Pode Sumir. E abrimos com Eduardo Costa, Toneladas de Paixão. Bom dia, vem na terça, ó. Madrugada com você.
1: É inevitável. Você.

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Madrugada, Júnior Marques, Ilusão de Amor. Antes teve Matheus e Cauã, Bom Sinal. E Maurício e Eduardo, Melhor Lugar. Lá vem após o intervalo. Marcos e Belucci, João Gomes. Vai ter Ana

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Fala, Castela, só não deixa saudade, viu? Antes, Rio Negro e Solimões com Country Beat apaixona muita gente. Janaína e Marco e Mário, Sexto Sentido. E ainda Marcos e Beluti, João Gomes. Saudade digitando. Vem cá junto, ó.

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madrugada, Joãozinho e Alessandro com De Paulo e Paulino, Amor de Trem, fechando essa hora. Antes teve o Zé Felipe com o Leonardo, né? Eu juro! E os Bonifácios cantaram com a Thaíra e Alexandre, Deus me deu esse lugar. Daqui a pouquinho, na próxima hora, tchananana, lá vem Israel e Rodolfo, vai ter o Luan Santana, até a Marília Mendonça com o trio Parada

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0: aqui continua. Vem, vem. 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
1: Abrindo essa hora no Madrugada Inesquecível, Marília Mendonça, com outro encontro inesquecível. Trio Parada Dura. Aceita que dói menos. Que modão, ó.
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Gustavo Mioto, melhor versão. Teve antes Rio Negro e Solimões com Emílio e Eduardo sonhando com você. Gustavo Lima com Café e Amor. E abrimos com Marília Mendonça e Trio Parada Dura. Aceita que dói menos. Bom dia, continua aqui, ó.

madrugada, Matheus e Cauã e Lauana Prado, admita, senhor. Antes, Luan Santana, abalo emocional. E o Leandro e o Romário com o Ícaro e o Gilmar, corações egoístas. Daqui a pouquinho, lá vem Michel Teló. Você vai cantar com Maiara e Maraíza.

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0: Jorge Mateus e Marília Mendonça. Me ame mais. Bom dia.

Paraíso no Madrugada. Vai lá e foi, é? Tá começando esse aí, né? Não entendeu ainda o vocabulário. Antes, João Pedro e Cristiano acordou namorando. O Michel Teló com o Desobediente. E Jorge Matheus e Marília Mendonça. Me ame mais. Continua aqui, ó. Bom dia.

madrugada, Kleber e Cauã, mil adjetivos. Antes teve Zé Neto e Cristiano, a gente continua. E ainda os Bonifácios cantaram com a Thaíra e Alexandre. Deus me deu esse lugar. Bora viajar no túnel do tempo? Vai começar aquela saudade especial. E você é o meu convidado todo especial. Não sai daí, é VaptVupt. Segura!

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Bom dia, tô de volta na sua terça-feira, muito prazer, sou o Joel Cabral. Continuo por aqui, essa última hora toda caprichada, sabe aquela saudade? Uma viagem no túnel do tempo sertanejo e eu conto com você nessa última hora, pode ser? Você vem comigo? Jura? Então bora! Madrugada com você! Leandro e Leonardo, bem românticos, que saudade! Foi até tema de novela, Doce Mistério! Bom dia!

Tiago, esse anjo da madrugada, é você! 1998, como tocou, hein? Teve Chitãozinho e Chororó antes com Quando Abraço a Solidão, César e Paulinho, perdoa! E abrimos com o Leandro e Leonardo, vem comigo agora, vem! Madrugada com você! João Paulo e Daniel, Poeira da Estrada, bom dia!

madrugada, Bruno e Marrone. E machucou, é? 1995, teve Jean e Giovanni antes, Sempre Vão Te Amar. E abrimos com João Paulo e Daniel. E aí, tá gostando de matar saudade? Ah, eu gosto muito da sua companhia por aqui, viu? Daqui a pouquinho, após o intervalo, cê se prepare, porque vai vir essa aqui do Zezé de Camargo e Luciano.

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saudade. Madrugada com você. Zezé de Camargo e Luciano, outra vez por amor, de 1996, essa saudade.

Milionário e José Rico, sonhei com você no Madrugada. Teve Christian Ralph antes. Oi, Holanda. Carlos e Nando com Butterfly e abrimos com Zezé e Luciano. Vem cá, vem. Bom dia. Madrugada com você. Chico Rei, Paraná. Perder você é abraçar a solidão. 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

madrugada, Lucas e Luan, Suspeitas Demais. Essa é de 1995. Teve Guilherme Santiago antes, Sublime Renúncia. E abrimos com o Chico Rei, Paraná. Obrigado por ter vindo com a gente nessa madrugada de terça, tá? A zero hora de quarta eu volto aqui a ficar com você. Tudo de bom na sua terça-feira. Muita novidade pra você, é o que a gente deseja, tá lindona? Certo, amigão? Até quarta, hein? Tchau!

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2: Pada é o nome dele.
3: Já!

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0: Fecoagro informa. Dentro de instantes, forma-se a rede de comunicação cooperativista para transmitir as notícias do agronegócio e do cooperativismo. 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

0: Sistema Osesc reúne mais de 20 cooperativas em Chapecó para discutir inovação no agro. Política de pisos mínimos eleva em 16% os custos do frete. Essas e outras notícias logo após a nossa mensagem cooperativista.
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0: Alô, amigos gaúchos e catarinenses, eu sou o René Roberto e hoje é terça-feira, edição de 23 de junho de 2026. E essas são as notícias. Com o objetivo de promover a sustentabilidade e a cooperação, a cooperativa Copérdia de Concórdia Oeste Catarinense lançou nas escolas campanha de arrecadação de tampinhas para o Dia Internacional do Cooperativismo. A cooperativa está convocando os alunos e famílias para que todos comecem a guardar e organizar as tampinhas em casa e nas escolas. A proposta, além de ajudar o meio ambiente, tem um propósito social muito especial, o qual seja, todas as tampinhas arrecadadas serão vendidas e o valor total será revertido para a APAE de Concórdia. Para participar no dia do evento, que será no sábado, dia 4 de julho, cada 10 tampinhas valem um lápis exclusivo e colecionável. São 6 modelos diferentes para juntar. A cooperativa Copérdia está convidando professores e famílias para que incentivem as crianças a juntar as tampinhas, pensando também no próximo. Se um aluno conseguir arrecadar mais tampinhas, ele pode doar para um colega de turma que tenha menos, ajudando o amigo a completar a sua coleção de lápis, diz a nota publicada pela cooperativa Copérdia. A 12ª edição da caminhada e corrida Movimento Cooper já tem data marcada. Neste ano, as provas serão realizadas em 2 etapas em Blumenau, dia 20 de setembro. Para quem vai correr, as inscrições já estão abertas através do site da Vem Correr para as modalidades de 3 ou 7 quilômetros. O valor para se inscrever em uma das 2 etapas é R$ 69,90, mais a doação de 1 quilo de alimentos não perecível, exceto sal, no dia do evento. O atleta que optar por correr 2 etapas Blumenau e Jaraguá do Sul terá um preço promocional, R$ 124,00, inscrevendo-se na modalidade Combo. Já para a Corrida Kids, as inscrições estão abertas para as crianças de 4 a 12 anos, com valor de R$ 30,00. As inscrições para a caminhada Pet Friendly abrem no dia 6 de julho e devem ser

0: feitas de forma presencial no saque das filiais da cooperativa, mediante apresentação de documento com foto, endereço e doação de 1 quilo de alimento não perecível, exceto sal. No dia do evento, o participante deve apresentar o tique da caminhada recebido no momento da inscrição para retirar a camisa. Os alimentos doados serão destinados a instituições sem fins lucrativos da região que garantem o bem-estar de pessoas em situação de vulnerabilidade social. Esse é um dos momentos mais marcantes do ano para a cooperativa, quando podemos ir além das nossas unidades e chegar perto dos nossos cooperados, promovendo uma manhã cheia de energia, cooperativismo e movimento, afirmou Osnildo Massareiro, presidente executivo da Rede Cooper de Santa Catarina. A etapa de Blumenau vai acontecer no Centro Esportivo SESI, localizado na Rua Itajaí 3434, no bairro Forstar. Já a etapa de Jaraguá do Sul será no Parque Linear Via Verde, na Rua Bertold Bruns, no bairro Ilha da Figueira. A programação completa e o regulamento podem ser conferidos no site da Rede Cooper de Santa Catarina. Presidente da empresa Epagre de Pesquisa e Extensão Rural de Santa Catarina, Dirceu Leite, disse que a instituição está mobilizada para apoiar os agricultores catarinenses diante dos desafios que podem afetar as safras em função da previsão da chegada do fenômeno El Niño em Santa Catarina. As equipes de pesquisa e extensão, acompanhando as condições de clima e solo, emitindo orientações, alertas e reforçando práticas de conservação, como plantio direto e terraceamento. Orientamos aos produtores que acompanhem os avisos e boletins da Epagre e procurem o escritório mais próximo do seu município. Com informação, planejamento e trabalho conjunto, vamos enfrentar mais esse desafio climático e buscar uma boa safra para Santa Catarina, recomendou Leite. De acordo com a meteorologista da Epagre Ciran, Marilene de Lima, o outono teve períodos de frio pouco rigorosos, porém, o inverno será ameno. As temperaturas serão sem extremos e com risco de geada mais concentradas em áreas altas do meio oeste e planalto sul, com maior nebulosidade e chuvas frequentes. Diante desse cenário, a orientação é acompanhar diariamente as atualizações da previsão do tempo e adequar o manejo das lavouras, reduzindo riscos produtivos e operacionais ao longo da safra de inverno. O secretário de Estado da Agricultura de Santa Catarina, Ademir Dalla Corte, lembra que o nosso estado possui políticas públicas consolidadas para apoiar produtores em momentos de eventos climáticos extremos. Ele disse, atuamos tanto na recuperação dos prejuízos, com programas como o Reconstrói SC, o Pronamp Agro SC Emergencial e o Recupera Maçã SC, quanto na prevenção, por meio de iniciativas como o Kit Solo Saudável e o Programa Cereais de Inverno. Nosso objetivo é promover mais segurança para que o produtor continue produzindo mesmo diante das adversidades climáticas, destacou Ademir Dalla Corte. Câmara dos Deputados aprovou a medida provisória 1343/2026, que reforça os mecanismos de fiscalização da Política Nacional de Pisos Mínimos do Transporte Rodoviário de Cargas. A proposta, que seguiu para análise do plenário do Senado Federal, estabelece novas regras para garantir o cumprimento do piso mínimo do frete e amplia a rastreabilidade das operações de transporte no país. A medida provisória foi editada pelo governo federal em março deste ano, com o objetivo de impedir a contratação de fretes abaixo dos valores mínimos definidos pela legislação. Entre as principais mudanças está a obrigatoriedade do registro de todas as operações por meio do Código Identificador da Operação de Transporte COTI, que passa a concentrar informações sobre contratante e transportador, origem, destino e valor do frete. O sistema impede a emissão do código quando a contratação ocorrer abaixo do preço mínimo estabelecido. Antes da votação em plenário, o texto foi aprovado pela comissão mista responsável por analisar a matéria no Congresso Nacional. Durante a tramitação, o sistema OCB, em articulação com parlamentares da Frente Parlamentar do Cooperativismo Frencoop, da Frente Parlamentar da Agropecuária FPA e entidades setoriais, atuou com o foco de segurança jurídica, na autonomia das cooperativas e na adequação regulatória para os ramos agropecuário e transporte. É fundamental que a tramitação no Senado e a regulamentação pela ANTT corrija lacunas, preserve a eficiência operacional e a competitividade das cadeias produtivas para que a norma não se traduza em segurança jurídica ou em entraves operacionais para cooperativas agropecuárias e de transporte que já atuam dentro da lei. E a seguir, depois da nossa mensagem cooperativista, nossa última notícia. Sistema Osesc reúne mais de 20 cooperativas em Chapecó, Santa Catarina, para discutir inovação no agro. Aguardem!
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0: E agora atenção para a última notícia. O sistema Osesc de Santa Catarina promoveu em Chapecó, oeste do estado, o Agro Inova COP, encontro voltado a atualizações de técnicas, dirigentes e profissionais de cooperativas agropecuárias de Santa Catarina, realizado no Hotel Mogano Premium. Evento reuniu

0: Representantes de mais de 20 cooperativas para 2 dias de debate sobre inovação, competitividade, tendências do setor e novos caminhos para o cooperativismo no agro. A programação combinou o conteúdo técnico, visão de mercado e desenvolvimento profissional. Os participantes acompanharam a palestra Cooperativismo com Thaís Jerônimo. Fabiane Astolfo conduziu a palestra O Diferencial Competitivo Nasce dos Comportamentos, com foco nas atitudes que influenciam resultados, gestão e relação dentro das cooperativas. A palestra A Máquina de Vendas no Agro foi ministrada por Ale Weimer, direcionada à construção de estratégias comerciais em um setor cada vez mais pressionado por eficiência, margens apertadas e necessidade de aproximação com o produtor. Lígia Pimentel apresentou tendências e perspectivas para mercados agropecuários, com análise sobre os movimentos que devem orientar decisões das cooperativas nos próximos anos. Para o superintendente do sistema OSESC, Ricardo Mioto Ternos, o encontro nasceu de uma demanda do presidente Vanir Zanatta para criar um espaço específico de formação aos profissionais técnicos das cooperativas agropecuárias de Santa Catarina. A proposta, segundo ele, foi aproximar conhecimento, prática e troca de diferentes realidades do cooperativismo catarinense. Cada cooperativa tem sua expertise, sua prática, e esse momento de troca é muito rico. A função principal é que esse conhecimento possa ser levado para as propriedades e aplicado na melhora dos processos produtivos para reduzir custos e ampliar a rentabilidade do produtor cooperado, afirmou Mioto. Na avaliação do superintendente, a inovação deixou de ocupar o lugar periférico na agenda do setor. Ela passou a condicionar a capacidade das cooperativas de manter eficiência, competitividade e geração de resultado aos associados. Mioto também destacou a posição de Santa Catarina no cooperativismo agropecuário nacional. Para ele, nosso estado já é referência, mas precisa sustentar essa condição com capacitação permanente e evolução técnica. As nossas cooperativas são modelo para as demais cooperativas do Brasil, dentro do segmento agropecuário. O desafio é manter as grandes cooperativas nessas primeiras posições e trazer aquelas que ainda estão em fases iniciais para esse patamar de excelência, declarou Mioto. O superintendente do Sescop Santa Catarina, que faz parte do sistema OSESC, Neivo Luiz Panho, afirmou que a capacitação integra a origem e a razão de atuação da entidade. Segundo Neivo Panho, Sescop surgiu para estruturar investimentos na profissionalização de dirigentes, empregados e equipes que sustentam os negócios cooperativos. Disse ele, o Sescop foi criado para suprir uma lacuna que nos faltava, e era a profissionalização. Começamos a ter recursos para investir no desenvolvimento de dirigentes e empregados para formar pessoas capazes de fazer negócios com sustentabilidade. Neivo Panho destacou que o ramo agro representa mais de 50% das receitas, empregos e movimentação econômica do cooperativismo catarinense. Por esse peso, a formação de profissionais ligados ao setor deve permanecer na agenda anual do sistema OSESC. Encerrou dizendo que a inovação não se trata de uma escolha, é uma necessidade. Quem está no agro precisa inovar todos os dias, porque é um setor altamente competitivo. É preciso capacitar pessoas para competir. 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
3: Bom dia, estamos chegando para a primeira edição de hoje do Videira Notícias. Há pouco menos de 3 meses de sua realização, a Expo Videira 2026 já demonstra a força do evento e o impacto que deve gerar para a economia regional. Considerada uma das principais feiras do meio oeste catarinense, a exposição acontece nos dias 10, 11, 12 e 13 de setembro e vem registrando uma procura intensa por parte de empresas interessadas em apresentar produtos, serviços e fortalecer negócios durante os 4 dias de programação. Segundo a secretária de Desenvolvimento Econômico e Habitação de Videira, Mara Paz Maurício, a comercialização dos espaços destinados aos expositores superou as expectativas da organização. Os estandes internos já foram totalmente vendidos, enquanto restam poucas unidades na área externa. A procura antecipada pelos espaços demonstra a confiança do setor empresarial no potencial da feira para gerar visibilidade, network e oportunidades de negócios. A expectativa é que a Expo reúna milhares de visitantes de Videira e de diversas cidades do meio oeste e de Santa Catarina, movimentando diferentes segmentos da economia local e regional. Muitas

0: As pessoas ainda não sabem, mas Santa Catarina dispõe de uma importante ferramenta para o combate aos maus tratos contra animais, a Delegacia Virtual de Proteção Animal. O serviço permite que qualquer cidadão registre denúncias sem precisar sair de casa, de forma rápida, segura e acessível pela internet. A plataforma da Polícia Civil de Santa Catarina recebe denúncias relacionadas a casos de abuso, abandono, envenenamento, ferimentos propositados, mutilações e demais situações que causem sofrimento a animais domésticos, domesticados, silvestres ou exóticos. As denúncias podem ser realizadas diretamente pelo endereço pc.sc.gov.br. Ao acessar o portal, o cidadão deve selecionar a opção referente aos maus tratos contra animais e preencher as informações disponíveis sobre o caso, como local da ocorrência, descrição dos fatos, características dos animais envolvidos e, sempre que possível, anexar fotos, vídeos ou outros elementos que auxiliem na investigação. Os registros são encaminhados à delegacia responsável pela área onde o fato ocorreu para as providências cabíveis. Uma pesquisa do Ipsos IPEC, divulgada nesta segunda-feira, mostra que a maioria dos brasileiros não confia no presidente Luiz Inácio Lula da Silva, que deve disputar a reeleição em outubro deste ano e tentar um quarto mandato, o segundo consecutivo. De acordo com o levantamento, 56% dos entrevistados afirmaram que não confiam em Lula, ante 41% que diziam confiar no presidente da República. Outros 3% não opinaram ou não souberam responder. Em relação à última rodada da pesquisa, em março deste ano, o cenário ficou praticamente estável. Na época, 56% diziam não confiar no chefe do Estado, enquanto 40% afirmavam o contrário. A pesquisa também apontou que a maior desconfiança em relação a Lula vem dos homens, com 58%, acima da taxa média. Entre o público feminino, no entanto, o percentual dos que não confiam no petista também é alto, 54%. A desconfiança em Lula é ainda maior entre a parcela da população que possui ensino médio, 62%, e ensino superior, com 64%. Em relação às faixas etárias, o pior desempenho do presidente é registrado entre pessoas de 25 a 34 anos de idade, com 63% de desconfiança. Você acompanhou o primeiro Videira Notícias de hoje, que volta em seguida com mais informações.
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6:09, 6:09, bom dia, minha gente. Opa, chegando aí com o nosso Alvorada Sertaneja, na manhã de terça-feira, 23 de junho de 2026, a temperatura marca, nesse momento, a temperatura está marcando aí 6 graus, né? Estamos aí nessa companhia com o nosso programa, até as 8 horas de Martins, aqui na nossa Rádio Videira, 88.5 FM com você em todo lugar. 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Estamos chegando, pode fazer companhia aqui na Videira. Bora lá, minha gente, bora lá, meu povo, é isso aí, manhã gelada de terça-feira, estamos aí, né, firme e forte, graças a Deus aí, né, para mais um dia que tá chegando, mais um dia que está vindo por aí, né, então vambora, meu povo, bom dia.

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6h25, bom dia pra você, na sintonia, curtindo aqui a nossa Rádio Videira, nosso Alvorada Sertanejo, que segue aí com o melhor da música, né, meu povo? Isso, tá friozão até aí, companheiro, mas estamos aí com 6 graus, né? 6 graus aqui no bairro Universitário, mas a previsão de mais frio é para amanhã, né? Segundo a previsão, amanhã teremos chegar aí a 2 graus, 1 grau aí, né? Nas regiões aí mais frias, acredito que vai zerar a temperatura aí, né, meu povo? Opa! Mas vambora, né? Não tem o que fazer, se agasalhar bem, se apinchar para lida aí, né? 6h25, ó.

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6:36, vamos seguindo aí com o nosso programa. Aquele abraço pra você que tá aí na sintonia. Bom dia, bom dia, bom dia, todo esse povo, gente boa. Ligado com a gente, curtindo aí o nosso Alvorada Sertaneja, né? 6:36, o Gilson Burgatti tá ligado com a gente, que tá um vento gelado, barbaridade. Tá gelado o vento, né, Gilson? Estamos aí com 6 graus, mas tem essa sensação térmica de mais frio, por causa que o vento tá gelado aí, né? Valeu, obrigado pela participação. A Luísa Galas aí tá ligado com a gente, que ouvia a música Luz do Meu Rancho. Vamos trazendo a sequência. Obrigado pela participação, mandando para todos os amigos, colegas de trabalho aí, tá bom? 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

0: 6h44.
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0: 6h47. Vamos seguindo com o programa aí, o Caipira tá ligado com a gente, né, Caipira? Tomando um mate aí, na lida aí, mandando um abraço pra todo o pessoal da manobra aí da BRF lá, né, pessoal aí na manobra aí, tá certo? Obrigado pela companhia, manda aí pra Ju, manda lá pro pessoal lá do Tamanduazão, lá pro Leno Barbacov, pra todos os amigos lá então, Ciro, todo o pessoal lá, né, obrigado Caipira pela participação, também ligado com a gente, curtindo aí o nosso Alvorada Sertaneja, que segue com o melhor da música pra você, aquele abraço a todo esse povão, gente boa, curtindo aqui a nossa programação, 6h47. Vamos que vamos, né, gente? Vamos que vamos, porque o relógio não para, né? Isso mesmo, né? Deixa eu mandar um alô pros amigos lá do Cambuim, né? O pessoal sempre ligado com a gente lá. E o povo tava perguntando todo dia aí na piação, quando é que é a festa lá do. A festa lá do de pegar o porco na lama. Essa é a festa é dia 12 de julho, né, gente? A festa do Cambuim aí, né? Tem a tradicional brincadeira de pegar o porco na lama, né? Tem um povo que tá se preparando já aí, né? Se preparando aí, que deve ter uma treinada outro dia aí no meio do bar aí, né? Pegar o leitão aí. Tá certo? Um abraço pros amigos lá então do Cambuim. Dia 12 aí de julho, né? Tem a festa lá no Cambuim aí, né? Tradicional festa, né? Com cavalgado lá dos cavaleiros bocó rapado, tem leilão, tem aí, né? A brincadeira de pegar o porco na lama, isso, tem matininha lá com o Grupo Seresta, então um abraço pros amigos aí lá do Cambuim, então, tá bom? A gente vai seguindo, 6h48.
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1: O Leno Puchowski chegando para falar para a gente do tempo, Leno Puchowski, aí para esta manhã de terça-feira. Bom dia.
2: Bom dia para todos os ouvintes. O frio é o grande destaque desta terça-feira, é, pessoal.

0: tem sol entre nuvens e mesmo assim o frio vai estar presente à tarde pelo domínio mesmo da massa de ar frio de origem polar. Tem previsão de temperaturas ao amanhecer dessa quarta negativas em torno de 3, 4 graus abaixo de zero em alguns pontos aqui da região. Geada ampla prevista aí para o amanhecer desta quarta. Um dia bonito de sol mais uma vez aqui pela região, mas de novo, mesmo com a presença do sol lá na tarde da quarta, fica nessa faixa aí de uns 10 graus e não passa disso. Madrugadas muito geladas, muito frias na sequência da semana. Vamos por alguns dias. Abraço para vocês, informações do tempo da Puchowski Meteorologia.
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1: 6:51. Bom dia pra você que tá aí tomando um chimarrãozinho. Tem acompanhado isso, lembrando que nesse friozinho, né? 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Pode pagar até 4 vezes no cartão aí, fazer aquele ranchão, pagar até 4 vezes no cartão, tá tudo certo aí, né, companheiro? Bom também. Bom, seguindo aí, lembrando que domingo, dia 28, vamos estar ao vivo, direto lá da capela aí de São Pedro, né? Comemorando aí 100 anos da comunidade de São Pedro, né? Também a quarta festa da Costela, né, gente? Então, o pessoal tá ouvindo aí a programação, no rádio, não esqueça, se você vai pra festa, já deixa reservado lá o seu lugar aí, fala lá com o pessoal lá, né? E já reserva aí, né, o seu churrasco, a sua costela, vai ter costela aí, né? Vai ter também aí a carne de porco, carne de ovelha, já deixa tudo reservadinho aí, né? O lugar pra você se acomodar aí com seus amigos, sua família, no dia só chega lá, tá tudo reservado até aí, né? Bom também. Opa, então um abraço pessoal lá de São Pedro e estaremos lá transmitindo a missa, né? A missa em homenagem aí, né? Contando a história aí dos 100 anos da comunidade de São Pedro Videira e a gente vai estar aí ao vivaço pra vocês então, né? Na quarta festa Costela, uma extensa programação com buchada já no sábado à tarde, portanto precisa levar o vasilhão pra levar a buchada pra casa, né? No domingo tem aquele delicioso bucho já no clarear do dia, né? Cedito, 7 horas da manhã, a partir das 7 aí, depois tem torneio de bocha, tem jogo lá com a equipe do restaurante de Baixão e Bom Sucesso, tem aí a missa que a gente vai estar transmitindo aqui, tem aquele delicioso almoço, né, cavalinha, enfim, né, e à tarde o matinezão lá com a entrada gratuita a partir das 2 da tarde com o grupo A3, estão todos convidados para participar, arrastar o pé na cana verde aí, bom também. O Miguel Fiorelli tá ligado com a gente, seu Antônio Kevix também na sintonia, curtindo a programação da vida, e vamos que vamos, gente, trazendo mais moda pra esse povão, gente buena. Vou trazer a Osbertúcia, a velha porteira. Manda lá pro seu Ayrton Silt. Alô, seu Ansel.

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2: Bom dia, queridos filhos e filhas. Hoje, nesta terça-feira, os convido a colocar a vida e principalmente os doentes no Sagrado Coração de Jesus. Vamos pedir que nesse coração aberto do Senhor todos os enfermos encontrem força, esperança e, acima de tudo, serenidade nas tribulações e mansidão em meio às enfermidades. Em nome do Pai, do Filho e do Espírito Santo. Amém. Ó meu Jesus, no seu sagrado coração, eu confio as minhas intenções no despertar deste dia. Sagrado Coração de Jesus, fonte de todas as graças e merecimentos, onde procurarei tesouro que contém todas as riquezas de vossa clemência?

0: tivesse bondade, onde baterei, a não ser na porta do vosso coração? Ó Sagrado Coração de Jesus, nesta manhã, venho pedir consolação quando na aflição, proteção quando perseguido. Venho pedir, ó Sagrado Coração de Jesus, nesta manhã, força quando oprimido de tristeza. No teu coração, Jesus, encontro luz quando estou envolvido em trevas de dúvida e incredulidade. No despertar deste dia, Sagrado Coração de Jesus, eu venho reafirmar a minha confiança em vós. Doce Coração de Jesus, sede o meu amor. Doce Coração de Maria, sede a minha salvação. Sagrado Coração de Jesus, me proteja em todos os caminhos e decisões a serem tomadas hoje. Mas não permita, ó meu Jesus, que decisões tomadas me afaste do teu coração. Ao contrário, infunda-me vosso Espírito Santo, para que os sentimentos cultivados em mim sejam sentimentos de amor, justiça e ternura. Que eu possa, ó Sagrado Coração de Jesus, ter o meu coração semelhante ao vosso. E se preciso for, ó Sagrado Coração de Jesus, arranque este coração de pedra e coloque um coração capaz de amar. Sagrado Coração de Jesus, eu consagro este dia a vós. Amém. Pai nosso que estais no céu, santificado seja o vosso nome. Venha a nós o vosso reino, seja feita a vossa vontade, assim na terra como no céu. O pão nosso de cada dia nos dai hoje. Perdoai-nos nas nossas ofensas, assim como nós perdoamos a quem nos tem ofendido. E não nos deixeis cair em tentação, mas livrai-nos do mal. Amém. Um bom dia no coração de Jesus a todos.
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2: A Três Marias Agronegócios, Dorival Carlos Borga e família, deseja a você um dia abençoado, sob a proteção do Deus Todo-Poderoso, nosso Pai e Salvador. Que a graça divina esteja presente em cada momento do seu dia, trazendo força para os desafios, paz para o coração e luz para os seus caminhos. Que Nossa Senhora, Mãe de Jesus, cubra você e sua família com seu manto de amor e interceda por suas necessidades. Que Deus o abençoe. Amém.
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7:12, 7:12, vamos seguindo aí com o nosso programa. Bom dia pra você, meu amigo, minha amiga. Manhã e dia, terça-feira, 6 graus é a temperatura, né? Baixou pra 5 agora, né? Eita, conforme vem clareando o dia, tá mais frio aí, né? A previsão pra amanhã. Amanhã vai ser osso aí, né, meu amigo? Rapaz. 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É isso aí. Tchau, nós. É, afinal de contas, estamos no inverno, né? O pessoal reclama do frio. Opa, que tá frio, mas estamos no inverno, né, gente? Se é inverno, é frio, né? 7:12, vamos nessa aí com o nosso programa. 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Vamos trazendo o Teixeirinha cantando a última geneteada. Bom dia.

0: 7:17.
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4: Sete horas e 22 minutos, vamos seguindo aí com o nosso programa, mandar um alô pros amigos da construção civil, né, pessoal, na lida cedo aí, eita, rapaz do céu, não tá fácil, né, companheiro, friozinho aí, semana de frio aí, mas temos que pelear aí, cuidado pra não martelar o dedo aí, meu amigo, aí, rapaz, a martelar no dedo com um frio desse aí, uma coisa pra você, né, mas um abração pros amigos aí, pessoal da construção civil, deixa eu mandar um alô lá pro nosso amigo aí, o Varela, né, Varela, e também o Romero, pessoal aí da construção, já estamos na lida cedo, manda alô, time, estamos já na lida aí, curtindo o programa, tá bom? Obrigado pela companhia lá, o nosso amigo aí, o Varela e o Romero lá das construções aí, já estão na lida aí, curtindo a programação da videira e todo o povo lá, né? Alô, nego, abraço lá pro nego aí, o nego é o cozinheiro aí, né, rapaz? Vamos preparar um treveiro, velho, de primeira, né? 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

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Vamos matar a saudade de trazer moda bonita. Abel e Caim cantando Relíquias de Amor. Bom dia.

0: 7h28, bom dia.
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0: Nota de falecimento. A funerária São Justo Tadeu e familiares de Antônio Deon, residente em Videira, no bairro Cidade Alta, comunica um profundo pesar ao seu falecimento ocorrido ontem às 21h35, aos 68 anos de idade. O velório está no Memorial São Judas Tadeu. A despedida será hoje às 16 horas e logo após o sepultamento do cemitério Jardim da Saudade. Comunicamos com profundo pesar o falecimento de Antônio Deon. Aos familiares e amigos, as nossas sentidas condolências.
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13: Seguimos com o nosso programa 7h34. Bom dia para você. 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

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Após as 21 horas, ingresso para o baile por apenas R$50 com animação do Trio da Terra. Prestigie você também. 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Isso aí. 7:36. 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Poeira da Estrada, canta João Paulo e Daniel, bom dia.

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1: 7:40, vamos seguindo aí com o nosso programa, o nosso Alvorada Sertaneja, o melhor da música pra você aqui na Videira. Mandar um bom dia aí pro povo lá de Santa Lúcia aí, né? Obrigado pela companhia, pessoal ligado com a gente, curtindo nossa programação. É, pessoal, só lembrando mais uma vez então, né? Já dando início, né? As comemorações da festa lá de Santa Lúcia, né? É, no dia 2, né, gente? Dia 2 aí de julho, tá quinta-feira, vai ter aí o trido, né? Em honra a Nossa Senhora do Carmo, né? Às 18 horas já tem abertura lá da praça de alimentação, com venda de pastéis e cachorro-quente, e às 19:30 tem o trido, então, aí, né? Em honra a Nossa Senhora do Carmo, no dia 2 de julho, ó, ali em Santa Luz. Já marca aí que já faz parte, então, né, das comemorações aí da festa, dia 12 de julho, que a gente vai estar aí com o programa de domingo ao vivo, ó, contando os detalhes pra vocês, então, tá bom? Vamos seguindo aos 7:40, quem é que tá ligado com a gente aí? O nosso amigo Luiz Capinella, né, Luiz? Tá por casa hoje aí, companheiro, velho, amigo do trecho, homem roda lá pro bando do Mato Grosso aí, né, rica região toda por lá, hoje tá por casa, e valeu, né, curtindo o friozinho em casa aí, ligado com a gente, curtindo nosso programa, nosso amigo aí, o Luiz Capinella, então, tá bom? É, 7:41, falo pra você aqui no oferecimento, a Itália Modas reúne elegância, conforto e as principais tendências da estação, com opções aí, moda feminina e masculina e peças que valorizam a elegância e o bem-estar, hein? 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Caboclão Sérgio Reis chegando aqui no Alvorada Sertaneja, 7:42.

0: 7h45.
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7 horas e 54 minutos e já chegando ao final de mais um programa. 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Eu volto às 5 horas com Entardecer no Sertão. Na sequência, João Luiz e Ernesto Júnior comando por aqui o Café com Notícias. Um abraço, até mais, tchau, tchau.

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6: Olá, bom dia, 8:01, manhã de terça-feira. Estamos iniciando mais uma edição do Café com Notícias, 23 de junho, manhã gelada, se confirmando as previsões. Em toda a grande região aí, as temperaturas bastante baixas, né? Como havia sido previsto. E a semana toda vai ser uma semana de frio. Bom dia, Ernesto Júnior.
7: Bom dia, João. Bom dia a quem está com a gente aqui no Café com Notícias. Como se disse, nessa manhã gelada, e ontem tivemos aí mais uma edição do Fan Tour. Eu vou trazer os detalhes daqui a pouco.
6: 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Vamos falar aí várias informações para você nesta manhã. Jogos da Copa do Mundo. Tem também aí o frio, né, e o abrigo que a prefeitura sempre está reabrindo aí para atender as pessoas vulneráveis em situação de rua. Foi reaberto ontem. E outras informações de interesse nesta terça-feira você acompanha conosco.
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6: Ora, em vez de Leandro Puchalski nos contar como fica a situação do tempo e da temperatura nesta terça-feira que amanheceu com bastante frio. Bom dia, Leandro.
9: Bom dia para todos os ouvintes. O frio é o grande destaque desta terça-feira, pessoal. Domínio da massa de ar frio de origem polar que vem chegando cada vez mais aqui pelo sul do país, trazendo esse amanhecer bastante frio aqui pelo meio-oeste, mas saiba que até mesmo durante a tarde o frio vai estar presente, porque as máximas previstas para a tarde de hoje ficam na faixa aí de uns 9 graus, pessoal, e não passa muito disso. E olha que tem sol entre nuvens, e mesmo assim o frio vai estar presente à tarde pelo domínio mesmo da massa de ar frio de origem polar. Tem previsão de temperaturas ao amanhecer nessa quarta,
10: né,
9: negativas em torno de 3, 4 graus abaixo de zero em alguns pontos aqui da região. Geada ampla prevista aí para o amanhecer desta quarta. Um dia bonito de sol mais uma vez aqui pela região, mas de novo, mesmo com a presença do sol lá na tarde da quarta, fica nessa faixa aí de uns 10 graus e não passa disso. Madrugadas muito geladas, muito frias na sequência da semana. Vamos por alguns dias. Abraço para vocês, informações do tempo da Puchalski Meteorologia.
6: E olha, por conta desse frio, as doenças respiratórias elas acabam aumentando muito, e o Hospital Divino Salvador, por meio de comunicado, está informando aí a população que enfrenta alta demanda na porta de emergência e de internações. Então, é importante que em casos de sintomas leves, procurem, logicamente, os postos de saúde dos bairros. É importante que você procure aí a sua unidade básica de saúde, você que possui em seu bairro ou mesmo na unidade central, lá no PAMI, antes de ir ao hospital, né? Somente casos mais graves é importante que as pessoas procurem o hospital. Do contrário, é importante que se também colaborem, né? E vai buscar o atendimento diretamente na unidade de saúde.
7: Isso mesmo, João. Vamos seguir falando do frio. abrigo. O abrigo temporário está ativado aqui em Videira para proteger a população vulnerável nesse frio intenso. Aí, a partir desde ontem, né, à noite, esse abrigo temporário de inverno voltado ao acolhimento de pessoas em situação de rua.

0: A iniciativa é coordenada pela Secretaria de Assistência Social, tem como objetivo é garantir proteção, dignidade e também segurança às pessoas em situação de vulnerabilidade social. Segundo a secretária Catiane Moraes, o acolhimento é acionado sempre que os termômetros registram temperaturas abaixo de 5 graus, condição considerada de risco pela Defesa Civil devido à possibilidade de hipotermia. As equipes da Assistência Social realizam as abordagens a partir das 18h30, percorrendo a cidade em busca de pessoas em situação de vulnerabilidade. Chegar ao espaço, eles são acolhidos, aí passam por triagem, de enfermagem, entre outros pontos. No início da manhã, entre as 6 e as 7 horas, aí as pessoas deixam o abrigo após receberem a alimentação e seus pertences, que ficam sob responsabilidade da equipe durante a estadia.
1: 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São 8 horas e mais 6 minutos. Vamos falar de Copa do Mundo. Ontem, mais alguns jogos eletrizantes e o Messi, né?
0: Isso mesmo,
1: fazendo
0: né?
1: História, né?
0: Fazendo
1: eu acho história. Que em pouco tempo aí, o pessoal, o argentino vai esquecer do Maradona, né? Que foi a grande estrela e ainda é hoje, né? O Maradona é lá na Argentina como o Pelé aqui no Brasil, né? Então, e o Maradona foi um dos grandes jogadores de futebol responsável pela conquista da Copa de 1986, com aquele gol de mão, né? O Maradona fez um gol
0: isso
1: de
0: mesmo.
1: Mão, né? Com a mão ele fez o gol lá e a Argentina foi campeã mundial, né? E o Messi, dos 5 gols que a Argentina fez nessa Copa do Mundo, os 5 gols foram do Messi. Isso que ele perdeu um pênalti ainda ontem, né? Acabou perdendo um pênalti, mas depois fez 2 gols e está sendo aí praticamente o artilheiro, né? Da Copa do Mundo.
0: João, se você me permite, falando do Messi, ele está participando já de 73% das finalizações da Argentina. Aí é um número bem importante também aí para os destaques que a Argentina vem tendo também nessa Copa, né?
1: 2-0, a Argentina venceu a Áustria ontem à tarde, num jogo bastante disputado, 2 gols do Messi. A França bateu o Iraque por 3-0. Agora, o jogo da França com o Iraque teve algo inusitado, né? O primeiro tempo encerrou, ficou 2 horas paralisado o jogo devido a uma tempestade que deu lá muitos raios, então há agora essa determinação. O jogo foi interrompido mais de cerca de 2 horas e 12 minutos depois de encerrado o primeiro tempo,
0: né?
1: É que se retornou para o segundo tempo, e aí a França fazendo história também, 3-0 em cima do Iraque. Tivemos a Noruega vencendo o Senegal por 3-2 e a Argélia vencendo a Jordânia por 2-1. E hoje teremos mais jogos, né?
0: Isso mesmo, a partir das 14 horas tem Portugal enfrentando o Uzbequistão, às 17 horas Inglaterra enfrenta a Gana, às 20 horas Panamá, enfrenta a Croácia, fechando a rodada de hoje, Colômbia enfrenta a República Democrática do Congo, às 23 horas, então aí nos jogos desta terça-feira. Você falou da pausa, João, um ponto que também está chamando atenção nessa Copa do Mundo é que pela primeira vez a gente está tendo pausa para hidratação também dos jogadores,
1: que
0: né?
1: Já era aqui no Brasil, nos campeonatos aqui no Brasil já tem essa parada.
0: Isso,
1: né?
0: Mesmo,
1: e
0: né?
1: Agora a FIFA adotou, né?
0: Essa parada para hidratação, afinal de contas a gente está no verão lá, né, no hemisfério norte. Inclusive ontem um dos jornalistas da TV Globo, Alex Escobar, apresentador do Globo Esporte, passou mal ao vivo teve um pico de pressão durante uma das participações na TV Globo, inclusive aí em decorrência da forte onda de calor que vem enfrentando os Estados Unidos.
1: Pois é, então, olha, antes de falarmos dos jogos aí, prepara os jogos de hoje, os principais goleadores, né, Lionel Messi, argentino, está na frente com 5 gols, Erling Haaland, da Noruega, tem 4 gols, e Kylian Mbappé tem 4 gols, ele que é francês. Essa disputa entre o Messi e o Mbappé aí para artilharia aí dessa Copa do Mundo. Jogos de hoje.
0: E jogos de hoje, então, Portugal enfrenta o Uzbequistão às 14 horas, 17 horas Inglaterra enfrenta a Gana, às 20 horas Panamá enfrenta a Croácia, fechando então Colômbia enfrenta a República Democrática do Congo às 23 horas.
1: E hoje encerra também, né? Começa amanhã já, né, ou já não, já iniciou, né? A fase de
0: a última, a terceira
1: grupos,
0: rodada, né?
1: Da fase rodada, de grupos. Né? O Brasil aí, joga amanhã.
0: Isso mesmo, o Brasil joga amanhã aí abrindo, né? Mais uma rodada aí da
1: 19 horas horário de Brasília, né?
0: Isso, o jogo mais cedo do Brasil aí enfrentando a Escócia, né? Amanhã temos Brasil e Escócia, por todas as vezes.
1: Verdade. Toda a atenção para Brasil, Escócia e a torcida aí para
0: que
1: o Brasil
0: definir,
1: consiga,
0: né?
1: Um bom resultado, a vitória.

0: é importante para o Brasil para tentar ir o primeiro lugar. O Brasil se ganha, porque aí vai depender do saldo de gols, porque o Marrocos provavelmente ganha do Haiti e o Brasil precisa também ter saldo de gols. E hoje o Brasil está na frente
1: por saldo de gols,
0: do Marrocos, com 2 gols de diferença, mas aí vai depender do jogo de amanhã para definir, ganhando quem fica primeiro ou segundo.
1: Isso mesmo.
0: 8:10, um breve intervalo, voltamos em instantes.
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1: E a UNOESC aqui de Videira realizará no próximo dia 1º de julho um plantão Tira Dúvidas voltado aos interessados em ingressar no ensino superior por meio do programa Universidade Gratuita. A iniciativa busca esclarecer todas as etapas do processo para estudantes que desejam cursar uma graduação aí sem custos com mensalidades. O encontro ocorrerá a partir das 19h30 no Salão Nobre da instituição e será aberto a estudantes do ensino médio, egressos e demais pessoas que pretendem iniciar uma formação acadêmica com apoio do programa do governo do estado. Durante o evento, profissionais da universidade apresentarão informações detalhadas sobre os critérios

0: de participação, a documentação exigida, os prazos e as etapas necessárias.
1: Tá, então, uma boa oportunidade para você que tem dúvidas ainda quanto ao programa Universidade Gratuita. Falamos agora há pouco do frio intenso em todo o estado de Santa Catarina, especialmente aqui na nossa região, e amanhã a previsão de mais frio ainda. E uma das preocupações do setor de saúde é a baixa cobertura vacinal contra a gripe. Para se ter uma ideia, com apenas 44% do público-alvo imunizado, Santa Catarina registra alta nas internações, como falamos aqui do Hospital Divino Salvador, que está aí com o setor de emergência ali praticamente lotado. E no estado são mais de 250 mortes causadas pelo vírus respiratório somente neste ano. Vamos ouvir mais aí na reportagem de Carol Denardi.
2: Ele parece ter demorado um pouco, mas agora chegou com tudo. Os primeiros dias do inverno mostraram que o frio veio com força em Santa Catarina. A frente fria derrubou as temperaturas em todo o estado. E frio com umidade é a combinação perfeita para abalar a saúde do catarinense se não houver prevenção. Aqui no estado, os vírus respiratórios têm provocado um aumento preocupante nas internações por síndrome respiratória aguda grave, especialmente entre crianças, idosos e pessoas com comorbidades. Do início do ano até o momento, já foram registradas mais de 5.500 hospitalizações, além de 255 óbitos pela síndrome, associados a vírus respiratórios no estado. E a principal arma para evitar esse cenário preocupante está sofrendo com a baixa adesão. Apesar da ampla disponibilidade das doses, a cobertura vacinal dos grupos prioritários em Santa Catarina é de apenas 44%. Como detalha o diretor da Diretoria de Vigilância Epidemiológica do estado, João Augusto Fuch.
3: Um número importante de internações por síndrome respiratória aguda grave, alguns vírus envolvidos, mas principalmente vírus da influenza, que a gente tem vacina disponível. Então, certamente, é o momento de reforçar as medidas de prevenção. E quando a gente fala da influenza, especialmente da vacinação, a gente começou um processo de vacinação ainda no final do mês de março, e até agora, né, entre os grupos prioritários, a gente tem uma cobertura de apenas 44%. Cobertura que chega a ser menor quando a gente olha especificamente crianças, por exemplo, se tem uma cobertura abaixo de 40%.
2: João Augusto reforça que outras vacinas importantes também estão disponíveis.
3: Lembrando que existem algumas outras vacinas disponíveis também para vírus respiratórios, a vacina do vírus sincial respiratório para gestantes, que é importante, a vacina da Covid-19 para alguns grupos prioritários. Então é importante procurar uma unidade de saúde, atualizar toda a caderneta de vacina.
2: Mas além das vacinas, os cuidados diários em todos os ambientes são fundamentais.
3: Manter os ambientes arejados, higienização das mãos, seja com água e sabão ou com álcool gel, a etiqueta da tosse, pessoas sintomáticas usar a máscara, procurar uma unidade de saúde, enfim. Essas são medidas importantes para diminuir o risco de transmissão.
2: Proteção que não dá para deixar para amanhã. As doses das vacinas estão nos postos de todos os municípios catarinenses. Não espere este inverno ficar ainda mais rigoroso para se prevenir. Vá até a unidade de saúde mais próxima de sua casa e atualize a sua caderneta. De Florianópolis, da Rede de Notícias ACAERT, Carol Denardi.
1: 8h19, importante esse recado. Então, se você ainda não tomou a vacina contra a gripe, procure uma unidade de saúde, vai tomar a vacina, porque o frio está aí e estar imunizado é bastante importante.
0: Lembrando, né, João, que aqui em Videira, a unidade, o PAN, o Pronto Atendimento Municipal, lá no São Cristóvão, faz todo esse atendimento, né, sempre no período da manhã e da tarde, para vacinação, que é de extrema importância.
1: Vamos tomar um café agora, nós voltamos daqui a pouquinho com outras informações.
0: Isso mesmo.
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9: 8 horas e 23 minutos, estamos de volta com o Café com Notícias, sempre lembrando você que quer melhorar o visual da sua casa, não esqueça Casa Grande Revestimentos e PVC, deixa a sua casa do jeito que você sonhou. 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
10: Isso mesmo, né, João? E a gente ontem teve a realização do segundo Fantur, promovido pelo Núcleo de Turismo da SIAV, em parceria com a Secretaria de Cultura e Turismo aqui de Videira, aí que percorreu desde as primeiras horas da manhã até o finzinho da tarde inúmeros empreendimentos aqui de Videira e também na cidade vizinha de Omerê, aí nucleados do Núcleo de Turismo e também de Gastronomia aqui da cidade, mostrando os principais atrativos turísticos e gastronômicos da cidade para pessoas do ramo aí, né, ramo turístico, que vem se desenvolvendo cada vez mais aqui no município de Videira e também na nossa região, e é um dos principais pilares da economia atualmente.
9: Coincidentemente, na última sexta-feira, o município de Omerê, né, continuando a falar de turismo, realizou um encontro que esteve voltado ao turismo regional. Representantes dos 15 municípios da região da AMARP, que promoveu o encontro, estiveram discutindo, enfim, o que pode ser feito para melhorar ainda mais. A união, principalmente, entre os diversos segmentos do setor, como caminho aí para impulsionar o turismo e fortalecer a economia local. Quem esteve ministrando a fala durante o encontro foi o especialista na área Marim Mota, que deu detalhes sobre o que pensa e como deve ser trabalhado o turismo e o que percebeu aqui na nossa região.
11: O turismo, ele vem para colaborar muito com o desenvolvimento regional. Viemos mostrar o case da Serra Catarinense, que também tem na sua composição 18 municípios, né? Aqui na região são 15, que faz parte da Associação dos Municípios.

0: mas que lá atrás, no início, era muito parecido com o que acontece hoje na maioria das regiões ou das associações. O turismo acontecendo de uma forma independente entre os municípios. E nós, na Serra, conseguimos fazer uma integração entre os 18. E é isso que a gente veio mostrar, né? Como acontece essa integração, ou como aconteceu, o que é que tem de benefício, o que é que tem de resultado, né? E o que, que a gente consegue mostrar de potencial e de efetivo, vamos dizer assim, ou de efetividade concreto do turismo acontecendo na ajuda do desenvolvimento da região. Existe, inclusive, um segmento do turismo que é o turismo cultural, né? As pessoas viajam em busca disso, de informação, da questão de colonização, por exemplo, da questão gastronômica, né? Tudo isso vem ao encontro da região, né? E se tem muito a explorar. E aí, quando eu digo explorar, não explorar o turista, né? Mas explorar o turismo, né, em si, como um fenômeno, como algo que realmente ajude no desenvolvimento regional.
1: Em seguida, o secretário executivo da Amarp, Clóvis Biscaro, durante o encontro, destacou que o crescimento do setor depende da integração entre todos os municípios.
2: Realmente, esse encontro hoje aqui em Eumerê, sobre o turismo, trouxemos as experiências da região serrana. O pessoal da Mures estão aqui falando sobre o turismo. E o desenvolvimento do turismo, ele vai acontecer se houver a integração de todos os municípios. A Marp tem 15 municípios, nós temos que integrar os 15 para desenvolver da melhor forma possível as ações de turismo. Nós somos a região do Contestado, nós somos a região do Alto Vale do Rio do Peixe. Nós temos que explorar isso e desenvolver essa potencialidade de turismo. Nós sempre falávamos, o turismo é coisa do futuro, o futuro já chegou. Então agora nós temos que ter ações de todos os nossos municípios vinculadas para o desenvolvimento do turismo. Tem que trazer mais gente para a nossa região, tem que trazer mais recurso financeiro para a nossa região. E os municípios já estão preparados. E o poder público tem quase que a obrigatoriedade de participar no processo do desenvolvimento do turismo na nossa região.
1: Já a diretora de cultura de Eumerê, que sediou o evento, Marinês Maximavi, reforçou que o trabalho coletivo é essencial para consolidar, segundo ela, o turismo regional.
3: Esse evento veio para Eumerê através da Amarp, né? Através do nosso colegiado de turismo. Estamos hoje com um evento aqui com muitas pessoas representando muitas frentes do turismo, como a parte do próprio colegiado da Amarp, com o seu Clóvis, o colegiado de turismo, o seu Walter Monfroy da Amures, o seu Martinho Mota da Amures, a Rota da Amizade, IGR, Vale dos Imigrantes, representando 35 municípios, Bicho do Mato, Benevenuti Receptivo, né, na parte do turismo, a CIAVE, o Núcleo de Turismo de Videira, a CIAVE, o Núcleo de Turismo de Treze Tílias, Astrutilhas, né, Conselhos de Turismo de Caçador, Ibiã, Tangará, Pinheiro Preto, em Salto Veloso. Então estamos aí com muitas pessoas presentes nesse evento, porque sabemos a importância do turismo em trabalhar de forma coletiva.
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5: E o 20º Festival de Dança de Videira encerrou aí então mais uma edição marcada por grande participação popular e intensa valorização da arte. Ao longo de 5 dias, entre terça e sábado, o Ginásio Medalhão recebeu cerca de 10 mil pessoas, consolidando o evento como um dos maiores encontros culturais de toda a região. Coreografias marcantes, diversidade de estilos e energia do público deram um tom então da programação. Durante o festival, aproximadamente 140 apresentações foram realizadas, reunindo cerca de 2.100 aí dançarinos de 90 instituições, entre escolas, academias, grupos independentes e estúdios de dança. Ontem, eu tive a oportunidade, João, de conversar com o secretário Yuri Piccoli, e ele afirmou que essa ampliação, né, para 5 dias de evento foi o melhor ponto para a organização do evento do Festival de Dança. Teve uma disposição melhor das apresentações. O único ponto para 2027 é a expectativa de que o festival volte a ser realizado no mês de setembro.
1: E estava uma semana bastante fria também, né?
5: Isso mesmo. Então, a expectativa para 2027, sem a realização da Expo em setembro, é de que aí o festival volte a ser realizado no mês de setembro, um momento com temperaturas mais agradáveis.
1: Muito bem, 8 horas e 30 minutos, hora de encerrarmos por aqui o Café com Notícias, agradecendo aí aos nossos patrocinadores, a Clínica Doutor Hérnia, Gran Casa Concretos

0: 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Ernesto, mais alguma informação?
1: Lembrando, né, eu já deixo o convite que essa semana a gente vai falar mais sobre o turismo, aí sobre, né, a questão do núcleo de turismo aqui da cidade de Videira e também aí sobre o momento envolvendo a parte habitacional da cidade, a parte habitacional social da cidade.
0: Tem uma reportagem especial também sobre a questão do frio, alimentação, enfim, o que é mais adequado agora com o frio. Dá aquela vontade de comer um pouco mais, né?
1: E eu vou deixar um ponto para quem ainda vai acompanhar a reportagem. É o seguinte, João, eu conversei com a nutricionista, a Amanda Schiller, e ela afirmou que assim, ó, não dá pra você excluir da alimentação a famosa sopa de alho, o creme de mandioquinha, pratos típicos
0: aquela
1: aqui da nossa região.
0: Tradicional,
1: mas
0: né?
1: Dá pra você...
0: Aquele caldo de fim de tarde, começo de noite.
1: Dá
0: né?
1: Pra você reorganizar ele na sua alimentação, no seu dia a dia, então já deixo o convite pra
0: nada
1: você
0: de exagero, mas você pode comer, né? Agora,
1: isso,
0: não exagerar,
1: mas,
0: né?
1: Não dá pra cortar tudo da alimentação, mas dá pra comer com responsabilidade.
0: Valeu, um abraço.
1: Eu que agradeço, um abraço.
0: 8 horas e 31 minutos, na sequência você acompanha o Show da Manhã com Vilmar Santos. Outras informações também você pode procurar pelo portal rbv.com.br. Logo mais ao meio-dia estaremos aqui no RBV Notícias. Uma ótima terça-feira.

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10: 8:38, está começando aqui na Rádio Videira o Show da Manhã. Bom dia para você.
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10: No ar, a partir de agora, nosso show da manhã, gente, edição dessa terça-feira, dia 23 de junho de 2026. Estamos chegando aí. Nesta manhã fria de terça-feira, menos 174, mais 191 dias, 6 graus de temperatura. Com as notícias do Café com Notícias. Tem o show começando a partir de agora, às 9, a participação do ouvinte. Temos também aqui no nosso programa as informações locais. Temos também a agenda do aniversariante e a previsão do tempo. Uma ótima manhã, hein? 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É o programa Show da Manhã que está começando, desejando para você uma excelente terça-feira, hein? Vamos começar o programa 8:40 com os atuais Rio Azul.

0: bem, aqui no comecinho do programa Show da Manhã, gente, 8:47, 8:47, tivemos aqui Rick Renner, estou me desligando de você, e nós estamos recebendo aqui na Rádio Videira, aqui no Show da Manhã, nosso amigo Emerson, gerente da Cooper Passo Tratores, porque nós teremos agora, exatamente no dia 25, aqui em Videira, exatamente ali no Cooper Passo, posto de combustível, né?
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0: Deixa eu ligar. Potencial ali, bem em frente ao IFC, né, gente? É um grande evento, na verdade, e o Emerson está aqui para a gente falar em detalhes e convidar toda a comunidade para participar. É um dia, na verdade, especial, né, Emerson? Tudo certo? Bom dia para você.
2: Bom dia, Vilmar. Bom dia, ouvintes da Rádio Videira, ouvintes do programa Show da Manhã. Uma grata satisfação estar aqui e poder compartilhar esse momento com todos os nossos ouvintes, com todos os nossos munícipes.
0: Na verdade, vocês já têm aí uma certa tradição nesse dia de negócios, né, Emerson?
2: Sim, a gente sempre procura inovar, né, Vilmar, e trazer algumas coisas diferentes a cada ano. E esse ano a gente optou por focar nos tratores, né, da nossa concessão, a Agritec, tratores especialmente desenvolvidos para cultivo de parreira, de pomares, aviários, né? Então tratores de pequeno porte, né? Uhum. E também com os pulverizadores da marca Rubemac, que é líder aí de mercado no segmento de pulverização. Uhum. Então, esse ano, o foco da Cooper Passo Tratores e Implementos é trazer um dia especial, um dia exclusivo de negociações para os tratores e para os pulverizadores.
0: Verdade, vai ser quinta-feira agora, ali no pátio, é um dia dedicado, então, à apresentação, explanação, de orientações também, direcionado exatamente para quem, Emerson?
2: Então, o nosso público, a Cooper Passo, na verdade, atende hoje toda a cadeia produtiva dos nossos produtores rurais, né? Mas especificamente para esse dia de negócio, é para os produtores de fruta, né? Pomares, maçã, pêssego, ameixa, uva, e também para os produtores, para os criadores de aves, né? Os integrados aí que produzem aves, né, que criam aves, especialmente para a BRF aqui da nossa região, né? O nosso trator é especialmente desenvolvido para esse segmento, para essa segmentação.
0: Ele foi, na verdade, desenvolvido, foi produzido para atender essa linha de produtores, que ele tem um formato diferenciado.
2: Perfeitamente. Um formato diferenciado por quê? Porque o pomar de fruta, ou a própria parreira, a uva, ela tem muitas características peculiares. Precisa de um trator compacto, um trator potente, um trator que não te deixe na mão, porque ele precisa ter muita força

para transportar o pulverizador, para transportar o beans da uva, para transportar a produção, enfim. Então não é qualquer trator que pode entrar nesses cultivos, né? Da mesma forma, um aviário. Um trator tem que ser compacto, tem que ser um trator que entregue robustez, que entregue potência para que a cama de aviário fique perfeitamente batida, para que ele entregue rendimento e rentabilidade para o nosso produtor. E nisso a Agritec é especialista há 50

0: É possível lá nesse dia, tranquilamente?
1: Com toda certeza. A gente estará com toda a nossa equipe de vendas, a nossa diretoria também estará presente no local, né? E a gente preparou condições de negócio muito especiais para esse dia. Especialmente para os tratores e especialmente para os pulverizadores da Rubemac. Inclusive o pessoal técnico da Rubemac também estará presente, o pessoal de fábrica também estará presente para nos dar suporte e para retirar, esclarecer todas as dúvidas dos nossos produtores. Então será um dia com condições muito especiais de negociações. Com certeza quem vier vai fazer bons negócios. E se não vier com o intuito de fazer negócios, não tem problema. A gente vai conversar, a gente vai contar história, a gente vai rir, a gente vai comer uma pipoca, um pinhão, tomar um café, vai ter um salgadinho. É importante essa integração, essa conexão que a gente quer com o nosso produtor.
0: A partir já das primeiras horas de quinta-feira, já a partir das 8?
1: Isso, Vilmar. A partir das 9 horas da manhã. Das 9 horas da manhã até as 17 horas, finalzinho do dia, o dia inteiro exclusivo para os nossos produtores.
0: Vai ser um dia de negócios, de orientações, de explanação, bem importante aqui para toda a nossa região. Aliás, está todo mundo convidado, pessoal, aqui das cidades vizinhas também, né?
1: Todo mundo convidado, a gente tem divulgado para todos os nossos clientes, independente se o cliente daqui a pouco, ele não é um cliente exclusivo de tratores, mas ele pode passar por lá, pode conversar com a gente, pode tirar todas as suas dúvidas. A gente vai estar lá para esclarecer tudo o que o produtor tiver de dificuldade.
0: E com relação, eu falava a fazer negócio nesse dia, com relação à aquisição, existe hoje em aberto alguma linha de financiamento para aquisição?
1: Sim, a gente trabalha muito com a linha de mais alimentos, né? O Pronaf Mais Alimentos, que é focado exclusivamente para o nosso pequeno produtor, né? Que é o nosso foco nesse momento. A gente está num momento de transição de ano safra, que a gente sempre fala, né? Ele termina o ano safra 2025 em junho e em julho abre o ano safra 2026. Então, com toda certeza, a gente já tem anúncios aí nas mídias da parte do governo federal e que teremos muito recurso para essa linha de produtores e pequenos produtores, para a linha de mais alimentos de Pronaf. Então a expectativa é muito grande e com certeza absoluta teremos muitas linhas de crédito disponíveis.
0: Gente, conversamos aqui com o Emerson, gerente da Copperpasso Tratores. O Emerson, mais algum detalhe que você queira acrescentar a respeito desse dia? Então, um dia de negócios, começa às 9 da manhã, se estende durante quase todo o dia, todo mundo convidado, mais algum detalhe? Não?
1: Perfeitamente, Vilmar, ouvintes da Rádio Videira, reforçar então o convite para todos os nossos produtores, para todos os nossos clientes que passem por lá, que venham tomar um cafezinho conosco, que venham conversar, que venham conhecer a nossa linha de tratores. Vamos estar com toda a linha, todos os modelos de tratores e também dos pulverizadores Rubemac, para que a gente possa fazer desse dia mais do que um dia de negócios, um dia de conexão, um dia de alegria, um dia de leveza, e que a gente possa contar histórias e conversar muito a respeito de tudo que envolve a nossa região, a nossa produção.
0: Muito bem, vamos agradecendo o Emerson aqui, obrigado pelas informações, tenho certeza absoluta que vai ser um grande sucesso, né? É um dia bem importante para todos nós aqui da região. Obrigado pela entrevista, boa semana.
1: Muito obrigado, obrigado a todos os ouvintes.
0: Vamos fazer um intervalinho, gente, 8h54, voltamos já já.
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12: Pra você, seu show da manhã da Rádio Videira, né, gente?
13: Essa aqui, todo mundo chega aqui pertinho, vou sentar aqui.
12: Daqui a pouquinho tem a participação do ouvinte, Luan Santana. Bom dia, 9 horas.

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9: Muito bem, 9:09, 9:09. A partir de agora, nessa manhã fria de terça-feira, temos a participação dos nossos ouvintes. Auxilie-nos a fazer a programação mais gostosa do rádio brasileiro, participando aqui no 99109-4932 e no nosso WhatsApp Show da Manhã. 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

0: 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Muito bem, a partir de agora com a participação do ouvinte, antes nós vamos atualizar as informações. Abraçando você aí no comércio, os nossos amigos do interior, você dos bairros da nossa cidade, nosso bom dia. Vamos com as informações. Mais um episódio envolvendo aí o aeroporto Serafim Bertazzo de Chapecó, né? Um avião comercial foi flagrado descendo de lado durante uma tentativa de pouso no aeroporto Serafim Bertazzo em Chapecó, aqui no oeste catarinense, foi nesta segunda-feira, dia 22. No momento do pouso, a cidade registrava rajadas de vento de até 60 km por hora, influenciadas pela aproximação de uma frente fria que atinge a região sul do país. De acordo com a Latam Airlines Brasil, companhia aérea responsável pelo voo, a aeronave arremeteu devido às condições meteorológicas na cidade. O avião decolou de Guarulhos, em São Paulo, e tinha o aeroporto de Chapecó como destino. O pouso foi concluído em segurança por volta das 8h56 desta segunda-feira, informou a Latam. O desembarque ocorreu normalmente. A companhia esclarece que a arremetida é um procedimento padrão na aviação, realizado com o objetivo de garantir pousos perfeitos, mesmo em eventos de clima adverso, diz trecho da nota enviada pela Latam. Segundo o professor de Engenharia Aeroespacial da Universidade Federal de Santa Catarina, Rafael Cuenca, a manobra feita pelo piloto é conhecida como pouso caranguejo, feita em casos de vento forte, em que há risco de rajadas e que elas possam empurrar o avião para fora da pista. É, mais um evento. Agora, pessoa que entende da área aí de aviação comenta que a região de Chapecó é bem complicadinha nesse sentido, né, de clima. Nós tivemos um episódio alguns dias atrás que chamou muito a atenção, né, inclusive foi alvo de logicamente, de notícias, de comentários em redes sociais, de um avião de grande porte que não conseguiu pousar. Ele ficou aproximadamente aqui na nossa região, circulando aí quase que uma hora, né? E não houve jeito. Eu não sei se exatamente era vento, mas a princípio, visibilidade naquela ocasião prejudicava a aterrissagem do avião que teve que retornar para São Paulo, né? Parece que retornou para São Paulo. Já não é nem o primeiro, nem o segundo, nem o terceiro caso, lamentavelmente, né? Um aeroporto bem importante para a nossa região do oeste catarinense, mas que sofre esse tipo de problema ali com relação à visibilidade, a ventos. Muito bem, 9h14 aqui no Show da Manhã. Vamos seguindo, né? Deixa eu atender aqui a turma, o diz aí, Edson Cordeiro. Bom dia, Edson Cordeiro.
1: Manda a música aí hoje, você é Tetê Espíndola.
0: Lauana Prado.
1: Eu acho que a Ana Cassela gravou também essa música.
0: Isso.
1: Deve mandar pra mim, manda pra todo que estiver ouvindo, pra você da rádio. Uma excelente manhã de terça-feira, gelada.
0: Quem gravou, na verdade, foi a Lauana Prado, que deu uma roupagem diferenciada, uma interpretação moderna aí para um grande clássico, escrito nas estrelas da Tetê Espíndola. Ela canta.

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3: Bom dia pra você, uma excelente terça-feira. De volta aqui o nosso show da manhã com a participação do ouvinte. Olha, continua interagindo aqui com a gente. O nosso WhatsApp é aquele já conhecidíssimo 991094932. Vamos lá, atendendo o Vilmar Zager, que tá aqui com a gente.
4: Bom dia, tudo bem?
3: Bom dia.
4: Vilmar Zager.
3: Fala aí, Vilmar
4: Zager. Gostaria de ouvir a música Roupa Lua de Mel. Agradeço por atendido.
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3: Ah, eu tô com um textão grande aqui, não ouvi fora do ar, mas a Maria de Lima, quer falar, Maria de
6: bom
3: Lima?
6: Bom dia, Vilmar, tudo beleza?
3: Tudo bom, Maria de Lima?
6: Maria Helena da 15.
3: Que
6: tem duas reclamações pra fazer pra você.
3: Vamos ver, diga aí. Se
6: era
3: tiver procedência
6: duas horas da manhã, máximo 3 horas, por aí. Aqui na 15 você sabe que sai bastante capivara, né?
3: Bem verdade.
6: Os bichinhos na rua. E você sabe que solta um cachorro pra correr atrás das capivaras.
3: Ah, não.
6: Correram a madrugada inteira, bem dizer, atrás das capivaras. Você vai pedir pra mim assim, por que que eu sei que correm atrás das capivaras? Porque as capivaras vêm aqui no meu terreno. Tem dia que é a coisa mais linda de ver elas aqui na frente da minha casa. Sabe? E eu vejo os rastros, porque fica rastro na terra quando tá molhado, e na minha escada.
3: Eu ia
6: dizer que estava. Sabe, viu, mãe? E a outra reclamação é que os rapazes deixam minhas faturas lá embaixo na. E eu não sei onde que eles deixam minha fatura da água e da luz, que todo mês eu tenho que estar correndo atrás, sabe, Vilmar?
3: Muito bem, o Maria Helena de Lima, né? Bom, com relação, são dois assuntos bem distintos, né? Com relação às capivaras, o pessoal não pode ficar tiçando cachorro nas capivaras, né? Deixa elas aí. Nós temos um número bem grande aí às margens do Rio do Peixe. Você sabe que qualquer tipo de acontecimento envolvendo aí são animais silvestres, né, gente? É passível de problema sério, tem que responder aí criminalmente se você agredir aí os bichinhos, né? Agora, Maria Helena, é complicado, né? Quem é que tá atiçando? Será que os... Bom, se os cuscos aí, os cachorros, verem as capivaras, com certeza eles vão... vão seguir atrás, né? Vão latir, vão... O grande problema é se alguém tá fazendo isso acontecer, né? Atiçando os cachorros em cima das capivaras. Então o pessoal tem que prestar atenção nisso aí. Não pode, né, gente? Agora, com relação às suas faturas, você tem que manter a caixinha do correio, né, dona Maria de Lima? Se o terreno, na verdade, fica nos fundos, mantém aí com o terreno do frente e tal. Dá um jeitinho de colocar uma caixinha daquelas amarelinhas dos correios ali, o pessoal coloca a fatura lá, daí, viu? Senão fica complicado, né? Tá bom, querida? 9h25 agora o nosso programa.

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0: 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Chega aí, João Paulo Iranian, 927.

0: Muito bem, gente, 9 horas e 32 minutinhos, 9h32 aqui no Show da Manhã, Show da Manhã com muitas novidades, Show da Manhã de inaugurações, Show da Manhã da terça-feira com muita gente por aqui. Nós temos a grata satisfação de receber a nossa amiga Franciele Piroli, proprietária aqui do Laboratório Laborali. Eu tenho uma informação, uma notícia muito boa para todo mundo, para toda a comunidade videirense. Ela está aqui junto com a... Maiara, a Maiara que está fazendo os registros aqui para redes sociais. Deixa eu cumprimentar a nossa entrevistada e primeiro de tudo, parabenizá-la. Porque, gente, Laborali mudou de endereço e nós vamos conversar em detalhes com a Franciele. Tudo certo? Bom dia, prazer em tê-la aqui no programa, Franciele.
1: Bom dia, Vilmar. Prazer estar mais uma vez aqui contigo, falando, trazendo uma novidade especial sobre o laboratório. É sempre uma satisfação também passar para os ouvintes, né, essas novidades que são especiais para a comunidade.
0: Gente, o Laboratório Laborali, que já tem vários anos aqui em Videira, era localizado ali, bem em frente ao Hospital Salvatoriano Divino Salvador. Esse local, logicamente, é um local muito movimentado, né? Ficou vários anos ali, mas a Franciele já vem há algum tempo empreendendo em um novo local, né? Que passou por uma grande construção, a gente acompanhou ali um determinado tempo, e agora mudou. Mudou, já está funcionando nesse novo local e nós vamos falar depois da inauguração, que vai ser na quinta-feira. Agora, vem para novo endereço com muitas novidades também, né, Franciele?
1: Sim, com certeza.
0: Conta para a gente o que tem de
1: então,
0: novo.
1: Então, a principal novidade são salas individualizadas para garantir uma experiência mais, como que eu poderia, aconchegante, né, para o cliente. O estacionamento,
0: tem
1: como
0: mais
1: você
0: privacidade
1: já...
0: também,
1: mais
0: né?
1: privacidade, isso, essa é a palavra que me fugiu. Comodidade pela questão do estacionamento e acessibilidade. Então, no antigo espaço nós tínhamos escadas, né, que dificultava muito o acesso. Hoje, então, tem o estacionamento, chega, a porta já está na porta do laboratório, então a acessibilidade ficou realmente muito funcional dentro do laboratório. Então, essas salas individualizadas também, onde que a gente garante uma privacidade para aquele cliente que às vezes quer conversar com a coletadora ou ter um momento...
0: Fica mais tranquilo, na verdade.
1: Mais tranquilo. Então, hoje a gente consegue oferecer, né, dessa forma que está hoje. E, claro, trazendo sempre a nossa qualidade, o nosso nome, que há mais de 30 anos já está no mercado.
0: Tem 30 anos já o laboratório?
1: Já tem mais de 30 anos. Já tem mais de 30 anos. Então, oferecendo o serviço de análises clínicas para a cidade de Videira. Também realizamos toxicológico, né, os exames importantes para a gente, que a gente precisa realizar hoje. Então, a gente vem com a nossa tradição,

0: mas oferecendo um espaço mais aconchegante para trazer uma melhor experiência, que isso a gente sempre quis, né, ofertar para o nosso cliente.
1: Já há quanto tempo você está ali nesse, na verdade, nesse trabalho de construção nova? Tem um tempinho já, né?
0: É, a prepararam gente tudo, na verdade. Preparamos tudo, já faz o que? Acho que meses, Mayara? É. Talvez um ano já da organização de tudo, né, da reforma e de deixar tudo funcionando de acordo com o que tem que ser, né, Vilmar? São várias exigências a nível de Estado, de legislação, então precisamos deixar tudo adequado, né? De como deve ser, né?
1: Gente, o Laborale, eu vou tentar localizar aqui, a Franciele também me ajuda aqui, mas gente, é na Brasil, subindo às direitas, bem em frente ao cruzamento da Rua Marafon, né?
0: Da Rua
1: é fácil
0: Marafon.
1: De encontrar.
0: É.
1: Tem um portão, é só você entrar, e tem um amplo estacionamento, aliás, né?
0: Isso, então você já pode ligar a seta ao subir, né? E entrar ali, porque nesse local tem mais de... Eu diria já 10 vagas, porque aquele terreno ao lado também a gente vai conseguir utilizar. Então, ali ficou bem prático, subiu, ligou a seta, já vai parar na frente da porta do laboratório.
1: Que legal, né, gente? Já está lá funcionando, para você que, logicamente, precisa fazer os seus exames, não está mais lá em frente ao hospital, está ali neste novo endereço, o Laborale, ele já tem mais de 30 anos aqui em Videira, e agora oferecendo, então, essas novidades, mais modernas. Na verdade, quando você constrói novo, você na verdade constrói seguindo as normas, acessibilidade, normas técnicas, a questão de é uma questão de saúde, né? Na verdade, então tá ali já totalmente finalizado, concluído, né?
0: Sim.
1: Já vai ver ali, porque é muito fácil, porque é uma edificação diferenciada, moderna, né, Fran? E o pessoal já pode fazer uso. Agora nós teríamos uma inauguração.
0: Isso, eu vim aqui também para convidá-los, né? Convidá-los para dia 25, quinta-feira, às 19 horas. Quem não conhece, quem já é nosso cliente e gosta do nosso trabalho, para que vá nos prestigiar, né? Vai ser um dia que vai ter um evento de inauguração para a comunidade. Quem gostar de estar lá nesse dia, está bem-vindo. Fazer um tour conhecer o laboratório mesmo e entender as facilidades que hoje ele está oferecendo.
1: Você individualizou as salas de coleta, serão quantas? Duas, três?
0: São cinco salas de coleta.
1: Cinco salas que podem coletar daqui a pouco no mesmo momento.
0: Isso mesmo.
1: Verdade, tá aí, ó. Logicamente, com profissionais habilitados, né, gente? O Laborale está atendendo já, então, na Rua Brasil, na subida ali, antes de entrar na Avenida dos Passos, a entrada direita que tem ali, é tranquilamente pra achar, né?
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1: 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Já atendendo ali o Daiane, Franciele, mais algum detalhe que você queira colocar a respeito dessa inauguração, então, do que você estará colocando? Na verdade, essa linha de exames que vocês fazem, né, é muito grande, não temos como descrevê-las, né? Mas oferecendo, então, esses serviços num local diferenciado a partir de agora.
0: Um local diferenciado, com a mesma qualidade, com o mesmo cuidado e agilidade, né? Hoje as pessoas, elas têm muito essa necessidade de um atendimento rápido, de um atendimento, né, prático. Então, hoje o Laborale consegue oferecer com certeza esse atendimento.
1: Já está atendendo, obrigado pela entrevista, parabéns para vocês. Vamos aplaudir aqui, gente. Eu falava há poucos dias... economia de tempos difíceis, né, gente? Todo mundo que empreende ou que muda, logicamente merece os parabéns, porque na verdade traz para nossa cidade uma gama de serviços importantes, principalmente esse tipo de serviço que é a sua saúde que envolve. Parabéns a você, toda a sua equipe, e tenho certeza absoluta, né, que já está com a gente há muitos anos, vai perdurar por muitos mais anos aqui em Videira, oferecendo esse serviço que a gente já conhece.
0: Com certeza, tá? Obrigada, Vilmar.
1: Grande abraço para vocês, tá aí, gente. Conversamos então a respeito da inauguração. Tá todo mundo convidado, 19 horas, né?
0: 19 horas.
1: Chegue lá para conhecer. Abraço para vocês, boa semana.
0: Obrigada, para ti também.
1: 9h40 agora.
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6: Muito bem, já estamos de volta com o nosso show da manhã aqui na Rádio Videira. Continue participando. 9:47, 9:47, estamos vivendo momentos de Copa do Mundo, é verdade. Daqui a um pouquinho vão dar uma pincelada aqui, mas esse Messi...
7: Brasil!
6: Muito bem, daqui a um pouquinho vamos falar alguma coisa a respeito. Segue nosso programa com a participação do ouvinte. Deixa eu atender aqui a quem está aqui, ó, participando do programa. Quem está aqui, ó, participando do programa, deixa eu acionar aqui a galera. O Vilmar Santos, tudo certo? Passando para agradecer aí a companhia de todos os dias. Gratidão a Marli Grison. Bom dia, Marli Grison. Tudo certo, Marli Grison? Ela está aí ligada no show da manhã. Deixa eu dar um bom dia também para Nair, que está aqui com a gente. A Nair vai participar. Deixa eu colocar ela no ar. Bom dia, Nair. Bom dia.
8: Bom dia. Bom. Gelado esse Rio das Pedras aqui. Que
6: ah, Deus, mas tá assim livre. Na videira toda,
8: mas
6: menina.
8: Mas vamos levar esse frio aí. Vamos, aí ele vai vir forte assim, né?
6: É, vem frio aí.
8: E eu vou
6: aí
8: pedir a música aí, Vilmar Santos, hoje. Gaita do Falecido. Oco Porca Velha. Baile da Encruzilhada.
6: Vamos trazer uma das duas pra ti.
8: Toda a galera de todos os dias, estamos juntos.
6: 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Deixa eu subir o volume no meu microfone, ficou baixinho. 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Como é bom, na verdade, você conversar com pessoas da nossa comunidade, empreendedores, lojistas, empresários, sobre esses tipos de novidades, né, gente? Fico profundamente feliz aqui, né? Somos amigos aí da Franciele e a turma do Laborale, já dos outros proprietários que passaram por lá também. A gente tinha amizade a vida toda, né? Ficamos felizes, né? Um empreendimento novo, casa nova, tudo novo. É que nem você comprar carro novo, né, cara? Não tem. Carro novo, né? E empreendimento novo, gente. Vem aí cercado de uma série de novidades importantes, né? Com essa questão aí das salas individualizadas. Eu estava conversando fora do ar aqui depois da entrevista. É bem importante, sabe por quê, gente? Eu nem comentei isso no ar aqui com elas. Mas a privacidade, porque coleta de sangue pra mim é normal, mas tem muita gente que desmaia na coleta de sangue, né, gente? Isso é uma fobia, não tem como. Às vezes nem

resolve com o tempo, né? E aí a questão é a seguinte: essa privacidade é bem importante porque a pessoa, a coletadora, ela pode conversar, né? Tranquilizar com mais tempo e tal.

0: Ordem, né, gente? É praxe. Deixa eu atender aqui mais um ouvinte.
1: Bom dia, meu amigo Vilmar Santos.
0: Fala.
1: Bom dia para todos os ouvintes aí, da 88.5. Querida e amada Rádio Videira. Ô, Vilmar, eu vou de carona na música aí, só mandei mensagem para falar da temperatura.
0: Diga aí.
1: Eu tô na peleia desde as 6 de manhã.
0: Acorda cedo,
1: mas
0: hein?
1: Mas acompanha o termômetro aí. Começou a despencar a temperatura de um jeito.
0: Verdade.
1: E das 6 da manhã até agora já caiu uns 3 graus.
0: Tava mais quente de manhã, 6 horas, então. Essa hora não tava ainda, não tava acordado ainda. Mas o provavelmente, né, gente? Nós deveremos ter uma queda assim, né, na temperatura. Talvez não seja tudo isso que está sendo comentado. Mas vai ter uma queda, pode ter certeza disso.

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1: Essa música é o Coração na Janela do Júnior Vila. Deixa eu atender mais uma turma que tá aqui com a gente.
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1: Deixa eu atender mais uma turma que tá aqui com a gente. O Davi Perazzoli tá oferecendo música para a mãe Suzane. É Perazzoli que faz aniversário hoje. Vou mandar a música daqui um pouquinho. Maria Schneider tá mandando música do Cleiton Borges. Vou mandar daqui um pouquinho também.

0: 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Muito bem, vamos atualizando as informações do esporte aqui com relação à Copa do Mundo. O que, que temos de novidades? Existe uma expectativa toda, né? A galera disse que não gosta do Neymar e tal, mas todo mundo tá torcendo pra ele jogar, né? Vamos falar a verdade, hein? O que, que você pensa a respeito? Vamos lá, vamos falar de Brasil.
1: Brasil!
0: Vamos lá, deixa eu falar aqui o seguinte, ó. Seleção enxerga Neymar em bom nível, mas uma questão ainda gera preocupação. A expectativa pela volta de Neymar, a seleção brasileira está cada vez mais próxima de se concretizar. Depois de um mês sem atuar, o camisa 10 pode aparecer pela primeira vez na Copa do Mundo na partida contra a Escócia, amanhã, quarta-feira, em Miami. Internamente, a avaliação é positiva sobre sua evolução física e técnica, mas ainda existe uma preocupação relevante. Dois pontos. Como o atacante reagirá ao contato de jogo? Neymar não entra em campo desde 17 de maio e vem sendo reintegrado de forma gradual aos treinamentos. Nos últimos dias, participou de duas atividades em tempo integral com o grupo, um sinal considerado importante pela comissão técnica. Ainda assim, a possibilidade de utilização é cercada de cuidados. A tendência é que, se for relacionado, ele comece no banco de reservas. O planejamento atual prevê uma participação limitada a cerca de 20 minutos, sempre condicionada ao andamento da partida e a resposta física apresentada nos dias anteriores ao confronto.

0: O cenário exige cautela, porque a seleção é considerada ou considera, né, que Neymar ainda está em uma fase delicada de retorno. O jogador acumulou problemas físicos ao longo do ciclo da Copa e aos 34 anos demanda um controle maior de carga do que em fases anteriores da carreira. Dentro da comissão técnica, a percepção é que o atacante já demonstra um nível competitivo satisfatório nos treinos. Ele ainda gera dúvidas e não é a qualidade técnica ou capacidade de decidir partidas, mas a reação do corpo em uma situação real do jogo. Aí, né? Por isso, a comissão técnica tenta equilibrar a necessidade de vitória com preservação de um de seus principais jogadores. A presença de Neymar contra a Escócia é vista como uma possibilidade real. O desafio agora é saber não apenas se ele está pronto para jogar, mas como seu corpo responderá quando o primeiro choque acontecer. É da questão, né? Muito bem, gente. 10:07, 10:07. O que você acha desse negócio aí, rapaz? Vou atender daqui um pouquinho a Vanessa, que está aqui com a gente. Ela está pedindo Amada Que Mora Longe do Céu e Cantos. O Adilson Antunes está mandando música para o aniversariante, o Robson de Oliveira.
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0: Vamos fazer um intervalinho, vem aí na sequência, edição das 10 horas.

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2: Bom dia, estamos chegando com informações no Videira Notícias. A Agência Nacional de Vigilância Sanitária, Anvisa, atualizou as medidas de suspensão que atingiam produtos da marca IP e decidiu restringir a proibição apenas a lotes antigos de detergentes, desinfetantes e lava-roupas. A mudança foi publicada no Diário Oficial da União, ontem, segunda-feira, e inclui 4 resoluções. 3 delas revogam parcialmente a decisão anterior, enquanto uma nova norma redefine os produtos que seguem sob restrição. Com a atualização, itens fabricados em 2026 que apresentaram resultados satisfatórios em análises laboratoriais foram liberados para comercialização. A suspensão permanece válida apenas para lotes específicos identificados durante o processo de investigação. Apesar da flexibilização, a Anvisa manteve a suspensão de alguns produtos com base no número de lote e no período de fabricação. Continuam proibidos para venda, distribuição e uso lava-louças IP com lotes terminados em 1, fabricados até 31 de dezembro de 2025, desinfetantes Beck e Pinho IP com lotes terminados em 1, fabricados até a mesma data, e lava-roupas líquidos Tixan IP com lotes terminados em 1, produzidos até 31 de março de 2026. No caso dos lava-roupas, a decisão também inclui a previsão de recolhimento voluntário dos produtos antigos pela medida. Órgão máximo da segurança de Estado no Brasil, o Gabinete de Segurança Institucional, o GSI, nomeou os militares Fulano de Tal e Cicrano de Tal como assistentes da segurança do presidente Luiz Inácio Lula da Silva. O erro foi publicado na edição de ontem do Diário Oficial da União. De acordo com a errônea portaria, Fulano de Tal seria o major do Exército Brasileiro, enquanto o Cicrano de Tal corresponde a um primeiro-tenente da Polícia Militar do Distrito Federal. O documento é assinado por Vinícius Damasceno do Nascimento, diretor do Departamento de Gestão da Secretaria Executiva do GSI. Considerada a atribuição central do GSI,

0: A segurança presidencial é a pasta responsável pela proteção das vidas do presidente e vice-presidente da República, bem como de seus familiares. Na página oficial do gabinete, a impessoalidade é descrita como eixo central das atividades da pasta junto à sensibilidade e à adequação entre privacidade e publicidade. Até amanhã desta terça-feira, a publicação deste texto, a portaria incorreta, estava disponível no Diário Oficial e o GSI não havia retificado o documento com os nomes corretos. O 20º Festival de Dança de Videira encerrou mais uma edição marcada por grande participação popular e intensa valorização da arte. Ao longo de 5 dias, entre terça-feira, dia 16 e sábado, dia 20, o Ginásio Medalhão recebeu cerca de 10 mil pessoas, consolidando o evento como um dos maiores encontros culturais da região. Coreografias marcantes, diversidade de estilos e a energia do público deram o tom da programação, que transformou o espaço em uma verdadeira vitrine para bailarinos, coreógrafos e grupos de dança de diferentes localidades. Durante o festival, aproximadamente 140 apresentações foram realizadas, reunindo cerca de 2,1 mil dançarinos de 90 instituições, entre escolas, academias, grupos independentes e estúdios de dança. As apresentações destacaram técnica, criatividade e emoção, proporcionando ao público uma experiência cultural ampla e envolvente. Cada performance contribuiu para reforçar o papel do festival como espaço de troca, aprendizado e reconhecimento artístico. Este foi o Videira Notícias, que volta daqui a pouco com outras informações.
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1: Muito bem, gente, tivemos aqui no programa os Serranos com Aturando um Shot. Vou atender aqui o nosso ouvinte, o David Tibes. Ele gosta do Show da Manhã, tá sempre ligadão com o nosso programa, tá lá trabalhando na rodagem, né? Aliás, nós temos um grande número de ouvintes que estão aí na rodagem. Rodagem é a nomenclatura que o pessoal dá pra quem trabalha no transporte, né, gente? Com caminhonete, com caminhão. Ele coloca o seguinte aqui, ó. Sobre o Brasil, o Neymar com certeza vai ajudar a seleção a chegar ao título. Será, David Tibes? Estamos na rodagem aí, trabalhando, curtindo o Show da Manhã. Ontem eu ouvi um comentário. Eu não sou expert em esportes, mas eu ouvi um comentário ontem que o cara que estava comentando falava basicamente dos comentários do Caio Ribeiro. O Caio Ribeiro é um cara inteligente. O Caio tem cultura, né? E às vezes a gente faz comentários, na verdade, que são comentários próprios, né, gente? Ah, mas na Globo não pode. Às vezes pode. Daqui um pouco pode. E ele comentou o seguinte, né? Diz que quando ele saiu, logo que teve aí a divulgação da escalação da equipe da seleção brasileira, o filho dele ligou pra ele e disse: pai, você sabe se o Neymar vai estar ou não? Disse: olha, ainda não sei. Ele disse: se não tiver, não vou assistir a Copa. Gente, na verdade, um dos melhores jogadores da atualidade. A fase não é legal? Não é, né? Porque as pessoas acabam se contundindo, né? A Argentina fixa... O torcedor argentino está fixado em quem? A grande torcida, o grande Aue. É no Messi. Nós temos que ter alguém, na verdade, e em anos anteriores tínhamos vários, mas agora não tem tantos. Então nós temos que se apegar, na verdade, àquele que tem, né? E aquele que tem é esse aí. Então é o seguinte, a criançada quer ver o Neymar jogar. Torce pro Santos? Não, torce para outro time, mas quer ver o cara brilhar aí, né? Se vai brilhar, outra questão, né? Então vamos torcer aí pra ele entrar. É verdade ou não? A criançada gosta de ver, né, gente? O Antônio tá aí. Fala aí, Antônio.
2: Opa, bom dia, seu Bimar Santos. Aqui é Antônio Kivix.
1: Fala aí, Antônio Kivix.
2: Cabelo branco, oferecer pro meu mano Pedrão em Cidade Alta. Pro Gininho da Anta Gorda.
1: Qual é
2: que
1: ele
2: quer? O João Kivix de Cali, pra mim, pra minha esposa e pra vocês da rádio aí. E o cabelo branco, né? Deus que abençoe o seu dia, até, um abraço.
1: Amém, o Antônio Yurkevix, polaco, que participa do programa sempre com a gente. Vou trazer depois do intervalo, tá?

0: A hora certa, 10h25.
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2: Estamos de volta aqui com o nosso Show da Manhã, gente, da terça-feira. 7 graus a temperatura. 7 graus a temperatura aqui nos estúdios da Rádio Videira. Continue participando. Quer fazer? Muito bem, o Vanderlei. Bom dia, Vanderlei. Diga aí, Vanderlei.
3: Aqui é Vanderlei Hubert. Tudo bem?
2: Tudo
3: muito
2: certo,
3: frio. Vanderlei. Estamos na
2: friozinho, né, cara?
3: Na vida aí.
2: Meu Deus.
3: É, eu sou santista. Torço pro Neymar entrar ali, cara, e ajudar a seleção, né, cara? Porque ele é mais do que a mídia, né? É um cara diferenciado, né, no toque de bola, tudo. Mas tá machucado, né, cara? Fazer o quê, né? Vamos torcer, né, cara? Somos brasileiros, vamos torcer, né? Não importa se...
2: É verdade, se Vanderlei Hubert.
3: Porque acho que todo mundo tá torcendo um pouquinho pra ele entrar e fazer um gol, jogar um, fazer umas boas jogadas, né? Beleza?
2: Beleza.
3: Tocar uma música aí pra nós aí. O...
2: Diga lá.
3: Chá de Amor aí, Rogério Magrão, beleza?
2: Chá de Amor do Rogério Magrão. Vamos encaixar aí pra ti daqui um pouquinho.

0: Vamos lá, vou atender mais uma aqui.
1: Bom dia, viu, Marcelo?
0: Fala aí, Magalhães. Comigo,
1: tudo tranquilo por aí? Passando aí pra homenagear minha filha Isabelle. Isabelle Carniel, que está de aniversário hoje, completando mais um ano de vida. Completando mais um ano de vida e colhendo mais uma flor no seu jardim aí. E quem oferece aí o programa e manda as homenagens aí é sua mãe Aline Domingues, seu pai Oscar Neis, sua irmã Rayana Neis, seu irmão Anthony Neis, seus avós Hilda Albuquerque, Osni e Vânia Neis e seus tios, tá bom? Se possível, coloque ela na homenagem do aniversariante Isabelle Carniel.
0: Com certeza, tá, vamos postar aqui daqui um pouquinho, tá?
1: Com Deus e um abraço, viu, Marcelo?
0: Valeu! Eu dou mais um áudio aqui, ó.
1: E se possível, tocar uma da Ana Castela, hein? Qualquer
0: vamos
1: um.
0: Programar. Manda foto do trecho aí, onde é que é esse trecho aí,
1: MacGyver? Um abraço, tudo bom?
0: Tudo de bom também. Manda foto do trecho aí, tá, ele tá lá na rodagem também, né?
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0: Eu até conheço esse trecho, mas não sei onde é que é, né? Vou trazer Cabelos Brancos, depois a Ana Castela vai cantar aqui.
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0: Abraçando a galera que tá aí ligado com o show da manhã, o nosso amigo Almeida, ali na Eletrônica Almeida. Aliás, deu problema de 60 polegadas, 65, leva ali, o homem dá um jeito, né? Vai ficar sem assistir o jogo, ou compra uma nova. Né? Tem duas opções, né? É verdade. Ah, tá certo, chegando em Pinheiro Preto, diz ele, ó. Baitaca, canta aí pro nosso amigo, o Antônio Irkivics.

Aí tivemos então no pedido do ouvinte, quem tá mandando música aqui é o Juliano, mandando aí pro colega Burga, que voltou às atividades, pessoal da Paradisa Móveis, é o Juliano que tá mandando. Vou encaixar os Monarcas daqui um pouquinho pra ti, é o colega dele lá. Ana Castela no pedido do MacGyver, tá lá curtindo o programa em Pinheiro Preto. Falar em Pinheiro Preto, nós temos aqui, ó, sorteio de ingresso para a festa, para o jantar dançante da festa de São Pedro. Deixe seu nome aqui para concorrer.

0: Bem, tivemos o Raça Negra pra matar saudades aqui, volta pra mim. Tivemos também a Ana Castela, inclusive aqui o MacGyver tá mandando também lá pro Cleito Pilati, que tá na escuta do programa também, né? Vem aí na sequência a previsão do tempo, aliás. Eu dei uma saidinha do estúdio agora há pouquinho aqui, rapaz. Tem um deckzinho legal ali na frente que quando tem sol dá pra ficar ali. É bom. Agora, gente, não dá pra ficar lá fora, não, né? Nem pensar. Tá caindo sensivelmente a temperatura. Vem aí a previsão do tempo.
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2: Bom dia para todos os ouvintes. O frio é o grande destaque desta terça-feira, é pessoal, domínio da massa de ar frio de origem polar que vem chegando cada vez mais aqui pelo sul do país.

0: trazendo esse amanhecer bastante frio aqui pelo meio oeste, mas saiba que até mesmo durante a tarde o frio vai estar presente, porque as máximas previstas para a tarde de hoje ficam na faixa de uns 9 graus, pessoal, e não passa muito disso. E olha que tem sol entre nuvens e mesmo assim o frio vai estar presente à tarde pelo domínio mesmo da massa de ar frio de origem polar. Tem previsão de temperaturas ao amanhecer dessa quarta negativas em torno de 3, 4 graus abaixo de zero em alguns pontos aqui da região. Geada ampla prevista aí para o amanhecer desta quarta. Um dia bonito de sol mais uma vez aqui pela região, mas de novo, mesmo com a presença do sol lá na tarde da quarta, fica nessa faixa aí de uns 10 graus e não passa disso. Madrugadas muito geladas, muito frias na sequência da semana. Vamos por alguns dias. Abraço para vocês, informações do tempo da Puchowski Meteorologia.
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1: 7 minutinhos para as 11 horas da manhã, 7 para as 11. 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
1: O Edson falou direto da Schumann aqui com a gente. Quem está aqui participando, o Edmar Cruz da Silva, vai concorrer a ingresso para a festa de São Pedro, lá o jantar dançante da festa de São Pedro, Pinheiro Preto. Quem está também aqui é a Diva Busanello, que vai concorrer também. E quem está também participando é a Silvana Aparecida Machado. Agora 10h55.
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1: Nota de falecimento funerária São Judas Tadeu e familiares de Antônio Deon, residente em Videira, no bairro Cidade Alta, comunicam com profundo pesar o seu falecimento ocorrido ontem às 21 horas e 35 minutos aos 68 anos de idade. 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Os familiares e amigos, as nossas sentidas condolências.
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1: A hora certa, 11:06.
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8: A seleção da Escócia chega para o duelo contra o Brasil com um discurso bem claro. Nada de jogar pensando apenas em perder pouco. Mesmo após a derrota da Escócia para o Marrocos na última rodada, eles ainda mantêm chances de classificação no grupo, o que aumenta a importância dessa partida contra o Brasil. Do lado do Brasil, teremos a estreia de Neymar e ainda a dúvida, quem vai ficar no lugar do Rafinha, é a grande pergunta de todos aqui nos Estados Unidos. Esse jogo é decisivo para a seleção brasileira, porque a partir desta partida serão definidas as classificações dentro do grupo C e assim o Brasil determinará a sua permanência na competição e também quais serão os próximos adversários. Eu sou Melina Calduro, de Miami, para o Acaerte em Campo.
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7: 11 horas e 13 minutos aqui nessa manhã fria de terça-feira. 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
7: Muito bem, 11 horas e 14 minutinhos. Tem alguém de aniversário aí? Mande pra cá pras homenagens daqui um pouquinho. 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

Ei, Guilherme, Santiago e Silva, participação que volta amanhã. Silmara e o Paulinho participando do programa, tá pedindo aqui música. Tá mandando para as amigas da linha Tamanduá e São Pedro, participando aqui do nosso programa. A Silmara Caetano Alves, que é outra Silmara, né? Muito bem, quem ganhou para a festa de São Pedro? Quem ganhou? Como é que é o nome aqui da pessoa no sorteio de hoje? Quem ganhou aqui foi... Vamos aqui acessar aqui rapidamente...

0: A nossa ouvinte, Silvana Aparecida R.S. Machado, foi a contemplada. Com ingresso lá para o Jantar Dançante de São Pedro Pinheiro Preto. Vamos voltar depois no intervalo, daqui um pouquinho a agenda de hoje. 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

0: 2022, tivemos aí o Corpo e Alma com Coisas do Amor. Teremos agora, na sequência, agenda do aniversariante. Deixa eu falar pra você antes aqui o seguinte, olha. 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
0: Quem vai mandar as homenagens aqui no programa especial para a Isabelle Carniel, o nosso ouvinte, o MacGyver de Pinheiro Preto tá mandando. E da família homenageando, né? Homenagens do programa, então, para a Isabelle Carniel. Felicidades às homenagens de toda a família. O Antoninho completa 6 anos. Parabéns, felicidades. As homenagens do programa também, quem está mandando é o Adilson para o Robson de Oliveira. O Leonir faz aniversário, parabéns também e felicidades às homenagens do Show da Manhã. E demais aniversariantes, parabéns a todos. Felicidades, 11h35.

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9: Muito bem, vamos para o finalzinho do nosso show da

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1: 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Agradecendo sua audiência nessa manhã de terça-feira, voltamos amanhã na quarta-feira, a partir das 8h30, logo após o Café com Notícias. Vem aí na sequência o Momento Integração, ao meio-dia, o RBV Notícias. As últimas de hoje, os atuais. Até amanhã. Tchau, tchau.

0: Que garota do Vale bem bonita, né?
1: Pino,
0: oi.
1: Já cantamos pra Alice, cantamos pra garota do baile, cantamos pra morena de 15 anos.
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2: Primeira semana do inverno começa com temperaturas baixas e muito frio e beneficia pomares de frutas de caroço. Emergência do Hospital Divino Salvador enfrenta superlotação enquanto vacinação segue baixa. O Noesc Videira promove plantão, tira dúvidas sobre o programa Universidade Gratuita. Bobina de metal cai de caminhão e atinge carros estacionados no centro de Joaçaba. Família no interior de Tangará aposta na hidroponia para o cultivo de hortaliças. Prefeitura de Ibiam promove capacitações para fortalecer o empreendedorismo local. Núcleo de Turismo da Ciave realiza segundo Fantura. E ainda no RBV Notícias de hoje, a análise do colunista Kleber Fontes. Isso e muito mais você acompanha logo mais ao meio-dia pelo rádio e nas redes sociais em mais uma edição do RBV Notícias.
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7: Bom dia, amigos integrados. Hoje, terça-feira, dia 23 de junho. 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Está no ar mais um Momento Integração MBRF. Acompanhe agora o corte de ração e apanho de aves para os dias 23 e 24 de junho. Adair Alberto Favarim, Linha Gramado Macieira. Corte de ração hoje às 10 horas e o apanho hoje às 16 horas, 3 cargas. Renato Jamir Pauletti, Linha Iraquitã Monte Carlo. Corte de ração hoje às 10 horas e 40 minutos e o apanho hoje às 16 horas e 40 minutos, 4 cargas. Valério Mioso, Linha Santa Gema Videira. Corte de ração hoje às 13 horas e o apanho hoje às 19 horas, 3 cargas. Irineu Perazoli, Linha Iraquitã Tangará. Corte de ração hoje às 13 horas e 30 minutos e o apanho hoje às 19 horas e 30 minutos, 3 cargas. Algacir Afonso Escuciato, Linha Saltinho Rio das Antas. Corte de ração hoje às 15 horas e 40 minutos e o apanho hoje às 20 horas e 40 minutos, 4 cargas. Osmar Hintz, Linha Santo Antônio Rio das Antas. Corte de ração hoje às 17 horas e 30 minutos e o apanho hoje às 22 horas e 30 minutos, 15 cargas. Gisela Laskowski, Eduardo Laskowski, Linha Novo Novo São Paulo, Rio das Antas. Corte de ração hoje às 23 horas e o apanha amanhã às 4 horas, 8 cargas. Gisela Laskowski, Eduardo Laskowski,

0: Linha Novo São Paulo, Rio das Antas. Corte de ração amanhã a 1h45 e o apanha amanhã às 6h45, 4 cargas. Rosalino Bandeira, Linha São Miguel, Tangará. Corte de ração amanhã às 3h45 e o apanha amanhã às 8h45, 4 cargas. GR Adriano Schultz, Linha Embuial, Videira. Corte de ração amanhã às 5h e o apanha amanhã às 10h, 3 cargas. Luiz Antônio Serafini, Linha Iraquitã, Tangará. Corte de ração amanhã às 4h e o apanha amanhã às 10h, 3 cargas. Rosalino Bandeira, Linha São Miguel, Tangará. Corte de ração amanhã às 6h45 e o apanha amanhã às 11h45, 5 cargas. 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
0: 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A todos uma ótima tarde e até amanhã.

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1: Olá, boa tarde, são 12 horas e um minuto, hoje é terça-feira, dia 23 de junho, o tempo está encoberto, a temperatura nesse momento em 10 graus. 23 de junho, terça-feira, estamos iniciando o RBV 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Os destaques de hoje, primeira semana do inverno começa com temperaturas baixas e muito frio e beneficia pomares de fruta de caroço. Emergência do Hospital Divino Salvador enfrenta superlotação enquanto vacinação segue baixa. O Noesc Videira promove plantão tira dúvidas sobre o programa Universidade Gratuita. Bobina de metal cai de caminhão e atinge carros estacionados em Joaçaba. Família no interior de Tangará aposta na hidroponia para o cultivo de hortaliças. Prefeitura de Ibiã promove capacitações para fortalecer o empreendedorismo local. Núcleo de Turismo da Ciave realiza o segundo Fantur e Metro intensifica a fiscalização de produtos típicos das festas juninas.
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1: 12 horas e 2 minutos, a primeira semana do inverno começa com o avanço de uma frente fria seguida por queda das temperaturas em todas as regiões do estado. Aqui no meio oeste, Arroio 30 registrou a menor temperatura nas primeiras horas da manhã com 3 graus.

0: Videira, às 6 horas da manhã, registrava 5 graus. A Secretaria de Estado da Proteção e Defesa Civil emitiu avisos para a onda de frio intenso nesses primeiros dias de estação. A terça-feira e a quarta-feira devem ser os dias mais frios, com mínimas abaixo de 5 graus na Serra Catarinense. Há também condições favoráveis até para a formação de geada ampla, inclusive em áreas do litoral. E por conta de todo esse frio, fica o alerta para a população em relação à vacinação da gripe. Com apenas 44% do público-alvo imunizado, o estado registra uma alta nas internações e mais de 250 mortes causadas pelo vírus respiratório somente este ano.
1: Ele parece ter demorado um pouco, mas agora chegou com tudo. Os primeiros dias do inverno mostraram que o frio veio com força em Santa Catarina. A frente fria derrubou as temperaturas em todo o estado. E frio com umidade é a combinação perfeita para abalar a saúde do catarinense se não houver prevenção. Aqui no estado, os vírus respiratórios têm provocado um aumento preocupante nas internações por síndrome respiratória aguda grave, especialmente entre crianças, idosos e pessoas com comorbidades. Do início do ano até o momento, já foram registradas mais de 5.500 hospitalizações, além de 255 óbitos pela síndrome, associados a vírus respiratórios no estado. E a principal arma para evitar esse cenário preocupante está sofrendo com a baixa adesão. Apesar da ampla disponibilidade das doses, a cobertura vacinal dos grupos prioritários em Santa Catarina é de apenas 44%. Como detalha o diretor da Diretoria de Vigilância Epidemiológica do Estado, João Augusto Fuch.
2: Um número importante de internações por síndrome respiratória aguda grave, alguns vírus envolvidos, mas principalmente o vírus da influenza, que a gente tem vacina disponível. Então, certamente, é o momento de reforçar as medidas de prevenção. E quando a gente fala da influenza, especialmente da vacinação, a gente começou um processo de vacinação ainda no final do mês de março, e até agora, né, entre os grupos prioritários, a gente tem uma cobertura de apenas 44%. Cobertura que chega a ser menor quando a gente olha especificamente crianças, por exemplo, se tem uma cobertura abaixo de 40%.
1: João Augusto reforça que outras vacinas importantes também estão disponíveis.
2: Lembrando que existem algumas outras vacinas disponíveis também para vírus respiratórios, a vacina do vírus sincicial respiratório para gestantes, que é importante, a vacina da Covid-19 para alguns grupos prioritários. Então é importante procurar uma unidade de saúde, atualizar toda a caderneta de vacina.
1: Mas além das vacinas, os cuidados diários em todos os ambientes são fundamentais.
2: Manter os ambientes arejados, higienização das mãos, seja com água e sabão ou com álcool gel, a etiqueta da tosse, pessoas sintomáticas usar a máscara, procurar uma unidade de saúde, enfim, essas são medidas importantes para diminuir o risco de transmissão.
1: Proteção que não dá para deixar para amanhã. As doses das vacinas estão nos postos de todos os municípios catarinenses. Não espere este inverno ficar ainda mais rigoroso para se prevenir. Vá até a unidade de saúde mais próxima de sua casa e atualize a sua caderneta. De Florianópolis, da Rede de Notícias AKERT, Carol Denardi.
0: Em Videira, o Hospital Divino Salvador emitiu um comunicado alertando que o setor de emergência está com lotação máxima devido ao aumento de casos de doenças respiratórias provocadas pela onda de frio. E a coordenadora do Serviço de Saúde da Rede Salvatoriana, da Ivana Letícia Kunz, pede para que as pessoas procurem o hospital somente em casos mais graves. Do contrário, procurem os postos de saúde em seus bairros.
3: Estou gravando esse áudio para informar que estamos com superlotação dos dois hospitais da rede aqui no município de Videira. Nós estamos com pacientes aguardando internação no pronto-socorro, estamos sem leitos disponíveis para internação no momento, então estamos com superlotação nos dois hospitais. Pedimos gentilmente para a população de Videira que só se dirija ao Hospital Salvatoriano Divino Salvador, que é porta aberta à SUS, apenas se realmente for necessário, casos graves, Os demais casos podem estar sendo atendidos nas unidades básicas de saúde e na UPA do município de Videira. Por que que a gente faz essa comunicação e faz essa solicitação? Porque o hospital, ele deve ser direcionado para atendimento de casos graves.

0: graves, casos encaminhados com bombeiro, SAMU, casos de infarto, insuficiência respiratória, parada cardíaca, e assim a gente consegue atender com segurança e com qualidade os pacientes que precisam realmente, e os demais não vão ficar desassistidos. Serão atendidos pelas UBSs e pela UPA do município de Videira. Muito obrigada.
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2: Já está conosco o Leandro Puchalski. Nesse momento, tempo encoberto, com 10 graus de temperatura e o frio realmente aí se confirmando as previsões. Vamos agora saber com mais detalhes. Boa tarde, Leandro.
3: Boa tarde a todos os nossos ouvintes. As próximas horas seguem sob influência da massa de ar frio e seco. Garante, pessoal, entre as nuvens a presença do sol, mas mesmo assim seguiremos com temperaturas baixas. Temos uma tarde gelada, temperaturas não muito mais do que 8, 10 graus agora no começo do turno. Bom, temperaturas que vão cair ao longo da próxima madrugada. Vamos ter lá no amanhecer da quarta-feira frio, em torno de menos 2, menos 3 graus, abaixo de zero em muitas das nossas cidades, vários pontos com geada, alguns com nevoeiros, mas começando típico de inverno. O sol volta a aparecer ao longo dessa quarta-feira, mesmo com a presença dele, as temperaturas acabam não subindo muito, na faixa de uns 10 graus. Semana inteira de bastante frio, madrugadas, início de manhãs da segunda parte da semana, também abaixo de zero grau, formação de geada nesses dias todos, tem bastante frio pela frente. Grande abraço para todos, informações do tempo da Puchalski Meteorologia.
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2: Meio-dia, 10 minutos. Se por um lado a onda de frio causa transtornos à população, por outro lado ela é motivo de comemoração para os fruticultores. As chamadas frutas de caroço, como pêssego, ameixa, nectarina, precisam acumular pelo menos 400 horas de frio durante o inverno para garantir um bom desenvolvimento. As baixas temperaturas proporcionam o período de dormência das plantas, etapa fundamental para uma brotação uniforme e uma safra com melhor qualidade e produtividade. Quem explica mais é o agrônomo Arlindo Reck Filho, da EPAGRE Regional Videira.
4: É realmente um assunto em pauta aí, né? Essa questão do acúmulo de frio, principalmente para as fruteiras de clima temperado da nossa região, é muito importante isso. Até o momento a gente tem acumulado em torno de 133 horas aqui em Videira de frio abaixo de 7,2 graus, que representa um pouco acima da média histórica, que seria em torno de 118 até o momento. Então é bem importante para o repouso hibernal dessas fruteiras, para que esteja uma sequência de safra boa. E essa previsão, esse frio que está para vir aí, só vai somando, digamos, essas unidades, essas horas e unidades de frio, que é bem importante para as fruteiras de clima temperado.
5: Essa semana aí a previsão é de temperaturas negativas?
4: Sim, especialmente na próxima quarta e quinta-feira, temos previsão de geada na região. Então, é importante que o pessoal também esteja atento, né? Algumas fruteiras mais precoces já podem ter dado a quantidade de horas de frio que elas necessitam e já está em movimentação para querer a iniciar a brotação. Mas normalmente o pessoal já está preparado também com controle de geadas via irrigação para essas fruteiras mais precoces, né, que é o caso. No caso da uva, né, que é uma grande produção aqui na região, a parte de fruteiras de caroço em si, ameixa, pêssego, nectarina, também áreas de maçã, caqui, são todas fruteiras que necessitam desse repouso hibernal, desse acúmulo

0: de horas de frios para que ela possa completar, digamos assim, o seu ciclo e estar prontas para um próximo ciclo aí com esse descanso, digamos assim, durante o período de inverno. E esse frio regular é bem importante. Faz com que realmente a fruteira tenha esse repouso qualificado, digamos, em horas, assim, para depois poder ter também uma regularidade na sua brotação e produção.
1: E os produtores, né, que nos ouvem, então, ficar atentos. E claro que a maioria já tem essa questão, né, de proteger, né, seja pela irrigação ou de outra forma, talvez.
0: Sim, especialmente nas precoces, né? A grande maioria ainda não tem brotação, né? Só variedades específicas que necessitam menos horas de frio para poder fazer esse repouso. Provavelmente alguma ou outra já deve estar começando a querer mostrar algum início de brotação. Aí sim necessita desse controle, que aí o pessoal já está preparado para isso, né? Acompanhem também sempre a previsão do tempo pelo site do ciram.epagre.sc. cc.gov.br. Ali tem as informações também de previsão meteorológica para os próximos dias, normalmente para os próximos 15 dias, dá para acompanhar, assim como uma previsão qualificada para a previsão de geadas ali.
2: E a Receita Federal liberou nesta terça-feira a consulta ao segundo lote de restituição do imposto de renda. O pagamento será feito no próximo dia 30. Tem prioridade idosos, pessoas com deficiência, portadores de doenças graves, professores e contribuintes que utilizaram a declaração pré-preenchida ou escolheram receber por PIX. A consulta pode ser feita no site da Receita Federal. Quem tiver pendências também poderá verificar se caiu na malha fina e realizar as correções necessárias. Meio-dia, 15 minutos, Prefeitura de Ibiam promove capacitações para fortalecer o empreendedorismo local e o Inmetro intensifica a fiscalização de produtos típicos das festas juninas após o intervalo.
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1: Meio-dia, 17:30, um acidente chamou a atenção de moradores de Joaçaba ontem à tarde. Uma bobina de metal se desprendeu da carroceria de um caminhão que transitava pela rua 13 de maio e atingiu veículos que estavam estacionados. Câmeras de segurança registraram o momento em que a peça rolou pela via e colidiu contra automóveis. Apesar dos danos materiais, ninguém ficou ferido. A bobina só parou após atingir um Fiat Uno que estava estacionado. Em Ibião, uma iniciativa promovida pela administração municipal reuniu empresários locais em uma semana de capacitações e workshop, fortalecendo o empreendedorismo, incentivando a inovação e preparando os participantes para uma nova etapa de consultorias especializadas. Quem conta mais é o repórter Jean Salve.
2: Foi encerrado nessa semana em Ibião o programa Lucra Mais 2026, uma iniciativa voltada ao fortalecimento das empresas locais e ao incentivo ao desenvolvimento econômico do município. A ação reuniu empresários ibianenses em uma programação de capacitação com foco na inovação, gestão e crescimento dos negócios. Ao longo do programa, os participantes tiveram acesso a workshops com conteúdos estratégicos e orientações voltadas à melhoria da gestão empresarial. Agora o projeto segue para uma nova etapa com consultorias individuais, oferecendo soluções personalizadas para atender às necessidades de cada empreendimento. Promovido pela administração municipal por meio da Secretaria da Indústria, Comércio e Turismo, o programa Lucra Mais disponibilizou 35 vagas gratuitas e contou com a parceria do Sebrae, Senac e entidades apoiadoras, reforçando o compromisso com o empreendedorismo e a geração de novas oportunidades no município. E quem faz um balanço dessa importante iniciativa, destaca os resultados alcançados e fala sobre as próximas etapas do programa, é a secretária de Planejamento de Ibião, Daiane Gritzmann.
3: Olá, ouvintes da Rádio Tangará. Aqui é Daiane Gritzmann Ramos, responsável pela pasta de Indústria, Comércio e Turismo do município de Ibião. Hoje quero compartilhar uma ótima notícia, que concluímos a primeira etapa do programa Lucra Mais de Ibião, que é uma iniciativa voltada ao fortalecimento e ao desenvolvimento dos nossos empreendedores locais. Durante essa fase, tivemos uma participação muito positiva dos empresários e empreendedores do município, que puderam ampliar os seus conhecimentos por meio de capacitações voltadas ao uso de ferramentas digitais e estratégias que auxiliam na gestão e na divulgação e crescimento dos seus negócios. Ficamos muito felizes com o envolvimento e comprometimento de todos os participantes, que demonstraram interesse em buscar a inovação e novas oportunidades para empreender. Agora seguimos para a próxima etapa do programa, que será a realização de consultorias individuais, oferecendo um acompanhamento personalizado para cada empreendedor, de acordo com as necessidades e objetivos do seu negócio. Aproveito também para agradecer ao Sebrae e ao Senac pela importante parceria nesta iniciativa e principalmente a cada empreendedor que participou, acreditou no programa e dedicou o seu tempo para adquirir novos conhecimentos. E juntos seguimos fortalecendo o comércio, incentivando o empreendedorismo e contribuindo para o desenvolvimento de Ibião. Muito obrigada e um grande abraço a todos.
2: Para o RBV Notícias, Jean Salve.
1: A ONG Sorria Criança de Videira realiza amanhã, quarta-feira, um bazar com peças de inverno a partir de R$ 2,00. A ação acontece a partir das 13h30 até as 5h30 da tarde na Coronel Fagundes, no número 148, e é aberta à população. Segundo a organização, a iniciativa foi motivada pelas baixas temperaturas registradas nos últimos dias, com o objetivo de ajudar famílias a enfrentar o frio com roupas acessíveis. O bazar contará com peças de inverno para diferentes idades e reforça o trabalho social desenvolvido pela ONG no município.
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0: 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E o Inmetro realiza fiscalização sobre embalagens e produtos típicos de festas juninas. Quem conta mais é o repórter Marcos Lamperti.
1: Paçoca, amendoim, pé de moleque e outros produtos típicos desta época do ano estão no foco da Operação Festas Juninas, realizada pelo Instituto de Metrologia do Governo de Santa Catarina, o Inmetro SC. A ação tem como objetivo verificar se os produtos estão sendo comercializados com a quantidade correta, conforme declarado na embalagem. No total, já foram fiscalizadas quase 13 mil embalagens de produtos, como milho para pipoca, canjica, milho verde em conserva, coco ralado, leite condensado, doce de leite, bolo de milho, farinha de milho, entre outros. Os fiscais avaliaram 998 lotes em indústrias, supermercados, distribuidoras e atacadistas em todo o estado. Menos de 1% dos lotes apresentou algum tipo de irregularidade, como ressalta o presidente do Inmetro SC, Alexandre Sorato.
2: Pé de moleque, rapadura, cocada, paçoca, amendoim, farinha de milho, canjica, esses são só alguns exemplos das dezenas de produtos fiscalizados pelo Inmetro do Governo de Santa Catarina na Operação Festas Juninas. Foram 998 lotes de produtos analisados, onde os nossos fiscais checaram o peso, volume, número de unidades, tudo para verificar se o consumidor está levando para casa a quantidade certa pela qual ele está pagando. E, para nossa alegria, menos de 1% de irregularidades foram identificadas. E não foi por falta de fiscalização. Afinal de contas, Santa Catarina foi o estado, em termos proporcionais, que mais ações fiscais teve nessa operação. O que mostra a conformidade do nosso mercado, o compromisso do empresário catarinense com a legalidade, com a legislação metrológica, em oferecer, em produzir e comercializar um produto na sua quantidade certa.
1: Após a avaliação preliminar, os produtos com indícios de irregularidades foram levados para exames finais em laboratório. Do total, apenas 9 lotes foram reprovados por apresentarem quantidade inferior à declarada no rótulo. A iniciativa foi coordenada pelo Instituto Nacional de Metrologia, Qualidade e Tecnologia, o Inmetro, e ocorreu em todo o país. Repórter Marcos Lamperti.
0: O município de Iomerê sediou na última sexta-feira um encontro voltado ao fortalecimento do turismo regional. Representantes dos 15 municípios da região participaram do evento, que destacou a união entre os diversos segmentos do setor como caminho para impulsionar o turismo e fortalecer a economia local. O palestrante da Imures, Marim Mota, falou sobre a importância do turismo para o desenvolvimento econômico e detalhou a nossa reportagem.
3: O turismo, ele vem para colaborar muito com o desenvolvimento regional. Viemos mostrar o case da Serra Catarinense, que também tem na sua composição 18 municípios, né? Aqui na região são 15, que faz parte da Associação dos Municípios, mas que lá atrás, no início, era muito parecido com o que acontece hoje na maioria das regiões ou das associações. O turismo acontecendo de uma forma independente entre os municípios. E nós, na Serra, conseguimos fazer uma integração entre os 18. E é isso que a gente vem mostrar, né? Como acontece essa integração, ou como aconteceu, o que é que tem de benefício, o que é que tem de resultado, né? E o que a gente consegue mostrar de potencial e de efetivo, vamos dizer assim, ou de efetividade concreto do turismo acontecendo na ajuda do desenvolvimento da região. Existe, inclusive, um segmento do turismo que é o turismo cultural, né? As pessoas viajam em busca disso, de informação, da questão de colonização, por exemplo, da questão gastronômica, né? Tudo isso vem ao encontro da região, né? E se tem muito a explorar. E aí, quando eu digo explorar, não explorar o turista, né? Mas explorar o turismo, né, em si, como um fenômeno, como algo que realmente ajude no desenvolvimento regional.
0: Em seguida, o secretário executivo da AMARP, Clóvis Biscaro, destacou que o crescimento do setor depende da integração entre os municípios.
4: Realmente, esse encontro hoje aqui em Iomerê sobre o turismo, trouxemos as experiências da região serrana, o pessoal da Mures estão aqui falando sobre o turismo. E o desenvolvimento do turismo, ele vai acontecer.

0: se houver a integração de todos os municípios. A Marpe tem 15 municípios, nós temos que integrar os 15 para desenvolver da melhor forma possível as ações de turismo. Nós somos a região do Contestado, nós somos a região do Alto Vale do Rio do Peixe. Nós temos que explorar isso e desenvolver essa potencialidade de turismo. Nós sempre falávamos, o turismo é coisa do futuro, o futuro já chegou. Então agora nós temos que ter ações de todos os nossos municípios vinculadas para o desenvolvimento do turismo. Tem que trazer mais gente para a nossa região, tem que trazer mais recurso financeiro para a nossa região. E os municípios já estão preparados. E o poder público tem quase que a obrigatoriedade de participar no processo do desenvolvimento do turismo na nossa região.
1: Já a diretora de Cultura da Iomerê, Marinês Maximavi, reforçou que o trabalho coletivo é essencial para consolidar o turismo em toda a região.
2: Estou gravando esse áudio para informar que estamos com superlotação.
1: São 12 horas e mais 19 minutos. 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Agora são 12 horas e 30 minutos, vamos a um breve intervalo. No ESC Videira promove plantão Tira Dúvidas sobre o programa Universidade Gratuita. Família do interior de Tangará aposta na hidroponia para o cultivo de hortaliças e tem também informações sobre o segundo Fantur. É após o intervalo.
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2: 12 horas e 32 minutos, a UNOESC Videira estará promovendo no dia 1º de julho, a partir de 19h30, no Salão Nobre, um plantão tira dúvidas sobre o programa Universidade Gratuita. O evento é destinado a estudantes do ensino médio, egressos e demais interessados em ingressar no ensino superior, sem custos com mensalidades. Durante o encontro, a equipe da universidade vai apresentar os requisitos para participação, os documentos necessários, etapas de inscrição e outras informações. Os participantes também podem conhecer os cursos oferecidos pela instituição e esclarecer dúvidas diretamente com os profissionais. As inscrições podem ser feitas pelo WhatsApp da universidade. E agora voltamos a falar sobre turismo, destacando os potenciais de Videira. Ontem foi realizado um Fantur, uma parceria da Ciave com a Prefeitura, que reuniu representantes do setor para visitar diversos empreendimentos e atrativos turísticos que já fazem parte do roteiro do município. O repórter Ernesto Júnior acompanhou a programação e agora traz mais informações.
3: Videira possui um importante eixo cultural do qual faz parte obras como a Igreja Matriz Imaculada Conceição, a Biblioteca Euclides da Cunha, o Museu Mário de Pelegrim e outros itens pertencentes aqui à região do bairro Matriz. Daqui, nessa segunda-feira, teve início o segundo Fantur, que reuniu integrantes do setor turístico e gastronômico do município de Videira, promovido pelo Núcleo de Turismo da Ciave, em parceria com a Secretaria de Cultura e Turismo do município. O Fantur reuniu esses integrantes para um passeio onde foram apresentados os principais atrativos turísticos e gastronômicos do município de Videira. Uma importância ímpar para o desenvolvimento da cidade, como destaca a presidente do núcleo, Joxerba.
4: Estamos hoje com o segundo Fantur, né, conhecendo os estabelecimentos turísticos de todos os nossos nucleados, tanto de Videira quanto de Umerê. Como nós sempre falamos, né, turismo não conhece limite de municípios, e para nós é muito importante. Por quê? Como que vamos oferecer o que temos de melhor na nossa cidade e na nossa região se não conhecemos esses espaços, né? Então começamos através do Fantur, visitando esses espaços, conhecendo a história deles, o que eles têm a oferecer, para que possamos dessa forma apresentar o turismo de Videira e região para os turistas. Muitas propriedades abrindo as suas portas para visitação, mostrando os seus espaços. A gente sabe que o turismo de Videira é riquíssimo. Temos lugares espetaculares, tanto na parte de locais para visitação, hospedagem, a parte de gastronomia muito rica no nosso município. Estamos em ascensão, com muitas novidades vindo por aí, muitos lugares que em breve estarão abertos para visitação também. E acredito que estamos preparados para receber turistas, né? Quem queira vir conhecer a nossa cidade.
3: Para o secretário de Cultura e Turismo de Videira, Yuri Piccoli Hens, o momento foi de extrema importância, principalmente para apresentar aquilo que Videira tem de melhor, o seu setor turístico e também cultural.
5: O Fantur foi possível graças à somatória de esforços da ACIAVE, do Clube de Turismo, recém-criado e extremamente competente, com a Secretaria Municipal de Turismo e Cultura, apresentando para os nossos empresários o que Videira e região tem de bom.
3: Ainda nesta segunda-feira, o setor ganhou um ponto a mais, como destaca o secretário.
5: O município, o poder público, pode e deve auxiliar o empreendedor que está trabalhando o turismo. E para que nós possamos fazer isso, há necessidade de ter um balizamento legal. Nós trabalhamos ao longo de um ano em uma lei que pudesse fomentar, em que pudesse amparar os empresários também no turismo. Como é que isso pode acontecer? Essa lei, a lei de fomento ao turismo no município de Videira, que ontem nós tivemos então a devolutiva, está apta a começar a operar essa nova lei, ela vai permitir, dentre outras situações, a divulgação de parceiros do turismo pelos canais oficiais ou pelos materiais de divulgação do município. Então agora, na sequência, teremos um chamamento público, onde os empresários vão se inscrever para poder ter os seus equipamentos turísticos, os seus negócios que trabalham no turismo, divulgados também nos nossos materiais de divulgação do turismo, nos nossos canais competentes, enfim, fazendo parte da divulgação do município. O município sai daquela ad eterno de divulgar o museu, não que não sejam importantes, muito pelo contrário, nosso museu do vinho é extremamente importante, mas eles são atrativos turísticos do município que sempre foram divulgados.

0: Agora nós podemos divulgar também a nossa gastronomia, os nossos empreendimentos que trabalham esse novo momento do turismo em contato com a natureza, enfim, todos os segmentos do turismo com uma maior propriedade, que é o que o turista quer ver hoje em dia, é o que o nosso visitante quer ver hoje em dia. E também fica sendo uma forma do nosso viderense, da nossa população, saber o que está acontecendo. Afinal de contas, tudo aquilo que serve para o turista serve, antes de mais nada, à população do município e região.
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2: 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Programa Limpa Fio reforça ações para aumentar segurança e organizar fiação urbana. Além de melhorar o aspecto visual das cidades, o programa busca prevenir acidentes causados por cabos soltos e conta com a participação da população para identificar pontos que necessitam de manutenção.
3: O programa Limpa Fio vem intensificando as ações de fiscalização e retirada de cabos inutilizados em Santa Catarina. A iniciativa busca aumentar a segurança da população e reduzir os impactos causados pelo excesso de fiação nos postes das cidades. Segundo o PROCON de Santa Catarina, além da poluição visual, os fios soltos representam riscos à segurança. A orientação é para que os consumidores ajudem a identificar os locais que precisam de manutenção por meio dos canais de denúncia.
4: Então, o programa Limpa Fio, ele começou como um projeto e hoje é uma situação bem complexa, que não é só problema de Santa Catarina, mas do Brasil todo, que é os fios caídos. Quem nunca olhou para os postes e viu essa imensidão de fios? Além de gerar uma poluição visual, que é horrível, né? Também tem a questão da segurança do consumidor. Infelizmente, nós já tivemos 6 mortes aqui no estado de Santa Catarina este ano de 2026, o que chamou a atenção para que nós dessemos prioridade a esse programa. Estamos trazendo os municípios para trabalhar conosco, junto com os PROCONs municipais, onde tem, e mostrando ao consumidor que ele pode ser um fiscal. Ele se deparando com um fio solto, ele pode estar usando o Zap Denúncia. Nós encaminhamos imediatamente essa foto à Celesc, que verifica se tem risco iminente, né, de acidente. Se não tem, ingressa daí num plano de trabalho de limpeza dessa fiação. Então, felizmente, nós temos vários municípios já com prefeitos que estão aí acreditando nessa pauta, vendo a importância. E o que nós queremos e objetivamos, além da segurança, é melhorar a poluição visual, né, diminuir, e dizer que Santa Catarina vai ter esse reconhecimento nacional por estar se preocupando com essa temática, que poucos têm a coragem e a visão de que isso é necessário mudar.
3: De Florianópolis para a Rede de Notícias Acaerte, Vanessa Carini.
2: E a Prefeitura de Videira abriu licitações para a reforma de 2 centros de educação infantil. O repórter Edson Ribeiro é quem nos traz mais detalhes.
5: A Administração Municipal de Videira segue investindo em melhorias para a saúde pública. Estão abertas as licitações para a reforma e ampliação de 2 postos de saúde. Trata-se das Estratégias de Saúde da Família, ESFs, do bairro Rio das Pedras e Cidade Alta. Juntas, as obras têm investimento previsto superior a 2,6 milhões e têm o objetivo ampliar a capacidade de atendimento, qualificar os serviços prestados e oferecer mais conforto e melhores condições de trabalho às equipes. Os 2 projetos contemplam melhorias estruturais importantes, como substituição do telhado, pintura interna e externa, adequações de acessibilidade, incluindo banheiros adaptados e ampliação das unidades, com a criação de novos espaços destinados ao atendimento da população e às atividades das equipes de trabalho. No postinho do Rio das Pedras, o investimento estimado é de R$1.356.920,05 e a sessão de abertura da licitação acontece no dia 25 de junho, às 9 horas. Já a ESF Cidade Alta, a licitação, além da obra, também prevê a elaboração do projeto executivo, com investimento orçado em R$ 1.318.000.

0: R$ 740,77. A abertura da licitação está marcado para o dia 31 de julho, às 9 horas. Cabe salientar que os valores poderão ser reduzidos durante a disputa do processo licitatório. As intervenções fazem parte do planejamento da administração municipal para fortalecer a atenção primária à saúde, modernizando a infraestrutura das unidades e garantindo espaços mais funcionais, acessíveis e preparados para atender às necessidades da população. Para o RBV Notícias, Edson Ribeiro.
1: Polícia encontra 58 quilos de droga em carro e prende motorista foguete em Água Doce, aqui no Meio Oeste, Pedro Henrique Costa.
2: A Polícia Rodoviária Federal apreendeu cerca de 58 quilos de maconha na manhã desta segunda-feira na BR-153 em Água Doce. A ação ocorreu após informações levantadas por análise de risco indicarem que um veículo Volkswagen Up poderia estar sendo utilizado para o transporte de drogas. Durante a abordagem, o próprio motorista informou aos policiais que havia entorpecentes no porta-malas. Na vistoria, os agentes encontraram a carga de maconha e efetuaram a prisão do homem por tráfico de drogas. O condutor relatou que teria sido coagido a transportar o material após uma viagem até Palmas, no Paraná, versão que será investigada pelas autoridades. O suspeito, o veículo e a droga foram encaminhados para a Delegacia de Polícia de Joaçaba, que dará sequência às investigações. Da redação, Pedro Henrique Costa.
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1: Meio-dia e 47 minutos, ao vivo pela Rádio Videira, Rádio Vitória e Rádio Tangará e através do YouTube e do Facebook. Os custos de produção de suínos e frangos de corte registraram queda no mês de

0: maio nos principais estados produtores do país, segundo o levantamento da Embrapa Suínos e Aves, divulgado pela Central de Inteligência de Aves e Suínos. Em Santa Catarina, o custo do suíno vivo caiu para R$ 6,23 em maio, também com recuo no índice mensal e no acumulado anual. Em ambos os casos, a ração, principal componente dos custos de produção, foi o item que mais influenciou a redução, registrando queda nos preços. Santa Catarina e Paraná são utilizados como referência nacional nos indicadores da Embrapa, por serem líderes na produção de suínos e frango de corte.
1: Acompanhe agora a análise do colunista Kleber Fontes, especialista em comércio exterior. Conteúdo exclusivo para o RBV Notícias.
2: Caros ouvintes da RBV Rádio, as exportações brasileiras para os Estados Unidos atingiram o menor nível em 3 décadas. Levantamento divulgado nesta semana mostra que a participação americana nas vendas externas do Brasil recuou para 9,3% entre agosto de 2025 e maio de 2026. No período anterior, essa fatia era de 12,4%. Em 2002, antes da explosão das exportações para a China, os Estados Unidos chegavam a representar 26% do que o Brasil vendia ao exterior. O motivo é conhecido. As tarifas impostas pelo governo de Donald Trump, que chegaram a 50% para alguns produtos brasileiros, anunciadas em julho do ano passado. O impacto foi generalizado. De 27 unidades da federação, 24 registraram queda na participação americana em seus embarques e, em 8 delas, a perda foi ainda maior que a média nacional. Os números do comércio bilateral confirmam o tamanho do problema. Entre janeiro e maio deste ano, a corrente de comércio entre os dois países caiu 14,3%, somando 29,5 bilhões de dólares. As exportações brasileiras aos Estados Unidos recuaram 16%. E o déficit comercial do Brasil com o mercado americano cresceu 43,3%. E o cenário pode piorar. Está em estudo nos Estados Unidos uma nova rodada de tarifas que pode chegar a 37,5% adicionais, somando alegações de práticas comerciais desleais e uso de trabalho forçado em cadeias produtivas. A decisão final é esperada até 15 de julho. Para Santa Catarina, estado historicamente exportador de móveis, cerâmica, têxteis e proteína animal, esse recuo não é só uma estatística nacional. É um alerta direto à competitividade da indústria catarinense, que precisa de diversificação de mercados e de previsibilidade nas regras do comércio internacional para manter empregos e investimentos. Fica a pergunta: o Brasil está pronto para essa nova geografia das exportações? No fim das contas, tudo se resume a uma questão de logística. Para mais análise, me siga no Instagram, @kleberconk.fontes.
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0: Cultivar hortaliças sem o uso de solo é uma realidade que vem ganhando espaço no campo. Em Tangará, uma família apostou na hidroponia, sistema que utiliza água enriquecida com nutrientes para garantir o desenvolvimento das plantas com qualidade e eficiência. A nossa equipe foi conhecer de perto essa produção inovadora. Confira na reportagem de Sabrina Cordeiro e Jean Salve.
3: Olá para você que acompanha o nosso RBV Agro de hoje, a gente vai conhecer a história da família Freitas, que encontrou na hidroponia uma nova forma de inovar.

0: também de garantir o sustento da propriedade.
1: E é aqui na comunidade de São Miguel que você vai conhecer como a hidroponia passou a fazer parte do dia a dia da família Freitas.
0: E a gente vai conversar com o Arlete, com o seu Francisco, com a dona Edia, eles vão contar um pouco

0: apoiando outros produtores, mas produtores cultivavam no tempo, no chão, dava muita mão de obra. Assim a gente optou por um trabalho mais amplo, mais prático da gente fazer, sendo que não gerasse muito mão de obra, né? Assim a bancada ela fica erguida, boa para trabalhar e uma qualidade mais perfeita, mais limpa, sendo para colocar na mesa da pessoa.
1: E Francisco, qual foi a maior dificuldade enfrentada para vocês para introduzir a hidroponia aqui na sua propriedade?
0: A hidroponia, ela gera em si várias dificuldades. Tem que ser um ambiente protegido, aqui não entra nenhum tipo de inseto. Desde as bancadas, a gente buscar informações, buscar conhecimento para conseguir ter o melhor resultado, a melhor bancada, o melhor conhecimento para produção.
1: Então vamos conhecer desde o comecinho como começa, vamos lá então? Acompanhe junto com a gente.
2: Como que funciona essa primeira etapa?
3: É um serviço bem delicado, é um trabalho, para muita gente parece simples, mas ele exige tudo um processo sensível, digamos, né? Então aqui é o primeiro passo, a gente usa a espuma fenólica, a semente precisa ser peletizada, até por conta do tamanho, né? Que dá bem certo. Cada espuma dessa contém 345 cédulas, né? Que é a quantidade de semente.
2: E esse primeiro processo, ele costuma durar quanto tempo? Quantas horas?
3: A partir do que é semeado, lavado, deixado na sombra, 24 horas ele já vai para a mesa de germinação.
1: Muito bem, Arleta. Então aqui estamos no segundo passo, então, no plantio da alface. E como é que funciona aqui? Depois de então de lado e colocar a sementinha, então vem para cá.
3: Isso, ela vem para a mesa de germinação, né? Que é o que a gente chama. E aqui ela vai ficar em torno de uma semana, mais ou menos, até ela atingir a altura certa que ela fique no perfil lá do berçário, que é onde ela vai depois, né?
1: Estamos na terceira fase, então, da hidroponia, depois que saiu lá da mesinha lá com a sementinha, foi para a mesa de germinação e agora vem para o berçário, é isso?
3: Isso, correto. Saiu de lá, vem para o berçário. Aqui ela vai ficar em torno de ou uma semana ou até que as folhas comecem a encostar uma na outra, é o tempo dela ir para a fase final. E a qualidade da planta sempre depende da raiz e da cor da folha. Você percebe quando ela não está bem, quando começa a ficar um verde mais escuro ou ela começa a ficar meio amarelada, pode ter certeza que algo não está certo com a planta. Então, quando ela começou a encostar a folha uma planta na outra, é o tempo que ela vem para a fase final, que é onde ela permanece até ela ir para a mesa do consumidor daí.
2: Seu Freitas, a gente conhece o modo tradicional de molhar a salada, né? Que a gente vai lá no canteiro, pega a mangueira, ou então a gente pega, né, um regador. Mas e aqui? Como que funciona o sistema de água para elas, né, para molhar, enfim, como que funciona todo esse processo?
0: O sistema aqui, ele funciona da seguinte forma. Eu tenho caixa individual, cada bancada. Ela tem a bombinha toda individual. É o sistema de circulação de água. Ela liga, fica ali girando 15 minutos e 15 minutos ela fica desligada. Daí a questão dos nutrientes que vai na água, a gente tem esse medidor que a gente controla a quantidade de nutrientes que vai cada caixa.
1: Muito bem, Arleta e Francisco, agora então chegamos ao estágio final. Como é que vocês sabem quando que é o ponto que dá para colher, já que dá para embalar, agora tá fazendo, e levar para a mesa do povo brasileiro aí para comer alface de vocês?
3: Então, a gente sempre planta por estágio, né, para nunca faltar produto. E o tempo ideal seria mais pelo tamanho mesmo, né? Até por conta do pacote, tipo, ela não pode ficar muito pequena dentro da embalagem e também não muito grande. Então, aonde que a gente percebe que fica um tamanho ideal no pacote é o tamanho ideal que ela vai para a mesa do nosso consumidor.
1: E você, nosso ouvinte aí, já comprou saladas da hidroponia? Agora você sabe como é que é feito todo o processo, desde a sementinha até o seu prato. A dona Edia está aqui também. Olha, quando o Francisco e a Arlete saem fazer as entregas, quem fica responsável é a senhora, né? Ajuda a cuidar? É, senhora?
4: É. Ajuda a plantar, ajuda a colher.
1: Então tá bom, dá uma voltinha aqui para cuidar, para ver se tá tudo certo, a irrigação.
4: Duas vezes por meio dia que eu passo, quando eles vão na roça, quando eles vão entregar.
1: É o trabalho em família se realizando aqui na hidroponia, na comunidade de São Miguel, na família Freitas.
2: E Arlete, qual que é o

0: mercado de vocês hoje? Vocês costumam vender mais para fora, aqui para a região?
1: Então, a gente entrega em toda a região aqui, Friburgo, Videira e Campos Novos. Para alguém que tiver interesse em vir conhecer, ver como que é o processo, as portas vão estar sempre abertas. Quiser vir comprar também, conhecer nossos produtos, sejam bem-vindos.
0: Sabrina Cordeiro.
2: Jean Salve para o RBV Agro.
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4: Muito bem, um minuto faltando para uma da tarde. Agradecendo você que esteve conosco através das rádios Videira, Rádio Vitória e Rádio Tangará. Você que nos assistiu pelo YouTube e pelo Facebook. 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Editado em parceria com o portal RBV, estaremos de volta amanhã a partir das 12 horas. Uma ótima tarde de terça-feira para você.
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7: Olá, boa tarde. Hoje é terça-feira, dia 23 de junho de 2026 e está começando o programa do Poder Legislativo do município de Iomerê, que realizou na noite de ontem mais uma sessão ordinária. O encontro iniciou às 18 horas e 45 minutos, com a presença de todos os vereadores que têm assento na casa. Os trabalhos duraram aproximadamente 45 minutos. Na pauta da ordem do dia, foi apresentada uma indicação, a de número 15 de 2026. De autoria do vereador Rudinei Lauerman, que solicita para que o Poder Executivo Municipal, por meio da Secretaria Competente, realize um levantamento das antigas escolas desativadas localizadas nas comunidades do interior do município, com o objetivo de avaliar suas condições estruturais e definir uma destinação adequada para cada imóvel, promovendo sua reforma e reaproveitamento para fins comunitários, culturais, educacionais ou administrativos. Ou quando constatada a inviabilidade de recuperação, procedendo à sua demolição. A indicação foi aprovada por todos os vereadores. Ontem ainda foram votadas duas resoluções, sendo aprovadas por unanimidade. O primeiro secretário da mesa diretora, vereador Itamar Balbinotti, fala mais sobre o teor de cada resolução.
8: Então nós votamos duas resoluções. A primeira trata-se então da questão administrativa da Câmara, como horário ponto, horário de atendimento ao público, né? São coisas que a gente discutiu, organizacional, internas da Câmara, para o bom funcionamento, né? Livro ponto, todas as questões de atendimento, horário que a Câmara vai ficar aberta para atender o público. E a segunda resolução foi uma resolução bem importante, onde nós nos filiamos então ao VESC, né? Que é a União dos Vereadores do Estado de Santa Catarina, Federação, né? É um passo bem importante para nós, como câmeras pequenas. O VESC oferece muita assessoria para nós, né? Tanto jurídica como técnica, muitos cursos de capacitação para vereadores também. Atualizações de regimento, projetos de lei, então eles auxiliam muito as câmeras. É mais uma ferramenta que vem para auxiliar nós, vereadores, e o andamento da Câmara também, melhorando processos, melhorando a estrutura de maneira geral. O VESC também promove muitos fóruns, encontros, né, para que a gente troque experiências também com outras câmeras. E a gente sabe que toda classe trabalhadora, toda profissão, sempre tem um sindicato, um conselho, alguma coisa nesse sentido, e isso nada mais é do que também um conselho onde brigam e lutam pelos direitos das câmaras de vereadores e dos vereadores do modo geral. Então é um passo bem importante para a nossa Câmara aí durante esse ano.
7: Ontem também foi votado em primeira votação o projeto de lei número 1206, de 15 de junho de 2026, que dispõe sobre a regulamentação do transporte de pacientes para consultas e exames particulares ou por planos de saúde em outros municípios e da outras providências. O autor do projeto é o vereador Júnior Sovrani, que comenta mais sobre a intenção do projeto e os benefícios para os seus usuários.
9: Então, na noite de ontem, apresentei um projeto no qual ele está sendo muito objetivo. Ele regulamenta, então, o transporte de pacientes com plano de saúde ou consultas particulares.

0: com os veículos do posto de saúde aqui do nosso município. Então, este projeto foi apresentado pelo Executivo em 2021, projeto este que foi, então, arquivado e acabou sendo esquecido. E hoje, então, o transporte não era regulamentado. Então, na noite de ontem, apresentei este projeto. Ele tem alguns parágrafos que colocam alguns critérios, então, que o pessoal de planos de saúde ou de particulares poderão, então, usar o veículo, mas sempre respeitando e dando prioridade, então, para os pacientes do SUS. Claro que nós, vereadores, e o próprio Executivo também gostaria de poder transportar com exclusividade pacientes do particulares, pois sabemos que esses pacientes acabam, de alguma maneira, ajudando os pacientes do SUS, no qual não ocupam a mesma vaga e acabam, então, fazendo a fila andar mais depressa. Porém, é uma lei federal, a gente acaba não podendo intervir, a gente vai até onde a lei permite. Então, neste caso, este projeto ele autoriza o transporte de pacientes de particulares, mas com algumas regras no qual os pacientes poderão ser transportados, porém precisará então de consultas já agendadas pelo SUS. Esses pacientes não poderão então tomar a vaga de um paciente que seja do SUS, mas juntando ao útil ao agradável, o veículo já está indo para outra cidade, ele está indo então em alguma consulta com o pessoal do SUS, podendo assim então levar também pacientes do particular e alguns que têm convênio ou planos de saúde. Então, esse projeto vem para auxiliar, vem para engrandecer a nossa saúde aqui no nosso município e também, de alguma forma, ajudar os nossos munícipes que contribuem sempre com o nosso município. Então, ele vai para a segunda votação na próxima semana e, após, então, aprovado na Câmara, aguardamos sancionamento da prefeita.
1: Já o presidente do Legislativo, vereador Luiz Carlos Zanon, durante a sessão de ontem, comentou sobre o recebimento de emendas impositivas que serão destinadas para beneficiar a população do município.
2: Tem duas emendas impositivas aí do deputado Oscar Gutz, uma para a linha Bonita e uma para a linha Alemão e Sislac, onde a gente perfurou dois poços profundos, né, para essas comunidades, um pedido deles. E eu consegui duas emendas, uma de 120 e uma de 130 mil para a linha Bonita e uma de 120 para a linha Sislac, linha Alemão junto. Então isso vem suprir a necessidade da água, né, uma água potável, são poços profundos, né, o restante o município vai arcar com os valores. E outra emenda que hoje teve a notícia, uma, que já está no Diário Oficial, com a deputada Paulinha, né? Ela vai concorrer à federal, onde eu apresentei para ela um plano de trabalho, um projeto de uma cancha de laço para o município, a pedido da comunidade. E hoje foi positivado isso para nós, mais 320 mil, né? Que está já no Diário Oficial, que vai ser depositado, espero que seja logo, né, Fabiano? E o município vai ter, então, a sua própria cancha de laço para os seus usuários, né? Para o município de Meri.
3: Importante, né, o vereador buscar aí esses recursos, né? Que estão aí, mas tem que ir atrás sempre.
2: Com certeza, Fabiano, a gente tem que correr atrás de recursos, porque na mão não vem nada. Então, acho que o vereador, o papel dele é fiscalizar, mas também em busca de recursos para o município.
1: E o programa da Câmara de Vereadores de Iomerê fica por aqui. A todos uma boa tarde e até o próximo programa.
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Para você, uma ótima tarde. Hoje, terça-feira, dia 23 de junho, ano 2026. Seu amigo Fábio Lima com você a partir de agora. Mais uma edição do Mensagem Cidade Campo. 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

0: 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Mais informações, você fala com Joyce pelo telefone 48 99612 7614. O valor do jantar é de R$85. Após as 21 horas, ingresso para o baile por apenas R$50, com animação do Trio da Terra. Prestigie! Administração Municipal de Omerê, através da Secretaria de Educação, Cultura, Esportes e Turismo, convida você para participar da segunda capacitação para artesãos. O evento é gratuito e regional, oferecendo aprendizado, valorização do trabalho artesanal e a oportunidade de realizar a avaliação para a emissão da Carteira Nacional do Artesão de Santa Catarina, documento que garante reconhecimento oficial em todo o Brasil. A avaliação será conduzida pela avaliadora credenciada Cristiane Camargo, no dia 27 de junho, das 9 às 17 horas, no Centro de Convivência da Pessoa Idosa, em Omerê. Participe e fortaleça o artesanato da nossa região. 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
1: Muito bem, para você, uma ótima tarde aos prezados associados da Cooperville, do Sicoobi e todos os demais ouvintes. Uma boa tarde, hoje 23 de junho, terça-feira, na elaboração Nelly Orso. 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
8: Uma das novidades da edição deste ano do Mundial está nas mangas das camisetas. Além do logotipo oficial do torneio, a FIFA criou distintivos especiais para contar a história dos jogadores. Os estreantes recebem o debut patch, enquanto atletas que disputam a quinta ou sexta edição usam o Legacy. Ex-vencedores da chuteira de ouro, da luva de ouro e da bola de ouro também exibem patches exclusivos. Já as seleções campeãs mundiais utilizam a versão dourada do emblema oficial da Copa. Na outra manga, aparecem as campanhas sociais, como por exemplo a do futebol que une o mundo. Esses patches transformaram as camisas em um verdadeiro registro da trajetória e das conquistas dos jogadores dentro do Mundial.
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14: Muito bem, estamos chegando, graças a Deus, mais uma tarde junto com você, o nosso querido ouvinte. Está no ar a partir de agora mais uma edição do Show da Tarde. Hoje, terça-feira, dia 23 de junho, ano 2026. Muito prazer, eu sou o Fábio Lima. Vamos juntos então? Até as 16h30, você junto com a gente, mais uma edição desse programa que é feito para você com muito carinho e com muito prazer.

audiência em casa, no trabalho, no seu carro, nos dando carona. Você que ouve através do rádio, do aplicativo, do site, onde quer que você esteja, também através da sua Alexa, né? A internet e a tecnologia nos aproxima. 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E nós vamos juntos então para essa tarde muito especial. Vou fazer essa oração gostosa, né? Com ele, que canta muito e encanta também, né? Luan Santana, afinal de contas, Deus é muito bom.

0: para você, uma ótima tarde. Essa é a sua Rádio Videira 88.5. Fechamos com o San Marino e você continua sintonizado na melhor programação. Já já mais música para você. Já já também a sua participação. Muito bem-vindo por aqui. Onde quer que você esteja, essa é a sua Rádio Videira 1:42.
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3: Opa, já estamos de volta. Tudo beleza? Tudo bem? Esse é o nosso show da tarde.
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3: Junto com você, a gente faz a tarde mais gostosa do FM. Bom demais ter você junto com a gente. Meu amigo, minha amiga, saúde, muita paz, desejo de coração. Tá em casa, tá no

no trabalho. Tá aniversariando hoje? Parabéns pra você, muitos anos de vida. Muito sucesso na sua vida, tá? Paz em casa, paz com a família. Agora tem Zé Henrique Gabriel, Louca de Saudade. Sim.

0: agora essa aqui eu tenho certeza. Tem muita gente que viveu isso aqui, né?
1: Essa aqui todo mundo gosta.
0: A primaiada veio, né? Ó. Obrigado, gente. 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

0: muito bem pra você. Uma ótima tarde. Essa é a sua Rádio Videira 88.5. Essa é a dupla Jorge e Matheus, tocando pra você na melhor programação. Bom dia, ou boa tarde, né? Pra você que tá sintonizado com a gente, nosso carinho, desejo de uma tarde especial pra você que tá no carro. Alô, você, se protegendo do friozinho. Pois é, né? A tendência era que hoje fizesse mais frio ainda. Escapamos dessa, hein? Vamos ver amanhã como é que vai ser, né, gente? Um abraço pra você de Fraiburgo, Tangará, Caçador, Rio das Antas. Alô, você em Arroio 30, Iomerê, Pinheiro Preto. Grande abraço pro amigo ouvindo no rádio, no aplicativo, no site ou através da sua Alexa também. 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Hora de intervalo, hora do nosso momento de oração. Prazer ter você junto com a gente, viu? Até às 4h30. 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
3: Eu navegar. Boa tarde, queridos filhos e filhas, nesta terça-feira. Acreditando e confiando no Sagrado Coração de Jesus, em Nossa Senhora, sob o título do Perpétuo Socorro, rezando pelos enfermos, pelos doentes. Vamos rezar, invocar e fazer o sinal da cruz. Não importa onde você está, o importante é agora fazer comigo. Pai, Filho, Espírito Santo. Amém. Ó meu Deus, ofereço-vos, em união com o Santíssimo Coração de Jesus, todo o meu dia. Ofereço-vos, ó meu Deus, as orações, as obras. Ofereço-vos as alegrias deste dia. Ofereço-vos as decepções. Colocando no coração de Jesus todas as minhas esperanças e tristezas, todas as minhas conquistas e decepções. Ó Deus, coloco no coração de Jesus todas as minhas vitórias e decepções, virtudes e fraquezas. Sagrado Coração de Jesus, sede a minha salvação. Sagrado Coração de Jesus, acolha no vosso coração estas pessoas que peço refúgio, consolo e a bênção. Sagrado Coração de Jesus,

0: acolha a minha vida, minha família e toda a humanidade. Nossa Senhora, de muitos títulos e de muitos nomes, queremos invocá-la sob o título de Nossa Senhora do Perpétuo Socorro. Lembrai-vos, ó Puríssima Virgem Maria, que nunca se ouviu dizer que alguém, tendo recorrido a vós, tenha ficado sem socorro. Animado por esta verdade, seguro de vossa intercessão, ó Virgem das Virgens, a vós recorro, em vós me acolho, e gemendo sob o peso dos meus pecados, me coloco na vossa presença. Nossa Senhora do Perpétuo Socorro, não desprezeis as súplicas desta tarde, ó Mãe do Filho de Deus humanado, dignai-vos de ouvir as minhas preces e alcançar, Mãe, o que vos rogo. Ave Maria, cheia de graça, o Senhor é convosco. Bendita sois vós entre as mulheres e bendito é o fruto do vosso ventre, Jesus. Santa Maria, Mãe de Deus, rogai por nós, pecadores, agora e na hora de nossa morte. Amém. Sagrado Coração de Jesus, tende piedade de nós. Nossa Senhora do Perpétuo Socorro, rogai por nós. Amém.
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2: Para você, uma ótima tarde. Nosso muito obrigado pela sua audiência, pela companhia também, né? 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

0: Essa é a sua Rádio Videira. Boa tarde pra você. Como é que você tá? Tudo bem? Tranquilidade por aí? É o nosso show da tarde. Muita música boa. E essa é do Breno e Matheus, hein? Corpo e alma, se ela me ligar. Quero mandar uma boa tarde pra você, minha amiga, meu amigo. Tá curtindo a programação? Quero mandar um abração pra ela, Valquíria. Tá sempre acompanhando a programação da sua Rádio Videira. Um abraço pra você, Valquíria. Obrigado pela companhia e pela carona de sempre, né? Ela diz que onde vai é o radinho ligado, sintonizado em 88.5. É assim que a gente gosta. Obrigado pela parceria de sempre, amiga. 2:20. É hora de intervalo. A gente volta já com muito mais música pra você.
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0: 2:23. Falar pra você de promoções, hein? 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
7: Muito bem, já estamos de volta. 2 horas mais 26 minutos, 2h26. Para você, uma ótima tarde. Obrigado pela companhia.
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7: Aquele abraço para você no bairro SESI, Vila de Carli. Alô, você no bairro Universitário, São Francisco, Santos Dumont e também no Santa Lúcia. Uma tarde especial para você. Vamos de música? Agora tem Traia Véia.

0: essa já foi.
1: Rádio Videira, boa tarde pra você. Cauã, Furacão, Wagner do Corpo e Alma. Meu coração pirou. Mandar um abração especial pro Copete. Alô, Copete, era essa mesmo, hein? Cauã, Furacão, Wagner do Corpo e Alma, Meu Coração Pirou. Ouvimos também Vitor Fernandes e Pablo. Ao Sabor do Vento, Traia Véia, Tô Surtando. Boa tarde pra você. Ligado aqui na programação da número 1, tá em casa, levando a gente de carona. Vamos juntos com você, dando aquele rolê na cidade. Você também de outras cidades acompanhando nossa programação. Afinal de contas, a Rádio Videira também está com o aplicativo disponível pra você, tocando música.

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7: Muito bem, hora da previsão do tempo, sempre com ele, Leandro Puchalski, trazendo a informação para você ligado em 88.5. Leandro Puchalski, boa tarde.
15: Boa tarde a

0: todos os nossos ouvintes. As próximas horas seguem sob influência da massa de ar frio e seco. Garante, pessoal, entre as nuvens a presença do sol, mas mesmo assim seguiremos com temperaturas baixas. Temos uma tarde gelada, temperaturas não muito mais do que 8, 10 graus agora no começo do turno. Bom, temperaturas que vão cair ao longo da próxima madrugada. Vamos ter lá no amanhecer da quarta-feira frio, em torno de menos 2, menos 3 graus, abaixo de zero em muitas das nossas cidades, vários pontos com geada, alguns com nevoeiros, mas começando típico de inverno. O sol volta a aparecer ao longo dessa quarta-feira, mesmo com a presença dele, as temperaturas acabam não subindo muito, na faixa de uns 10 graus. Semana inteira de bastante frio, madrugadas e início de manhãs da segunda parte da semana, também abaixo de zero grau, formação de geada nesses dias todos, tem bastante frio pela frente. Grande abraço para todos, informações do tempo da Puchowski Meteorologia.
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2: Estamos de volta com mais músicas para você. Boa tarde. Esse é o seu programa Show da Tarde. E essa é a sua dupla, Maiara e Maraíza. A Culpa é Nossa. Ótima terça-feira para você.
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Rádio Videira pra você. Ótima tarde. Fechamos mais uma super sequência na programação da número 1. Um abraço pra você sintonizado com a gente. Um abraço pra você também que curte a nossa programação musical. Um show da tarde pra você até as 4h30, hein? Olha, a gente fazer um convite interessantíssimo. A gente quer mais é que você participe mesmo, hein? A Comissão de Festeiros da Paróquia São Pedro de Pinheiro Preto convida você e também sua família para o tradicional Jantar Dançante de São Pedro. Essa festa acontece neste sábado, dia 27 de junho, a partir das 19h30, no Salão Paroquial. No cardápio, uma deliciosa macarronada, tem lasanha, tem polenta com molho, maionese, saladas, galeto e também carne de porco, tá? E para animar o baile, a festa, o bailão da noite, né? Com a banda Trio da Terra. Garanta já o seu ingresso, fala com a Joyce pelo telefone WhatsApp 48, é o DDD 99612-7612. Anotou aí, meu amigo, minha amiga? Jantar e baile, R$85. Crianças pagam somente R$40 e somente o baile a partir das 21h, R$50, tá? Participe desta grande festa, reúna a família e também os amigos e venha celebrar conosco uma noite de alegria, boa música e excelente gastronomia. 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Aquele abraço para vocês todos. Uma ótima tarde e o nosso muito obrigado pela audiência também, tá? Olha, quero mandar só um abraço para todos que estão lá na 15 de novembro ligados com a gente. Muito obrigado pela sintonia, tá? 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

0: Muito bem, pra você uma ótima tarde. Fechamos com o Gustavo Lima, nosso embaixador. Agora vamos para mais um intervalo. Já já mais músicas pra você.
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0: Muito bem, para você uma ótima tarde, gente. 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Vamos então a mais uma dica. 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Fala, Elias. Boa tarde para você, Elias. Bem-vindo.
2: Boa tarde, Fábio Lima. Boa tarde para você que está ligadinho na programação. Que bom que você está aí ligadinho, né? Ouvindo a programação. Espero que você esteja com saúde, esteja animado, né? Porque nós precisamos estar com saúde. Se nós estamos com saúde, nós temos disposição para trabalhar, para se divertir,

0: para fazer o que tem que ser feito, né? Então espero que você esteja bem. E para continuar bem, você precisa estar com a imunidade boa. 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
1: Elias, um abraço para você, para todos que fazem parte então da Vida Distribuidora de Suplementos. E eu tenho certeza que essa boa dica vai auxiliar quem tanto precisa para cuidar da saúde, né, gente? Vamos cuidar da saúde. 3 horas 11 minutos, a gente volta já.
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5: Boa tarde, estamos chegando com outras informações no Videira Notícias. A Receita Federal liberou nesta terça-feira a consulta ao segundo lote de restituição do Imposto de Renda Pessoa Física, IRPF 2026. Este é o maior lote já registrado em número de contribuintes beneficiados, com 9.585.797 restituições. Ao todo, serão pagos R$16 bilhões, repetindo o valor recorde liberado no primeiro lote, que foi depositado em 29 de maio. Os contribuintes poderão verificar se foram contemplados acessando o portal da Receita Federal na opção Meu Imposto de Renda e, em seguida, consultar Minha Restituição. A consulta também pode ser realizada pelo aplicativo da Receita Federal disponível para smartphones e tablets. Segundo o órgão, o volume histórico de pagamentos demonstra o esforço para tornar o processo de restituição mais rápido, eficiente e abrangente. Pela primeira vez desde que o índice Fipzap passou a monitorar os preços do mercado imobiliário brasileiro, Itapema, no litoral norte de Santa Catarina, alcançou o posto de cidade com o metro quadrado residencial mais caro do país. O município ultrapassou a vizinha Balneário Camboriú, que liderava o ranking nacional desde 2022. Os dados divulgados no relatório de maio de 2026 apontam que o preço médio do metro quadrado em Itapema chegou a R$ 15.226. Já em Balneário Camboriú, o valor registrado foi de R$ 15.215.

0: R$15 por metro quadrado, uma diferença pequena, mas suficiente para mudar o topo da lista. A valorização de Itapema já vinha sendo observada por especialistas do setor. O avanço é atribuído ao crescimento urbano acelerado, ao aumento do número de empreendimentos imobiliários e aos investimentos em infraestrutura e turismo. Entre os projetos que ajudam a impulsionar o desenvolvimento da cidade estão a nova marina no canto da praia, o alargamento da faixa de areia da meia praia, o pier, o porto e a futura roda gigante, iniciativas que fortalecem o potencial turístico e imobiliário do município. Com a chegada de uma forte onda de frio na região, a ONG Sorria Criança, de Videira, promove uma ação especial para facilitar o acesso da população a roupas de inverno. O tradicional bazar da entidade será realizado nesta quarta-feira, das 13h30 às 17h30, com peças sendo comercializadas a partir de R$ 2,00. A iniciativa acontece na sede da ONG, localizada na rua Coronel Fagundes, número 148. E é aberta ao público de Videira e municípios vizinhos. De acordo com a organização, a decisão de reduzir os valores foi tomada devido às baixas temperaturas registradas nos últimos dias. O objetivo é garantir que mais famílias consigam se proteger do frio com peças acessíveis e em bom estado de conservação. O bazar contará com roupas de inverno voltadas para diferentes idades, reforçando o caráter social da ação e o compromisso da ONG com o atendimento à comunidade. A Sorria Criança reforça o convite para que a população participe e aproveite os valores simbólicos, contribuindo também para a manutenção das atividades sociais desenvolvidas pela entidade ao longo do ano. Este foi o Videira Notícias, que volta daqui a pouco com mais informações.
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0: bem pra você, boa tarde. 3h23, hora de intervalo. A gente volta já com mais músicas pra você. Esse é o nosso Show da Tarde, uma programação feita pra você com todo carinho. Esteja em casa, esteja você onde estiver, obrigado. Ouvindo no site, no aplicativo, é a sua rádio predileta.
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2: Muito boa tarde para você no bairro Bom Sucesso, Campina Bela. Alô, Elisandra, tá ouvindo a gente no Campo Experimental, bairro Carbone, José Henrique no centro. Alô, bairro Carelli, alô, Cetreve, boa tarde para você. Ótima semana.
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2: Max Oliver, tem que ser você.

0: Jorge Mateus. Ouvimos também San Rafael, Desejo Imortal, Max Oliver, abrindo mais uma super sequência, Tem Que Ser Você. Hora de intervalo, a gente volta já com muito mais músicas. Ótima tarde pra você ligado na melhor, ouvindo no aplicativo, no site. Bom ter você com a gente, hein? Agora 3 horas mais 40 minutos.
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0: falecimento, a funerária São Judas Tadeu e familiares de Maria Cândida de Almeida Raldi, residente em Videira, no bairro Santa Teresa, comunicam com profundo pesar o seu falecimento ocorrido ontem, aos 63 anos de idade. 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

0: Dance, a sua Rádio Videira. Ótima tarde pra você, fechamos mais uma ótima sequência. Agradecendo demais a sua audiência, mandar um abração pra Luciana e também a Valquíria, sintonizadas com a gente, a dupla dinâmica. Beijo pra vocês, meninas, muito obrigado pela sintonia. Fechamos com música boa, inclusive atendendo ao pedido da Lu, né? Zé Neto e Cristiano, Melhor Ser Uma Saudade, Talagaço e Sorriso Lindo, Razão e o Amor. Já já mais músicas pra você na Rádio Videira, esse é o nosso show da tarde.
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7: 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Lembrando que após realizar o alistamento, durante o mês de julho e agosto, é necessário acessar novamente esse mesmo site, alistamento.eb.mil.br, clicar na opção Acompanhar Alistamento. 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Não deixe para a última hora. O serviço militar é um dever cívico e obrigatório no Brasil.
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6: Muito bem, estamos de volta, boa tarde. Rádio Videira, esse é o nosso show da tarde. É um prazer estar com você na comunicação, seu amigo Fábio Lima. Vamos juntos até as 4h30, hein? 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Ótima tarde para você ligado na programação número 1. 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E a nossa tarde continua, é o nosso show da tarde para você até as 4h30. Vamos agora direto à Lombada Acessórios. O Fabiano Trindade está com toda a equipe da Lombada trazendo para você informações. Fabiano Trindade, boa tarde.
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2: Muito bem, muito obrigado pelas informações. Fabiano Trindade, direto da Lombada Acessórios. Hora de intervalo, a gente volta já.

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1: Rádio Videira, 4 horas, 9 minutos.
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2: Muito bem, 4 horas mais 12 minutos. É hora certa de falar pra você de coisa boa, né? 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

trai. Então quer dizer que você era infeliz no nosso relacionamento. Segunda que cê é quando me deixa e sai. Então se administrava três, quatro ao mesmo tempo.

Rádio Videira pra você, ótima tarde. São 4 horas mais 21 minutos. A Morena Misteriosa. Essa não pode faltar na programação, né? Música da banda Céu e Cantos. Hora de intervalo, a gente volta já com as últimas de hoje.

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6: Muito bem, pra você uma ótima tarde, são 4h27. Momento exato para a gente finalizar então mais uma edição do Show da Tarde com oferecimento de Clea, Supermercado Itália, Placídio, Doutor Hérnia e VIP Implantes Odontologia. Encontro marcado amanhã às 13h, conto com a sua audiência. Até lá. Vem aí o Videira Notícias. Continue ligado na sua melhor sintonia. 88.5 é a sua Rádio Videira. Aquele abraço para você.

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1: Boa tarde, seja bem-vindo, seja bem-vinda à edição desta terça-feira, 23 de junho de 2026, do Videira Notícias. Chegamos ao vivo diretamente aqui dos nossos estúdios no alto do bairro Universitário para trazer todas as informações no seu fim de tarde aqui ao vivo na FM 88.5, ao vivo também nas nossas plataformas digitais. Eu sou Ernesto Júnior, te faço companhia a partir de agora aqui no Videira Notícias. E é claro, a gente tem convidada especial aqui nos nossos estúdios. Eu já vou dar boa tarde para Jô Sherba, presidente do Núcleo de Turismo aqui de Videira, integrante da ACIAV, para a gente falar de turismo e falar também do Fantur que ocorreu no dia de ontem, nessa segunda-feira. Jô, boa tarde, seja bem-vindo.
2: Boa tarde, Ernesto. Prazer estar aqui falando sobre o turismo de Videira, agradecer pelo convite. Boa tarde a todos os ouvintes da Rádio Videira.
1: Jô, ontem tivemos aí a segunda edição do Fantur, um evento realizado, né, pelo Núcleo de Turismo, em conjunto também aí com a Secretaria de Cultura e Turismo da cidade, reuniu empresários, amantes de um bom turismo e da cultura da nossa região e todas aquelas pessoas que ajudam no dia a dia, trabalham no dia a dia para que o turismo venha se desenvolvendo cada vez mais aqui na nossa região. O evento que já ocorreu no ano passado, ocorreu ontem e que mostra a força do turismo aqui na nossa região, né? Como ele vem se desenvolvendo aí ao longo dos últimos anos.
2: Com certeza. O nosso objetivo maior com o Fantur é mostrar o que Videira e região tem de melhor, né? Temos uma infinidade de pontos turísticos, a parte de hospedagem, a parte da gastronomia riquíssima aqui da nossa cidade. E iniciamos o ano passado com o primeiro Fantur, que teve ótimos resultados. Esse ano tivemos novos atrativos, visitamos outros nucleados, né? Tanto aqui da cidade de Videira, quanto da cidade vizinha, da cidade de Umerê também. Iniciamos ontem pela manhã, aqui em Videira, conhecendo pontos turísticos aqui públicos, passamos por vinícolas e depois finalizamos na cidade de Umerê também, conhecendo um pouquinho dos pontos turísticos de lá, a história do município e alguns dos nossos nucleados.
1: Você falou, né, dessa questão dos atrativos que foram apresentados ontem ao longo do Fantur, e a gente conseguiu, para quem estava presente ali, conseguiu ter essa noção, já uma noção que teve, foi apresentada em 2025 também, é uma noção de as oportunidades que se tem aqui na cidade, desde o atrativo turístico público, seja do Museu do Vinho, seja agora ali da coleção de carros da família Scalec, está nessa parceria público-privada, mas que vai estar aberto ao público também, seja do setor privado propriamente dito também, né?
2: Com certeza. O turismo vem crescendo na nossa cidade

0: uma iniciativa de mãos dadas, tanto do poder público, né, quanto iniciativa privada. Muitas propriedades estão abrindo as suas portas para a visitação, para o turismo, e isso é maravilhoso, né, saber que o turismo em Videira está crescendo e com muita qualidade.
1: E com inúmeros atrativos, né? Cada vez mais atrativos aqui na nossa região, né?
0: Com certeza. O ano passado visitamos alguns dos nossos nucleados, fizemos num período da tarde. Esse ano tivemos a oportunidade de fazer o fan tour durante o dia todo, né? Ontem. Iniciamos pela manhã, finalizamos às 18 horas. Não visitamos todos os atrativos ainda, sendo que os que foram contemplados esse ano já são outros, não são os mesmos do ano passado, e ainda ficou muita coisa boa aí para a gente visitar no nosso próximo Fan Tour também.
1: Que já está garantido em 2027.
0: Com certeza, será nosso convidado.
1: Eu estive lá, estive presente no Fan Tour, sempre um prazer aí estar podendo mostrar o desenvolvimento do setor cultural e turístico aqui da nossa região, até porque em outros momentos a gente estava conversando, né, Ju, até então, num passado não tão distante, o setor turístico e cultural ele era muito desenvolvido aqui na nossa região e outras cidades, né? Três Itilhas, Arroio 30, Fraiburgo e Videira não tinha muito esse desenvolvimento. O desenvolvimento esse que vem sendo trazido nesses momentos, né?
0: Com certeza. Nós dizíamos que éramos de passagem, né? Aquele turismo de passagem. E hoje não é mais. Nós temos pontos turísticos maravilhosos aqui na nossa cidade, desde pontos turísticos em meio à natureza, cachoeiras lindíssimas, espaços como visitamos ontem, né? Com cenários que a gente se surpreende, isso que somos moradores aqui.
1: E tanto que muitas vezes, eu falo, por exemplo, um dos atrativos de ontem, a gente passa por frente, o Caminho das Flores, passa pela região e não conhecia a beleza que tinha ali, né?
0: Com certeza. E esse é um dos objetivos do Fan Tour, né? Levar os nossos nucleados para conhecer um pouco da nossa cidade, que por vezes nós não sabemos o que temos aqui, né? Esses lugares maravilhosos, e ter essa experiência. Os nucleados e os convidados, o pessoal que nos acompanhou ontem, teve a experiência de ser turista na sua cidade. E os nucleados que receberam, ter a experiência do que é receber um ônibus de turista na sua propriedade. Então, isso é muito importante para o desenvolvimento do turismo aqui da nossa região.
1: Jô, a gente falando, né, do evento 2025, falamos deste evento que ocorreu ontem, mas isso já gera, inclusive, uma expectativa não só para o Fan Tour em 2027, mas para outros momentos que venham a acontecer ao longo dos próximos meses, até principalmente para os empreendedores, para os donos dessas propriedades, né?
0: Com certeza. É bem importante, por vezes, assim, nós nos deparamos com lugares fantásticos aqui na nossa cidade, propriedades onde quem mora não enxerga o potencial turístico que a propriedade tem. E hoje, com essa movimentação no turismo, isso está abrindo a cabeça das pessoas para abrir a sua propriedade e receber os turistas, né? E é um movimento forte em Videira. Logo teremos muitas novidades, inclusive aí na Expo, né? Em parceria com a Secretaria de Turismo e Cultura, em parceria com a Prefeitura. Andamos junto à SIAVE e à Secretaria de Turismo e Cultura nesses projetos. Então tem muita coisa boa por aí, né? Muita coisa por vir no ramo de turismo nesses próximos meses.
1: E, Jô, para a gente complementar essa nossa conversa para quem está nos acompanhando, depois da edição de ontem do Fan Tour, qual que é as principais dicas para quem está aqui nos acompanhando, seja no rádio, seja nas plataformas digitais, sobre o turismo aqui da nossa região? Porque a gente vem, né, depois principalmente da pandemia, as pessoas vêm procurando os atrativos mais próximos, dentro das próprias cidades, mas qual que é a principal dica que o Núcleo deixa, inclusive, aí para esses momentos, para quem está nos acompanhando em relação ao turismo aqui de Videira?
0: Então, eu diria para você assim, primeiro sigam as nossas páginas, né, do Núcleo de Turismo da SIAVE. Nós postamos muita coisa lá, desde os atrativos, do que nós temos aqui de hospedagem. Hoje eu digo que você não precisa sair de Videira para curtir uma cabana em meio à natureza, por exemplo. Você não precisa sair da nossa cidade para fazer trilhas em paisagens fantásticas que nós temos aqui, ou mesmo uma boa gastronomia. Então, nós temos o Núcleo de Turismo da SIAVE, onde nós postamos muitos desses atrativos, né? Programações dentro da área de turismo também, que estão previstas, ações nossas do turismo também são postadas lá.

0: e tenho certeza que vão se apaixonar, porque tem muita coisa maravilhosa a ser visitada aqui na nossa cidade.
1: E a gente está falando, né, de um turismo que envolve tanto o setor privado quanto o setor público, e que nisso tudo a parceria e o trabalho em conjunto é de extrema importância, né?
0: Com certeza. Turismo é algo que é construído em muitas mãos, né? Então a gente precisa, sim, dessa parceria setor público-privado, né, para que ele realmente aconteça. E o acreditar, que é o que nós vemos aí de todos esses novos empreendimentos, né? São famílias acreditando no potencial do turismo na nossa cidade.
1: Com certeza. Jô, eu gostaria de agradecer a tua presença aqui nessa edição do Videira Notícias, desejar sucesso sempre para os empreendimentos aqui da cidade. A Jô, que também é empreendedora em um empreendimento em relação ao turismo que vem crescendo aqui na nossa região, que é as cabanas, né, Jô? A gente vê um crescimento importante, a gente já conversou em outros momentos. Esse crescimento se reflete nas hospedagens, né, que sempre estão aí lotadas, sempre estão esgotadas, né?
0: Com certeza. É aquele turismo de experiência, né? A gente sempre diz que nós não locamos, nós não temos um espaço de hospedagem e sim de experiência, que é o que as pessoas buscam hoje, né? É a experiência, a qualidade, a tranquilidade, e é o que nós temos a oferecer aqui na cidade de Videira.
1: Com certeza. Jô, novamente, muito obrigado. E para você que está nos acompanhando, fica claro o convite para conhecer de perto os atrativos turísticos aqui de Videira, da nossa região, acompanhar os trabalhos do Núcleo de Turismo aqui da cidade, aí nas redes sociais e, é claro, sempre aproveitar a nossa região, que tem inúmeros atrativos para oferecer para toda a população. Nesse momento, 16 horas, 46 minutos. E a gente vai fazer um breve intervalo, a gente volta já nesse momento, 9 graus, uma terça-feira gelada aqui no meio-oeste de Santa Catarina, a gente volta já com mais informações, inclusive, para falar da previsão do tempo para os próximos dias. Não sai daí, Videira Notícias volta já.

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1: Estamos de volta diretamente aqui dos nossos estúdios no alto do bairro Universitário nessa terça-feira, 23 de junho. Nesse momento, 8 graus de temperatura, caiu 1 grau aí de antes do intervalo. O tempo está meio que ensolarado aqui na nossa região. Tivemos um amanhecer na casa dos 0 graus. Amanhã, quarta-feira, a mínima deve ser de menos 1 aqui na nossa região. E um dia um pouco mais quente, se assim a gente possa dizer, com 12 graus de máxima nesta quarta-feira aí, quase finzinho já do mês de junho, mas a gente deve ter aí os próximos dias ainda, pelo menos até o fim dessa semana, gelados aqui na nossa região. É claro, aí o inverno que chegou neste domingo traz essas temperaturas cada vez mais baixas e a gente, é claro, precisa se ir se acostumando e também tomar cuidado. Isso porque com essas temperaturas mais baixas aumenta o número de casos de doenças respiratórias. E o Hospital Divino Salvador, Hospital Salvatoriano Divino Salvador, HSDS, está aí com uma superlotação nos seus atendimentos e também aí emitindo um comunicado que pede que as pessoas com sintomas leves procurem os atendimentos nas unidades básicas de saúde, as UBSs dos seus bairros, e também no pronto atendimento municipal lá no bairro São Cristóvão. Isso porque aí o pronto atendimento do HSDS enfrenta superlotação aí neste momento em decorrência das, principalmente das doenças respiratórias. Porém, em contrapartida, enquanto observa-se esse aumento expressivo nos atendimentos na rede hospitalar aqui de Videira, a gente observa também uma baixa vacinação aí contra a influenza aqui na nossa região, também aqui no município de Videira. Então, fica o lembrete para você que ainda não se vacinou, procurar a sala de vacinação que fica ali anexo ao pronto atendimento municipal no bairro São Cristóvão para fazer a sua imunização contra a influenza. A gente lembra que isso é de extrema importância e reduz também significativamente a procura de atendimentos aí nos prontos atendimentos aí não só do Hospital Divino Salvador, como também da UPA aqui de Videira. E nessa quarta-feira, a gente falando do frio ainda, nessa quarta-feira, a ONG Sorria Criança realizará aí um bazar com peças de inverno a partir de R$ 2,00 aí para ajudar famílias durante o frio. Com a chegada, então, dessa forte onda de frio, essa ONG Sorria Criança realizará, então, o tradicional bazar da entidade nessa quarta-feira, das 13h30 às 17h30, com peças sendo comercializadas a partir de R$ 2,00. A iniciativa acontece na sede da ONG, localizada na rua Coronel Fagundes, número 148, em frente ao HSDS, ao lado do grupo São Judas Tadeu, e é aberta ao público de Videira e também dos municípios vizinhos. Aí, então, nessa quarta-feira tem bazar da ONG Sorria Criança. E ainda falando do frio, a gente tem aí temperaturas próximas ou abaixo do zero grau e por isso a Prefeitura de Videira está alertando a população para esse frio intenso nesses dias, agora desses últimos momentos do mês de junho. Com o cenário então de frio intenso, a preocupação é com a saúde da população. A recomendação por parte do poder público aqui da cidade é que a população utilize roupas adequadas e mantenha-se bem agasalhado, evitando exposição prolongada ao frio, ao vento e também à umidade. Também é importante manter a hidratação e a atenção redobrada, tema inclusive que já foi destaque aqui no Videira Notícias na semana passada. A gente conversou com o segundo tenente do Corpo de Bombeiros Militar, o tenente Lobo, sobre a questão do uso de aquecedores, lareiras e também fogões a lenha para evitar acidentes domésticos e também a revisão na fiação elétrica das residências. Isso é um ponto de extrema importância. A gente sabe que no inverno o banho fica um pouco mais lento, mais demorado, com temperaturas do chuveiro mais elevadas, então a revisão aí da fiação elétrica nas residências é sempre de extrema importância. A Prefeitura aqui de Videira também está orientando os cuidados com os animais domésticos e de produção que devem ser protegidos aí das baixas temperaturas. No meio rural, os agricultores são aconselhados a adotar medidas preventivas para reduzir possíveis prejuízos causados pela geada. Já como medida de assistência social, o município também está ativo aí com abrigo temporário de inverno destinado ao acolhimento de pessoas em situação de rua. O espaço funciona no Centro de Convivência do bairro Vila Verde, antiga Sebem, ao lado da Escola

Bruno Poulcon, com atendimento diário das 19 às 8 horas. No local, os acolhidos recebem alimentação, cuidados de higiene, avaliação de saúde, também pernoite em ambiente protegido. A população também pode colaborar acionando a equipe da assistência social pelo telefone, que é o 49, o DDD 99120-9332, ou encaminhando as pessoas em situação de vulnerabilidade ao abrigo, que a gente reforça, fica localizado no Centro de Convivência do bairro Vila Verde, antiga Sebem, ao lado da escola Padre Bruno Pão, com escola aí então do bairro Vila Verde. Hoje é terça-feira e era dia, né, de sessão da Câmara de Vereadores de Videira. Porém, a sessão foi realizada na

Próxima sessão ordinária está confirmada para a próxima terça-feira, dia 30 de junho, no horário habitual das 18 horas e 45 minutos. Na semana passada, a gente teve a 20ª edição do Festival de Dança aqui de Videira, e que aí contou com público recorde. 20ª edição, que ocorreu entre os dias 16 e 20, no Ginásio Medalhão, recebeu cerca de 10 mil pessoas, consolidando o evento como um dos maiores encontros culturais da região. Coreografias marcantes, diversidade de estilos e a energia do público deram então um tom da programação, que transformou o espaço em uma verdadeira vitrine para bailarinos, coreógrafos, também grupos de dança de diferentes localidades. Mais de 140 apresentações estiveram então presentes no palco do Medalhão, aí com mais de 2.100 bailarinos, dançarinos de 90 instituições, entre escolas, academias, grupos independentes, também estúdios de dança. As apresentações destacaram técnica, criatividade e emoção, proporcionando ao público uma experiência cultural ampla e também envolvente. Cada performance contribuiu para reforçar o papel do festival como espaço de troca, aprendizado e também reconhecimento artístico. Eu conversei ontem ao longo do dia com o secretário de Cultura e Turismo, Yuri Piccoli Rens, sobre a importância do festival e também sobre como foi essa ampliação de um dia a mais, né? Tivemos o início na terça-feira. Ele destacou que aí então o festival, tendo esse dia a mais de realização, foi de extrema importância para a sua divulgação e também para a presença dos familiares e para as apresentações, que tiveram aí mais tempo e também oportunidades de trazerem ao público aí o que há de melhor no setor da dança aqui do município de Videira. Vamos falar da Copa do Mundo, né? A gente teve jogos hoje aí e temos jogos amanhã. Inclusive amanhã temos Brasil, né, encerrando a sua participação na fase de grupos, e a expectativa também aí de uma possível vitória em cima aí do time adversário. Vamos falar aí dos jogos de hoje. Hoje a gente tem aí Inglaterra enfrentando a Gana, aí a partir das 17 horas. Às 20 horas temos Panamá, que enfrenta a Croácia, e a Colômbia, aí, que enfrenta a República Democrática do Congo, a partir das 23 horas. Então, reforçando que hoje a gente tem, daqui a pouquinho, às 17 horas, Inglaterra, que enfrenta a Gana; às 20 horas, Panamá, que enfrenta a Croácia; e aí, fechando a noite, às 23 horas, temos Colômbia, que enfrenta a República Democrática do Congo. Amanhã a gente tem aí, então, Brasil enfrentando a Escócia a partir das 19 horas. É o último jogo do Brasil na fase de grupos. Né? A gente lembra que o Brasil empatou em 1-1 no dia 13 de junho contra o Marrocos. O último jogo na sexta-feira, o Brasil aí fez um placar de 3-0 em cima do Haiti. E amanhã joga aí contra a Escócia a partir das 19 horas, buscando uma vitória importante. O Brasil, que ainda nesse momento segue líder aí do grupo C, em decorrência do saldo de gols. Segundo lugar, Marrocos, com os mesmos aí dois jogos realizados, com os mesmos 4 pontos, porém aí com saldo de apenas 1 gol. Em terceiro lugar está a Escócia, com 3 pontos, e aí vindo, né, de empates, e fechando a tabela, Haiti, aí que não pontuou até o momento. A expectativa então está em cima do jogo do Brasil, mas também do jogo do Marrocos enfrentando o Haiti, porque se o Marrocos ganhar em cima do Haiti, e o Brasil não ter um resultado tão positivo enfrentando a Escócia, poderemos ter mudança aí lá no topo da tabela do grupo C, e também aí mudanças nos próximos jogos do Brasil na Copa do Mundo de 2026, que a gente lembra está sendo disputada nos Estados Unidos, México e também Canadá. Nesse momento, 17 horas em ponto, pelo horário de Brasília, Gilmar Tibes já está chegando por aqui com mais um Entardecer no Sertão. Você confere todas as informações no portal RBV e também nas nossas redes sociais. Eu estou ficando por aqui, mas retorno amanhã às 8 horas da manhã junto com João Luiz Bariveira no Café com Notícias. A todos um excelente fim de tarde, uma ótima noite. Lembre do frio, menos 1 grau de temperatura deve ser registrado nesta quarta-feira aqui na nossa região. A gente se encontra amanhã. Até mais.

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5:06, muito boa tarde, estamos chegando aqui na Videira com mais um programa nosso Entardecer no Sertão, meu povo. Hoje é terça-feira, dia 23 de junho de 2026, 11 graus é a temperatura, o tempo é bom em Videira, né? Depois de uma manhã gelada, fria aí, né? O sol apareceu, né? Tivemos até o meio-dia aí, o sol entre nuvens, né? Aquele evento gelado, enfim, mas agora de tarde tá mais tranquilo aí, né, gente? Vamos ver o que acontece amanhã cedo, a previsão pra baixar a temperatura, vamos aguardar então no decorrer da noite e madrugada aí, né? 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Estamos chegando para te fazer companhia aqui no céu, finalzão de tarde, meu povo, nós entardecer no sertão, hein? Tudo certinho, tudo tranquilo aí, os amigos do centro, o pessoal aí do bairro, alô, o povo do interior aí, município vizinho, você na sintonia via online, aí na sua casa, no seu trabalho, no seu carro, onde quer que você esteja, o nosso muito obrigado pela sua companhia, está no ar aqui até às 19 horas de Martins, na nossa Rádio Videira 88.5 FM, com você em todo lugar e o nosso entardecer no sertão. Começamos assim, tem 5:15, Zé de Camargo Luciano cantando Estrela Só. Boa tarde, Videira, boa tarde, região.

0: 5:14.
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0: É o nosso entardecer no sertão, finalzão de tarde aqui, gente, o Festa da Música Sertaneja, né? Foi realizado, pessoal, o sorteio aí da rifa, né? Ali do Lar Bom Samaritano, é isso mesmo, amigo? Isso mesmo aí, né? Foi feito o sorteio, então, aí da rifa. É, então a gente quer passar aqui o nome dos ganhadores, né? Pessoal que participou, colaborou aí, né? É, da rifa, né? É, foi realizado o sorteio hoje à tarde, então. E a gente já tem aqui o nome dos ganhadores, né? É, o pessoal que comprou aí o número, que fez a sua colaboração com a rifa, lá do Lar Bom Samaritano. O primeiro prêmio era uma Kombi, gente. Quem levou foi o Renato Bassani, né? Segundo prêmio, uma motonete elétrica Gabriel Peretti Vescovi. O terceiro prêmio é uma TV 55 polegadas vinícola Zágua. E o quarto prêmio, então, um celular aí para o Thiago Zílio, né? É, obrigado a todos que colaboraram, né? Que participaram e colaboraram aí com a rifa, então, lá do Lar Bom Samaritano aí, tá bom? E, então, foi feito sorteio, com certeza os ganhadores aí já foram, né? Contatados aí, né, pessoal? É, e só recebeu o seu prêmio agora, mas importante aí que o pessoal ajudou aí, né? O seguinte, vamos nessa aí com o nosso programa, abraçando você que tá aí na sintonia do outro lado do rádio, curtindo nossa programação, finalzão de tarde, o nosso programa aqui, o Entardecer no Sertão, né? O quem é que tá ligado com a gente aí? Vamos ver aqui a participação do ouvinte.
1: Ô, time, boa tarde, aqui lá de Pomé, bicho, vai.
0: Fala, homem.
1: Eu tive. Vai rodar aí a velha porteira com o Tonique Tinoco aí pra nós. Lourenço Lorival, a velha porteira.
0: É, agora Lourenço Lorival, né?
1: Aí. Isso, Lourenço Lorival. Eu pedi hoje de manhã, você não me rodou. Agora me paga a dívida aí, bicho. E o friozinho chegou, tive. Fogãozinho velho tá a 1000 por hora. A lenha esquentando a cozinha. Beleza, tive? Um abraço.
0: Valeu, companheiro. Isso aí, né? Fogãozinho a lenha vai bem. Barbaridade. Depois trazemos aí a música do... Ele pediu uma receita Tonique Tinoco aí, ou a velha porteira, mas aí não tinha Tonique Tinoco, a velha porteira é com o Lourenço Olival, companheiro. Por isso que nós não rodamos aí, porque não tinha com esse título aí, o Tonico e o Tinoco, né? Mas rodamos então depois aí com o Lourenço Olival, ou o Chico Rei Paraná, enfim, a velha porteira que ele quer, né? 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

0: 5:31.
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1: Seguimos com o nosso programa 5h36. Boa tarde pra você. Vou dar um abraço pro nosso amigo Vair, né? Vair lá e a Bia, lá do Buscal Bia aí. Como é que tá? Certinho, tranquilo? Isso. Tá ligado com a gente, curtindo o finalzão de tarde. Obrigado pela companhia. Domingo lá no Furque, lá, Vair, o Fandango aí, tá bom? Então, um abraço pessoal lá do Pesque Pague Furque aí, lá do Casarão, restaurante aí. O nosso amigo Vair, a Bia, estão aí, tá cuidando o povo pra dançar domingo de tarde lá, né? Lá no Furque e então, tal. Tá bom? Tem matinê lá com o Bia aí, a partir das 2 da tarde aí. Agora são 5h36, a gente vai seguindo aí com o nosso programa. Como é que tá o caminhão aí, companheiro velho? Você que tá aí com o seu amigão do trecho aí, né? Isso, é o companheiro de lido e tem que estar 100%, né, gente? 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Que estão com a gente aqui no finalzão de tarde no nosso Entardecer no Sertão, meu povo. 5h38, vamos seguindo aí com o programa, vamos trazer mais moda pra esse povão, gente buena aí, curtindo a nossa programação, também na sintonia, a Silmara quer ouvir música, Deus e Eu no Sertão, obrigado por atendido, vou atendendo aqui um pouquinho, temos aqui a Creuza de Pomeia, quero ouvir a música do Gilberto e Gilmar, capa de revista, valeu, obrigado pela participação, daqui a pouquinho tem a capa de revista também, agora tem Chitãozinho e Choró cantando. Mais um modão bonito aqui no céu, finalzão de tarde, a noite que vem chegando, meu povo, vem frio para aí, pessoal. Nuvem de lágrimas.

5h43, a gente vai seguindo aí com o nosso programa. Tá aí, você ouviu a música do Chitãozinho Choró cantando aí, né? Isso é, você viu, é a nuvem de lágrimas. 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É Especialitar Aparelhos Auditivos com a gente no nosso Entardecer no Sertão, meu povo, que segue. Agora são 5h44, 5h44, daqui a pouquinho tem a oração da Ave Maria aí com o Padre Jair. 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Aí pra você que pediu Deus e Eu no Sertão, canta Vitriléu.

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1: Seguindo aí com o nosso Interesse no Sertão, agora são 5h53 e a Realize Móveis Planejado com a gente, transforme aí a sua casa com móveis sob medida, qualidade, projeto justo com a Realize Móveis Planejado aí, tá bom? 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Pessoal, então aqui eu quero mandar um abraço pro pessoal das comunidades, né, gente? Dia 28, próximo domingo, vamos estar aí em São Pedro, na grande festa aí, a quarta festa da Costela, e também ceando a comunidade de São Pedro, como o pessoal já vem acompanhando aí nas chamadas aí, né? A gente vai estar pro domingo ao vivo lá, acompanhando a grande festa, transmitindo a missa aí, que vai ser aí em homenagem aos 100 anos da comunidade, vai ter aí, vai ser contada a história lá, né? Como é que surgiu e tal, enfim, vai ser bem bacana, e sinto-se todos contar participar da festa aí, tá bom? No dia 12 de julho, gente, vamos estar aqui em Santa Lúcia, né? Programa Domingo ao Vivo, na festa em honra à Nossa Senhora do Carmo, né? Na cidade de Santa Lúcia aí, festa essa que começa as atividades já no dia 2, né? Dia 2 aí de julho, já começa aí com o trido, né? Em honra à Nossa Senhora do Carmo, e às 18 horas tem a abertura aí da praça de alimentação, com venda de pastéis, cachorro quente, enfim, e às 19h30 o trido ali em Santa Lúcia, tá bom? Então, sintam-se todos convidados, programa Domingo ao Vivo também para vocês, contando os detalhes, transmitindo a missa direto da capela lá de Santa Lúcia no dia 12 de julho aí, tá bom? E dia 19, gente, dia 19 aí de julho também, né? A gente vai estar aí pro domingo lá no Pasto da Felicidade Tangará, lá na Fátima aí, né? Como aí de costume, né? É a 44ª tradicional aí festa do colono e o motorista, né? Dia 19 de julho no

Passa a Felicidade Tangará e a gente vai estar aí contando, né, os detalhes da grande festa, transmitindo a missa também direto lá da capela aí do Passa a Felicidade Tangará. A gente agradece aí, né, a confiança aí dos pessoal do interior, dos municípios aí vizinhos, né, as comunidades, pelo trabalho aí do nosso programa de domingo, a Rádio Videira ao vivo aí na sua festa, então, tá bom, gente? É a nossa rádio, o nosso estúdio aí saindo daqui, né, e indo lá para as festanças para contar todos os detalhes, acompanhar, né, tirar fotos,

E assim vamos tocando o barco, meu povo. 4 minutinhos faltando aí para as 6 horas. Daqui a pouquinho tem ele, o Padre Jair e a oração da Ave Maria. Na participação do ouvinte, quem é que pediu a moda aí? Foi a Creuza Fátima Ponte. Obrigado pela participação. José Tibes também tá ligado com a gente, que é o Via Loura do Carro Branco, né, José? Depois eu rodo para você depois da oração aí, tá bom? Capa de revista.

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1: Olá, meu irmão, minha irmã, meu amigo, minha amiga, que bom estarmos juntos, que bênção de Deus nesta terça-feira. Como é que tá a vida aí? Como é que tá? Tudo tranquilo? Sobrecarregado? É a história de hoje, hein? História de hoje, sobrecarregado, é. E aí, como é que tá? Como é que tá aí no transporte? Como é que tá aí na vida? Tudo certo? Na agricultura? Na empresa aí? Tá no batente? Que bom acolher você, que bom estar com você, que bom rezar com você neste dia. Eu quero acolher você e sua família dizendo assim: o anjo do Senhor anunciou a Maria e ela concebeu do Espírito Santo. Eis aqui a serva do Senhor, faça-se em mim segundo a vossa palavra. O verbo se fez carne e habitou entre nós. Na história da vida de hoje eu quero falar para você sobrecarregado. Carregar o mundo nos ombros é uma sensação comum para quem tem a tendência de assumir muitas responsabilidades. Se você anda sobrecarregado de afazeres e não encontra tempo para suas coisas, nem para fazer algo que lhe dê prazer, veja se não está assumindo responsabilidades demais. Muitas vezes nos sobrecarregamos de atividades e compromissos para fugir de problemas que não queremos enfrentar ou por não saber dizer não. Não queira.

0: A ser responsável por tudo e nem pretenda modificar o mundo de acordo com a sua vontade ou forma de ver as coisas. Sempre que você sentir que está no seu limite e sobrecarregado, lembre-se de que Jesus deseja tirar dos seus ombros todo o peso desnecessário. E ele diz: "Vinde a mim, todos vós, eu vos aliviarei." Mateus 11:28. Meu amigo, minha amiga, qual a maior dificuldade que você está passando neste momento? Analise isso. As pessoas, assim, eu sempre comento aqui nas orações, as pessoas fazem avaliação do caminhão, faz avaliação da empresa, faz avaliação o quanto vale, quanto não vale, avaliação da agricultura, como isso dá, se não dá, se mudamos, não mudamos. Fizemos avaliação de tudo que acontece externamente, mas esquecemos de fazer uma avaliação interna. Descanse no amor de Deus. Olhe as dificuldades que você está enfrentando e diga: Senhor, me dê esse fardo, me abra minha consciência para que eu possa ter um tempo de prazer, de lazer, que eu possa ter um tempo para a minha vida. Aprenda a dizer não. Eu encontro tantas pessoas todos os dias que assim estão: "Ah, nossa, padre, estou sobrecarregado, eu estou com essa dificuldade, eu estou com aquilo." Mas geralmente são pessoas que não conseguem dizer não. E aí você vai vivendo em função de querer transformar o mundo, onde você está se esgotando, o mundo não vai ser transformado, não vai ter tantas mudanças, e você está realmente trazendo muitas consequências negativas para o seu corpo, para a sua mente, e aí você não vai ser a pessoa que você tanto deseja. Aprenda a colocar tudo no seu devido lugar. Deleite-se na presença daquele que pode trazer alívio para o seu coração. Tire um tempo para Deus, tire um tempo para você, tire um tempo para sua família e tire o tempo para o trabalho. Quando tiver esse equilíbrio, você será uma pessoa muito, mas muito feliz. Quero assim te colocar nos braços desta mãe, com muito carinho, dizendo: ó minha senhora, ó minha mãe, eu me ofereço toda a vós em prova do meu amor para convosco, e vos consagro hoje e sempre meus olhos, meus ouvidos, minha boca, meu coração, inteiramente todo o meu ser, porque assim sou vosso, ó incomparável mãe. Guardai-me, defendei-me como bem e propriedade vossa. Sou todo vosso, Maria, sede minha mestra de vida, com Cristo e para Cristo. Amém. Ave Maria, cheia de graça, o Senhor é convosco. Bendita sois vós entre as mulheres, e bendito é o fruto do vosso ventre, Jesus. Santa Maria, Mãe de Deus, rogai por nós, pecadores, agora e na hora de nossa morte. Amém. Pela intercessão de Nossa Mãe Maria, Deus derrame suas bênçãos sobre você e sua família. Em nome do Pai, do Filho e do Espírito Santo. Amém. Obrigado, meus irmãos. Obrigado, minhas irmãs. Um beijo no coração de todos. Fiquem todos na proteção divina. Amanhã, trazendo aqui a bênção da água, a bênção da saúde e a bênção dos objetos. Até amanhã.
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0: 6:09, tá aí na participação do ouvinte, você viu aqui a música Lourenço Duval, Velha Porteira.
1: Alvorada,
0: sim. Não é Alvorada agora, companheiro, agora é o Entardecido Sertão, filho, isso aí, né? Tia nós. Que deu aí, companheiro? Ah, tava arrumando a programação pra amanhã. Não, mas agora é outro programa, esse aqui, ó.
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0: Aê, filho, agora sim, né? 6:10, vamos seguir aí com o nosso programa, abraçando você que tá aí na sintonia, curtindo aqui a nossa rádio. É um convite especial para vocês nesse domingo, dia 28 de junho. Tem matinê no Pesque Parque Furque, com início às 14 horas, ingressos a R$25. E você ganha um copo de chope de brinde na entrada. É isso aí, né? A animação fica por conta do musical Biaíva, garanta a festa, né? Garantindo aí a festa durante a tarde, então, tá bom? E tem promoção especial, 3 copos de chope aí, 400ml por apenas R$20, né, gente? É, lembrando, se beber não dirija aí, né? Participe, aproveite essa tarde de domingo com muita música, diversão, desejado. A organização agradece a presença de todo.
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0: Vamos seguindo aí com o nosso programa, agora são 6:11. A gente vai seguindo aí com o nosso programa aqui. É, falando pra vocês também aqui, né, gente? O nosso programa tem oferecimento junto com a gente. 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

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Vamos trazendo música, participação do ouvinte, o nosso amigo aí que pediu a música Loira do Carro Branco, vai curtindo a sequência aí. O Vilmar Zaguer tá ligado com a gente, que ouviu a música Rumo Goiânia, oferece a todos que estão ouvindo a programação. Valeu, Vilmar Zaguer, obrigado pela participação, daqui a pouquinho tem Rumo Goiânia aí também, tá bom?

0: 6h19.
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0: Vamos trazendo o Leandro Pochoz, que fala pra gente, Leandro Pochoz. Como é que vai ser a noite, madrugada e manhã de quarta-feira? Fala pra gente aí, Leandro Pochoz.
10: Bom, temperaturas que vão cair ao longo da próxima madrugada. Vamos ter lá no amanhecer da quarta-feira.

0: quarta-feira frio, em torno de menos 2, menos 3 graus, abaixo de zero em muitas das nossas cidades, vários pontos com geada, alguns com nevoeiros, mas começando típico de inverno. O sol volta a aparecer ao longo dessa quarta-feira, mesmo com a presença dele, as temperaturas acabam não subindo muito, na faixa de uns 10 graus. Semana inteira de bastante frio, madrugadas, início de manhãs da segunda parte da semana, também abaixo de zero grau, formação de geada nesses dias todos, tem bastante frio pela frente. Grande abraço para todos, informações do tempo, da Puchalski Meteorologia.
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3: 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Aos familiares e amigos, as nossas sentidas condolências.
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3: Seguimos com o nosso entardecer aqui no Sertão, né, gente? Então se prepara aí, né? Segundo a previsão do tempo, olhando pro Charles, falou que amanhã vai ser, né? Vai ser fresquinha de manhã cedo aí, vai ser, rapaz. Pessoal que, né, não esqueça, né, gente? Não vai deixar o carro lá fora. Aí hoje aí, sem proteger aí o para-brisa do carro, pelo menos aí, né? Na manhã, quando sair trabalhar, gente, vai estar branco de jada aí, vai estar manjadinho aí. Aí é complicado, né? Vai complicado aí pra você sair amanhã cedo, de repente sai meio atrasado aí, né? Correndo por causa do frio, né? Então deixa pelo menos aí um papelão ali no para-brisa ali, alguma coisa para proteger para de manhã cedo não estar aquele, né, aquele gelo em cima do para-brisa aí, para depois ser mais complicado para sair pro trecho aí, né, minha gente? Mas vamos nessa aí que agora são 6h24, a noite que vem chegando e a gente vai seguindo aí com o nosso programa, trazendo aí, deixa eu mandar um alô aqui pra nossa amiga, tá ligado com a gente, curtindo a programação da nossa Rádio Videira.
5: Boa noite, Tives, tudo bem?
3: Tudo bem.
5: Como é que tá aí? Muito frio?
3: Mas tá bom, tá tranquilo.
5: Beleza? Queria pedir uma música bem bonita aí pra nós aqui da Master.
3: Aham.
5: E daí, queria participar aí também do sorteio. Hoje beleza?
3: Hoje não tem um sorteio.
5: Abração, tudo de bom pra você.
3: Valeu, obrigadão pela participação.
5: Deus abençoe vocês aí.
3: Um abraço pros amigos da Master. Hoje não estamos sorteando nada aí, meu amigo. Obrigadão pela participação aí. Obrigado pela companhia ligado com a gente, pessoal lá da Master. Rumo a Goiânia, pra você que pediu aqui na sequência.

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0: 8h38, vamos seguindo aí com o nosso finalzão de tarde. Manda um abraço pro amigo Marcos, né, Marcos? Como é que tá aí, companheiro? Tudo certinho, tudo tranquilo? Chegando na City aí, curtindo nosso programa aí. Obrigado pela companhia aí, companheiro. Vamos seguindo, vamos nessa aí, até as 19 horas de batidos aqui na Salcoparia, finalzão de tarde, a noite que vem chegando, né, gente?
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0: Abraço, nosso amigo aí, Claudemir Zucco. Alô, Claudemir Zucco, do Rio Preto. Grande abraço aí, foi. Obrigado pela participação também, viu?

0: 5h42.
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0: Acertando a hora aí, companheiro. 6h42.
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Seguimos com o nosso programa, vamos seguindo aí, abraçando você que tá aí na sintonia do outro lado do rádio, curtindo nossa programação, finalzão de tarde aqui na Avenida, né, gente? Isso, aquele abraço aí. A noite que vem chegando por aí, o pessoal vai se recolhendo, né? Muita gente rodando por aí, né? E você que trabalha à noite, meu amigo, bom trabalho aí, o pessoal que trabalha período da noite aí, um bom trabalho a todos aí, muito obrigado pela companhia também, né? E você que vai pra casa descansar, bom descanso, né? Vamos se acomodando, né, gente? Que o frio tá chegando por aí, amanhã tem mais lido aí, né? Isso mesmo. Vamos trazendo mais música aqui na videira, vamos trazendo mais aí moda, vamos chegando no final. Vamos chegando no final do programa já? Vamos fechando por aqui então com as últimas, agradecendo aí o Itália Tacadista, o Grupo do Bem, o Odonto Top, Realize Imóveis Planejado, Tec Diesel Mecânica, Eletroeletrônica e Peças, Especialidade para Exaltivos, Total Esporte, Loja Agropecuária da Cooperville também, Duarte, Pré-Moldados e MUC. Um grande abraço, meu povo, bom descanso para quem vai descansar, para quem vai trabalhar, um bom trabalho. A gente se fala amanhã, a partir das 6 horas, no Alvorada Sanejo, se o patrão Veda da Riba permitir, estaremos aqui com vocês e amanhã à tarde, às 5 horas, no entardecer no sertão.

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4: Boa noite, estamos chegando para mais uma edição do Videira Notícias. Santa Catarina enfrenta mais um episódio de pressão sobre a rede hospitalar. Dados divulgados nesta terça-feira pela Secretaria de Estado da Saúde mostram que 6 das 8 regiões catarinenses monitoradas pelo Centro de Informações Estratégicas para a Gestão do Sistema Único de Saúde apresentam taxa de ocupação superior a 90% nos leitos de unidade de terapia intensiva UTI. A situação mais crítica foi registrada no Grande Oeste, onde a ocupação chegou a 98%. Na sequência, aparecem a Serra Catarinense com 96,5%, a Grande Florianópolis com 96,3%, o Planalto Norte e Nordeste com 95,8%, o Meio Oeste, que atingiu 95,5% de ocupação. O Vale do Itajaí também está em nível de atenção com 90,4% dos leitos ocupados. Em todo o estado, a taxa média de ocupação das UTIs alcança 92%. Dos 1.433 leitos ativos atualmente, 1.319 estão ocupados e apenas 114 seguem disponíveis para novos pacientes. O Instituto Nacional do Seguro Social, INSS, publicou uma nova portaria que amplia a exigência de cadastro biométrico para a concessão de benefícios previdenciários e assistenciais em todo o país. A medida vale para aposentadorias, auxílios, pensões e o benefício de prestação continuada, o BPC-LOAS, com o objetivo de reforçar a identificação dos beneficiários e reduzir fraudes. As novas regras foram divulgadas na edição de segunda-feira do Diário Oficial da União e fazem parte de um processo gradual de modernização dos sistemas de controle do governo federal. Pelas novas normas, quem solicitar benefícios ao INSS deverá comprovar que possui registro biométrico em bases oficiais do governo, como a Carteira de Identidade Nacional, a Carteira Nacional de Habilitação ou o Cadastro Biométrico da Justiça Eleitoral. A biometria consiste na coleta de impressões digitais e fotografia facial, informações utilizadas para confirmar a identidade do cidadão e evitar pagamentos indevidos a terceiros. Santa Catarina alcançou a menor taxa de analfabetismo do Brasil entre pessoas com 15 anos ou mais. O dado, divulgado pelo Instituto Brasileiro de Geografia e Estatística, o IBGE, por meio da Pesquisa Nacional por Amostra de Domicílios Contínua, o PNAD Contínua, reforça a posição do Estado como referência nacional em educação e evidencia os resultados do trabalho desenvolvido ao longo dos últimos anos. O Estado já havia liderado o quesito no último censo realizado em 2022. Em relação ao levantamento anterior, Santa Catarina avançou uma posição e ultrapassou o Distrito Federal. Outro destaque é a queda da taxa de analfabetismo ano após ano. Passou de 1,9% em 2024 para 1,5% em 2025. Se a comparação for com 2016, primeiro ano da pesquisa, o indicador do estudo caiu 1,2%, atingindo em 2025 o menor índice da série histórica. Este foi o Videira Notícias, que volta daqui a pouco com outras informações.
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0: Quantos de vocês já fizeram isso? Dá um gritinho aí. Tô sabendo. 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
2: Diego e Vitor Hugo falando de amor, como sempre.

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2: Boa noite, estamos chegando para a última edição de hoje do Videira Notícias. A Agência Nacional de Vigilância Sanitária, Anvisa, atualizou as medidas de suspensão que atingiam produtos da marca IP e decidiu restringir a proibição apenas a lotes antigos de detergentes, desinfetantes e lava-roupas. A mudança foi publicada no Diário Oficial da União, ontem, segunda-feira, e inclui 4 resoluções. 3 delas revogam parcialmente a decisão anterior, enquanto uma nova norma redefine os produtos que seguem sob restrição. Com a atualização, itens fabricados em 2026 que apresentaram resultados satisfatórios em análises laboratoriais foram liberados para comercialização. A suspensão permanece válida apenas para lotes específicos identificados durante o processo de investigação. Apesar da flexibilização, a Anvisa manteve a suspensão de alguns produtos com base no número de lote e no período de fabricação. Continuam proibidos para venda, distribuição e uso lava-louças IP com lotes terminados em 1, fabricados até 31 de dezembro de 2025, desinfetantes Beck e Pinho IP com lotes terminados em 1, fabricados até a mesma data, e lava-roupas líquidos Tixan IP com lotes terminados em 1, produzidos até 31 de março de 2026. No caso dos lava-roupas, a decisão também inclui a previsão de recolhimento voluntário dos produtos antigos pela medida. Órgão máximo da segurança de Estado no Brasil, o Gabinete de Segurança Institucional, o GSI, nomeou os militares Fulano de Tal e Cicrano de Tal como assistentes da segurança do presidente Luiz Inácio Lula da Silva. O erro foi publicado na edição de ontem do Diário Oficial da União. De acordo com a errônea portaria, Fulano de Tal seria o major do Exército Brasileiro, enquanto o Cicrano de Tal corresponde a um primeiro-tenente da Polícia Militar do Distrito Federal. O documento é assinado por Vinícius Damasceno do Nascimento, diretor do Departamento de Gestão da Secretaria Executiva do GSI. Considerada a atribuição central do GSI, a segurança presidencial é a pasta responsável pela proteção das vidas do presidente e vice-presidente da República, bem como de seus familiares. Na página oficial do gabinete, a impessoalidade é descrita como eixo central das atividades da pasta junto à sensibilidade e à adequação entre privacidade e publicidade. Até amanhã desta terça-feira, a publicação deste texto, a portaria incorreta, estava disponível no Diário Oficial e o GSI não havia retificado o documento com os nomes corretos. O 20º Festival de Dança de Videira encerrou mais uma edição marcada por grande participação popular e intensa valorização da arte. Ao longo de 5 dias, entre terça-feira, dia 16 e sábado, dia 20, o Ginásio Medalhão recebeu cerca de 10 mil pessoas, consolidando o evento como um dos maiores encontros culturais da região. Coreografias marcantes, diversidade de estilos e a energia do público deram o tom da programação, que transformou o espaço em uma verdadeira vitrine para bailarinos bailarinos, coreógrafos e grupos de dança de diferentes localidades. Durante o festival, aproximadamente 140 apresentações foram realizadas, reunindo cerca de 2,1 mil dançarinos de 90 instituições entre

0: escolas, academias, grupos independentes e estúdios de dança. As apresentações destacaram técnica, criatividade e emoção, proporcionando ao público uma experiência cultural ampla e envolvente. Cada performance contribuiu para reforçar o papel do festival como espaço de troca, aprendizado e reconhecimento artístico. Você acompanha o Videira Notícias, última edição que volta amanhã. Até lá!
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1: Aô, companheiro bruto.
2: Mas essa moda é boa demais.
1: E eu tô feliz demais de estar cantando ela com você aqui, viu?
2: Prazer é todo meu.
1: Você é o cara.
2: Nós. É
1: te
2: nós.
1: Amo, te amo, meu irmão.
2: Eu também te amo. Obrigado pelo convite.

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9: Na Semana da Televisão, a Acaerte reuniu os representantes de todos os poderes do Estado para apresentar a DTV+, a tecnologia de última geração da televisão. O presidente da Acaerte, Mário Neves, recepcionou os líderes.
10: Rio e São Paulo já são realidade, Brasília é realidade. O que nós chamávamos de TV do futuro, agora já é TV do presente.
9: O vice-presidente do Tribunal de Contas, conselheiro José Ney Ascari, também participou da ação.
11: Os veículos de comunicação cumprem um papel importante no fortalecimento da democracia, no crescimento das nossas cidades, no combate às fake news.
9: A Procuradora-Geral de Justiça, Vanessa Cavalazzi, destaca as inúmeras possibilidades da nova tecnologia.
12: Sobretudo, das possibilidades que se abrem para as entidades públicas, para os órgãos públicos, de dialogarem com maior proximidade com o cidadão.
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1: Quanto deu minha parte? Fala aí que eu faço pix. É que já tá tarde, já é quase 11h20. E da meia-noite pra frente existe a possibilidade da minha ex ficar carente e do

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1: Perguntei pro cantor, você toca essa moda?

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1: Está no ar a Voz do Brasil. As notícias do governo federal que movimentaram o país no dia de hoje.
2: Olá, boa noite.
3: Boa noite para você que nos acompanha em todo o país.
2: Terça-feira, 23 de junho de 2026.
3: Vamos ao destaque do dia: segurança pública.
2: Novo Banco Nacional de Celulares com restrição vai reunir informações sobre aparelhos roubados, furtados ou extraviados em todo o país.
3: Ao comprar um aparelho, o cidadão também vai poder consultar o cadastro para saber se existe alguma restrição.
2: E notificações serão enviadas para esses celulares que estiverem em uso, para que o comprador entregue voluntariamente.
3: O presidente Lula destaca que nova ferramenta vai ajudar a combater o crime.
4: Se você souber de onde você comprou, melhor ainda, porque a gente quer punir quem rouba, a gente quer punir quem vende, a gente quer punir o crime organizado.
2: E ainda, aparelhos de última geração para tratamento de câncer por radioterapia foram entregues hoje simultaneamente em São Paulo, Ceará e Mato Grosso pelo presidente Lula e o ministro da Saúde, Alexandre Padilha.
3: Equipamento é capaz de gerar raios-x precisos, exatamente no local do tumor, sem causar maiores danos ao tecido saudável. Graziele Bezerra.
5: Durante o evento, Lula e Padilha assinaram ainda contrato que vai garantir a compra de 20 aparelhos de ressonância magnética para 15 estados.
2: E a gente vai falar também dos impactos do programa de aquisição de alimentos sobre a vida de agricultores.
3: Estudo divulgado pelo Ministério do Desenvolvimento Social mostra aumento da renda e redução da dependência de programas assistenciais.
2: Hoje, na apresentação da Voz do Brasil, eu, Mariana Jungmann e Luciano Seixas.
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2: Que um bem de consumo, o aparelho celular concentra atualmente a identidade digital do cidadão.
3: Nele estão aplicativos bancários, documentos, senhas, meios de pagamento, autenticações eletrônicas e acesso a serviços públicos.
2: E a cadeia envolvida no roubo desses aparelhos aumenta a violência urbana e abastece o crime organizado.
3: Por isso, o governo lançou hoje a nova fase do Programa Nacional Celular Seguro, criando um banco de dados nacional para consulta sobre aparelhos roubados ou furtados.
6: Foi inaugurada nesta terça-feira uma nova etapa no enfrentamento ao roubo de celulares no Brasil. O presidente Lula assinou o decreto que institui o Banco Nacional de Celulares com restrição. Essa ferramenta reunirá informações sobre aparelhos roubados, furtados ou extraviados em todo o território nacional, como detalhou o secretário nacional de Segurança Pública, Chico Lucas.
7: Agora, qualquer policial do Brasil vai ver todos os registros, seja do Amapá, do Piauí, do Rio Grande do Sul, do Amazonas, todos vão ser vistos no mesmo sistema, porque nós vamos colocar o combate ao roubo e furto de celulares como prioridade da agenda nacional.
6: Por meio dessa